0: Brasil ou outras instituições financeiras habilitadas para facilitar o crédito. Reportagem Pablo Mudim.
1: Após a divulgação de duas taxas adicionais impostas pelos Estados Unidos a produtos brasileiros, o governo informou como isso afeta o país.
2: Levantamento feito pelo Ministério do Desenvolvimento, Indústria, Comércio e Serviços apontou que 52,7% das exportações brasileiras para os Estados Unidos não estão alcançadas pelas sobretaxas.
1: Nessa categoria estão, por exemplo, café, carnes, ferro fundido, aeronaves, suco de laranja, frutas, vários produtos químicos e a maior parte das exportações de celulose.
2: De acordo com o Ministério, com base no comércio bilateral de 2024, estima-se que aproximadamente 23,1% das exportações ao país norte-americano estejam sujeitas às novas sobretaxas.
1: Agora é lei. Mulheres poderão usar aerossol de extratos vegetais, conhecido como spray de pimenta, para autodefesa.
2: A norma foi publicada hoje no Diário Oficial.
3: Foi sancionada nesta sexta-feira a lei que autoriza em todo o país a comercialização, a aquisição e a posse de aerossol de extratos vegetais, conhecido como spray de pimenta, para a autodefesa das mulheres. Para comprar o produto, elas terão que cumprir algumas exigências, como ter idade mínima de 18 anos, apresentar documento com foto e o comprovante de residência e declarar que não possui condenação por crime doloso com violência ou grave ameaça. O dispositivo pode ter capacidade máxima de 50 ml e pode ser usado apenas para repelir agressão injusta, atual ou iminente. Ele é classificado como um instrumento de menor potencial ofensivo e deve ser composto por extratos vegetais regulamentados pela Anvisa. O aerossol deverá ser de uso individual, intransferível e não poderá conter substância letal ou que cause intoxicação permanente. A comercialização será fiscalizada pelo Poder Executivo e os comerciantes deverão manter o registro das vendas por 5 anos e orientar as compradoras sobre o uso correto do equipamento. A nova legislação ainda cria o Programa Nacional de Capacitação em Defesa Pessoal e Uso de Instrumentos de Menor Potencial Ofensivo para Mulheres. A ideia é oferecer orientações sobre legítima defesa e ações de combate à violência doméstica. Raquel Mariano, para a Voz do Brasil.
1: E já estão em vigor novas regras para proteger as mulheres do ambiente digital.
2: O decreto publicado nesta semana estabelece diretrizes para prevenir e combater os crimes cometidos ou facilitados pelo uso de tecnologias, incluindo conteúdos manipulados por inteligência artificial.
1: Confira agora na reportagem de Luana Karen.
4: A violência contra mulheres não conhece limites físicos e, cada vez mais, as agressões se espalham pelas redes sociais, aplicativos de mensagens e outras plataformas digitais. Para enfrentar esse cenário, entraram em vigor novas regras que reforçam a proteção das mulheres no ambiente digital e estabelecem responsabilidades para as plataformas de internet, como destaca a ministra das Mulheres, Márcia Lopes.
5: Toda vez que uma mulher se sentir ofendida, humilhada, com exposição de conteúdos íntimos não consentidos, ela imediatamente denuncia para a plataforma e a plataforma tem 2 horas para a remoção desses conteúdos. Caso contrário, responderá com multa, com outros tipos de controle pela Agência Nacional de Proteção de Dados do Ministério da Justiça.
4: O decreto define o que é violência contra a mulher em ambiente digital. A norma engloba crimes e outros atos ilícitos praticados com o uso da internet e de tecnologias digitais, que provoquem sofrimento físico, psicológico, sexual, político ou econômico. A delegada-chefe adjunta da Delegacia Especial de Atendimento à Mulher, de Brasília, Mariana Almeida, destaca que grande parte das vítimas são crianças e adolescentes.
6: Muitos desses casos têm acontecido com adolescentes, principalmente ali na faixa iniciando ali dos 10, 11 anos de idade, que é o que, quando a gente acredita que elas passam a ter um acesso ao celular um pouco mais livre, né? E aí a gente vê, infelizmente, esses casos em que essas meninas são cooptadas através desses, até mesmo de chats de jogos, né?
4: Uma das principais mudanças trazidas pelo decreto é a obrigação das plataformas digitais de agir com rapidez. Nos casos de divulgação de imagens ou vídeos íntimos sem autorização, o conteúdo deverá ser retirado do ar em até 2 horas após a notificação. As empresas terão ainda que oferecer canais gratuitos e de fácil acesso para denúncias, acompanhar cada caso e divulgar informações sobre a Central de Atendimento à Mulher, o Ligue 180. A delegada-chefe adjunta Mariana Almeida destaca que muitas vezes, por estar atrás de uma tela, o criminoso acredita que pode sair impune.
6: A internet, ela deixa rastro. Então, nós temos, sim, meios, nós temos mecanismos de, através desses rastros, né, que são deixados ali, é possível, sim, responsabilizar esses agressores que tentam ali se valer desse anonimato para praticar esses crimes contra as mulheres.
4: O decreto também trata de um problema cada vez mais comum, o uso da inteligência artificial para criar imagens ou vídeos falsos de nudez ou conteúdo sexual envolvendo mulheres. As plataformas deverão adotar mecanismos para identificar e bloquear esse tipo de solicitação. Outra novidade é a determinação para reduzir o alcance de ataques coordenados contra mulheres nas redes sociais, especialmente quando envolvem mulheres que exercem funções públicas ou têm grande exposição profissional, como jornalistas. A fiscalização ficará a cargo da Autoridade Nacional de Proteção de Dados. Casos de violência contra a mulher podem ser denunciados pelo Ligue 180, que funciona gratuitamente 24 horas por dia. Violações de direitos humanos também podem ser comunicadas pelo Disque 100. Reportagem Luana Karen.
2: Atualmente, a maior parte dos serviços públicos podem ser encontrados pela internet usando a conta GovBR.
1: Mais de 177 milhões de pessoas usam o GovBR e são mais de 13 mil serviços públicos digitais disponíveis.
2: O repórter Carlos Oliveira fala quais cuidados que temos que ter com a conta. Vamos ouvir.
7: O primeiro cuidado que você precisa ter com a conta GovBR é guardar a sua senha com o mais absoluto sigilo. Nunca compartilhe com ninguém. Tenha o mesmo rigor que você tem com a senha do seu banco. Outra coisa importante é aumentar o nível da sua conta GovBR para ouro, caso ainda não seja. Aí você pode fazer o reconhecimento facial, o que torna a identificação ainda mais segura contra possíveis fraudes. Habilite também a verificação em 2 etapas. Com isso, toda vez que você entrar no GovBR, colocar o seu CPF e senha, o aplicativo GovBR vai gerar um código. Só depois que digitar esse código é que você terá acesso à plataforma. A verificação em 2 etapas vai funcionar se você tiver a conta GovBR de nível prata ou ouro. Você ainda pode fazer a gestão dos dispositivos que acessam sua conta GovBR. Essa ferramenta permite o monitoramento de quais aparelhos e em que locais a sua conta foi acessada pela última vez. E o histórico da conta GovBR, do mesmo jeito, mostra todos os acessos, além dos atendimentos feitos na plataforma. Mais de 177 milhões de pessoas usam o GovBR e são mais de 13 mil serviços públicos digitais disponíveis. A plataforma abrange serviços federais, estaduais e municipais. Segundo o diretor do Departamento de Identidade Digital da Secretaria de Governo Digital do Ministério da Gestão, Hudson Mesquita, este ambiente do GovBR é seguro.
8: Não há registros de invasões ou de vazamento de dados na plataforma GovBR. O sistema possui diversas tecnologias e processos de monitoramento que garantem a segurança dos ambientes tecnológicos e a privacidade das pessoas.
7: Para saber como aumentar o nível de sua conta, fazer a verificação em 2 etapas, habilitar a gestão de dispositivos, ver como baixar o aplicativo GovBR e tirar qualquer dúvida sobre a plataforma, acesse o site gov.br/conta. Também existem unidades de atendimento presencial do GovBR. Para saber se tem uma perto de você, acesse o site gov.br/presencial. Reportagem Carlos Oliveira.
1: Lidar com dinheiro não precisa ser um bicho de sete cabeças e o aprendizado pode começar bem cedo na própria escola.
2: Para ajudar o ensino dentro das salas de aula, as secretarias de educação podem contar com material de apoio do FNDE. Saiba mais com Diego Freitas.
9: Secretarias estaduais e municipais de educação já podem acessar os materiais do projeto Educação Fiscal, Cidadania e Controle Social nas Escolas. Os conteúdos estão disponíveis no portal do Fundo Nacional de Desenvolvimento da Educação, FNDE. Os materiais podem ser utilizados em disciplinas, projetos pedagógicos locais e atividades de educação integral, observadas as definições de cada sistema de ensino. Segundo o Ministério da Educação, a proposta é apoiar o trabalho das redes da educação básica com conteúdos voltados à educação fiscal, ao orçamento público, à transparência e ao controle social. Os recursos pedagógicos e as informações sobre a adesão podem ser consultados na página do projeto, disponível em gov.br/FNDE. A adesão é voluntária. Diego Freitas, para a Voz do Brasil.
1: Termina amanhã, dia 25, o prazo para o envio de contribuições sobre a educação bilíngue de surdos no país.
2: As contribuições serão usadas para consolidar as diretrizes nacionais desta modalidade, para um ensino mais inclusivo e de maior qualidade.
4: Podem participar professores, gestores, profissionais da educação e qualquer cidadão interessado no tema. O professor universitário Emiliano Aquino, que é também pai e sobrinho de surdos, destaca a importância da participação da sociedade em torno deste tema.
10: Essas opiniões da sociedade constituem uma das fontes que ajudam os conselheiros a pensarem e a deliberarem. Isso é absolutamente fundamental para que a modalidade possa ter consequências nos sistemas de ensino, nas escolas.
4: A consulta pública vai embasar a elaboração das diretrizes curriculares nacionais da educação bilíngue de surdos, um norte para estados e municípios na expansão e na consolidação dessa modalidade de ensino. Alguns dos pontos abordados pelo documento são o uso da língua brasileira de sinais nas escolas, o ensino do português escrito como segunda língua, a formação de professores bilíngues e a produção de materiais didáticos específicos para estudantes surdos. Para contribuir, basta acessar a plataforma brasilparticipativo.presidencia.gov.br. Reportagem Thaís Antônio.
1: E você pode aprender inglês e espanhol pela internet na plataforma MEC Idiomas.
2: A ferramenta é voltada à aprendizagem do nível básico ao avançado.
1: Saiba como se inscrever com Thaísa Vitória.
11: Uma plataforma gratuita para estudantes iniciarem ou complementarem o aprendizado em línguas estrangeiras. Esse é o objetivo do MEC Idiomas, que oferece cursos de inglês e espanhol por meio do portal mecidiomas.mec.gov.br ou de aplicativo. Para acessar a ferramenta, é necessário fazer login com uma conta gov.br. O usuário deve escolher o idioma que quer aprender. Em seguida, pode realizar o teste de proficiência disponível, que avalia o grau de conhecimento, ou iniciar diretamente pelo nível básico. Depois, é só começar as aulas, realizar os exercícios propostos e avançar pelas unidades do curso. As aulas são organizadas em 6 níveis de aprendizado. Cada um deles reúne de 4 a 6 módulos, contendo entre 10 e 15 aulas. No total, estão disponíveis cerca de 800 aulas. Ao concluir um nível, o estudante recebe um certificado. Thaísa Vitória para a Voz do Brasil.
2: As férias de julho estão na reta final e o fim de semana promete ser de praias, piscinas, rios e lagos para crianças e adolescentes.
1: Mas, para garantir que a diversão não vire tragédia, a atenção com os pequenos precisa ser redobrada.
2: É amanhã, dia 25 de julho, é o Dia Mundial de Prevenção do Afogamento, uma data que reforça cuidados simples e que podem salvar vidas.
1: E a repórter Graziele Bezerra mostra o que pais e responsáveis devem fazer para proteger a garotada.
12: A babá Cassiane de Freitas aproveitou os últimos dias de férias para levar a filha Ruth Esther, de 8 anos, para brincar e nadar no Lago Paranoá, em Brasília. Mas em nenhum momento da brincadeira desviou a atenção da menina. Era um olho na cria e o outro também.
13: Ia ter bastante atenção, né? Porque criança cega a gente. Eu tenho muito medo também, por isso que eu deixo ela só no raso mesmo, porque a água é traiçoeira, né?
12: Nadar no lago é uma das brincadeiras preferidas da Ruth, que está sempre atenta para evitar acidentes na água.
14: Eu brinco de peixe, porque eu amo nadar. Eu tomo cuidado para mim não afogar, porque eu sou inteligente.
12: O Davi Lucas, de 13 anos, também aproveitou os últimos dias de férias na água, mas tudo com muita atenção e cuidado.
15: Eu sei nadar, mas não sou aquela pessoa que nada muito bem, e aí de vez em quando eu uso boia, mas como aqui eu estava com meu pai, né, ele estava tendo atenção e me olhando.
12: Dados do Ministério da Saúde apontam que dos cerca de 72 mil afogamentos ocorridos no Brasil entre 2010 e 2023, mais de 13 mil foram de crianças e adolescentes de 0 a 14 anos. Para os pequenos, entre 1 e 4 anos, essa é a segunda maior causa de mortes acidentais no país. E o afogamento em águas naturais, como rios e lagos, foi o mais frequente. Segundo o sargento Flávio Rosa, do Grupo de Operações Aquáticas do Corpo de Bombeiros do Distrito Federal, existem cuidados que precisam ser adotados para evitar que a diversão seja substituída por tragédia.
16: Em afogamento, a gente fala que água no umbigo é sinal de perigo. Uma criança deve estar a um braço de distância do adulto responsável. A responsabilidade sobre a criança é do próprio responsável e não delegar isso jamais. Existe um tipo de boia que é o mais eficaz, que é ela que vai no tórax da criança e vai nos braços. Mesmo com equipamento, a criança deve estar sob observação.
12: Para os adultos, o alerta do sargento é: se beber, não mergulhe.
16: Mais de 70% dos afogamentos têm influência da bebida alcoólica. Bebeu, interessante que não entre na água.
12: O Brasil tem uma política nacional de redução da morbimortalidade por acidentes e violências. O plano estabelece diretrizes para prevenir mortes e ferimentos causados por acidentes no país. Entre as diretrizes dessa política está a promoção de práticas e comportamentos seguros e saudáveis para evitar que os afogamentos acabem em morte ou lesões físicas, como explica a médica do Hospital Universitário de Brasília, Thaís Mendonça Barbosa.
17: É importante que a gente determine quem é o guardião da vez, né? Quem que vai cuidar daquelas crianças que estão próximo à água e que essa pessoa tenha atenção total naquilo. Claro que saber nadar diminui o risco, mas a gente tem que lembrar que ele não elimina, né? Brincadeiras na água, essa criança pode engolir a água, ela pode bater a cabeça num salto. Por isso que mesmo crianças que sabem nadar precisam estar sob supervisão e a gente lembrar que tudo acontece em questão de segundos, né?
12: O socorro imediato pode salvar vidas em caso de afogamentos. As ocorrências devem ser comunicadas ao SAMU no 192 ou aos bombeiros no número 193. Reportagem Graziele Bezerra.
2: E hoje, sexta-feira, Luciana, tem dica para o final de semana. Que tal assistir de casa um filme brasileiro?
1: Acho uma ótima ideia, Ellen. E a dica que quem vai dar sou eu. É a plataforma pública de streaming Tela Brasil, que tem mais de 550 opções de produções.
2: É, além de produções infantis, tem alguns indicados ao Oscar, como O Que É Isso, Companheiro? E clássicos como Deus e o Diabo na Terra do Sol, de Glauber Rocha.
18: A produção nacional de cinema está disponível a qualquer pessoa, em qualquer lugar, na palma da mão. É o Tela Brasil, primeira plataforma pública de streaming do audiovisual brasileiro. São filmes premiados, documentários, produções infantis, obras musicais e animações, entre mais de 550 títulos no catálogo. E o acesso é gratuito, basta usar a conta gov.br. A plataforma apresenta ainda filmes brasileiros indicados ao Oscar, entre eles O Quatrilho, de Fábio Barreto, e O Que É Isso, Companheiro, de Bruno Barreto, além de sucessos de bilheteria, como Carandiru, de Hector Babenco, e Olga, de Jaime Monjardim. Também estão disponíveis clássicos do cinema brasileiro, como Deus e o Diabo na Terra do Sol, de Glauber Rocha, e A Hora da Estrela, de Suzana Amaral. Mais de 300 obras oferecem recursos, como legendas descritivas, audiodescrição e tradução em libras. O aplicativo Tela Brasil está disponível para celulares e tablets com sistemas Android e iOS e na versão para computadores no endereço telabrasil.cultura.gov.br. Daniele Popov para A Voz do Brasil.
1: Mas a gente... agências do INSS terão mais de 13 mil vagas de atendimento nesse fim de semana em todas as regiões do país.
2: Os atendimentos serão destinados à realização de perícias médicas e avaliações sociais, etapas obrigatórias para concessão de benefícios.
1: Para ser atendido, o cidadão precisa agendar pelo site ou aplicativo Meu INSS, ou então pelo telefone na central 135.
2: E essas foram as notícias do governo federal.
1: Uma realização da Secretaria de Comunicação Social da Presidência da República.
2: Com produção da empresa Brasil de Comunicação.
1: Fique agora com as notícias do Poder Judiciário e do Congresso Nacional. Boa noite e um bom fim de semana.
2: Boa noite e até segunda-feira.
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20: Você vai ouvir agora notícias do Poder Judiciário.
21: No Tribunal Constitucional de Portugal, o presidente do STF defende criação de rede de cortes constitucionais em defesa da independência judicial.
22: Para o STJ, é assédio de consumo a visita não solicitada a idosos para oferecer empréstimo consignado.
21: Tribunal Superior do Trabalho apoia a campanha de combate ao tráfico de crianças e adolescentes pela internet.
22: Boa noite, eu sou Marcela Luiz.
21: Eu sou Walter Lima.
22: O presidente do Supremo Tribunal Federal, ministro Edson Fachin, defendeu nesta sexta-feira, em Lisboa, a criação de uma rede de cortes constitucionais da América Latina, do Caribe e da Península Ibérica.
21: A proposta foi apresentada durante uma visita institucional ao Tribunal Constitucional de Portugal, com o objetivo de fortalecer a cooperação entre os tribunais na defesa da democracia, do Estado de Direito e da independência do Judiciário. Marcelo Della Libera.
23: O presidente do Supremo fez um balanço da agenda de sexta-feira em Portugal e destacou os avanços nas relações entre as instituições de justiça dos países de língua portuguesa.
24: Tivemos dois encontros muito produtivos. O primeiro com o Conselho Superior da Magistratura de Portugal, no qual discutimos integrações institucionais muito importantes. O segundo encontro que tivemos foi com o senhor presidente do Tribunal Constitucional Português e nós levamos a ele a nossa preocupação para criar e desenvolver uma rede na comunidade dos países de língua portuguesa de defesa da autonomia e da independência judicial.
23: Durante a agenda, também foi anunciada a primeira edição do curso Justiça 4.0. A formação será realizada em novembro no Supremo Tribunal Federal e reunirá representantes da comunidade dos países de língua portuguesa.
22: Para o STJ, é assédio de consumo a visita domiciliar de correspondentes bancários a aposentados e pensionistas do INSS sem solicitação para oferecer empréstimos consignados.
21: Essa prática é proibida pelo Código de Defesa do Consumidor. Fátima Uchoa.
25: O Ministério Público do Maranhão ajuizou ação civil pública após denúncias de assédio de consumo em Timbiras. A terceira turma do STJ manteve a decisão da Justiça Maranhense que condenou instituições financeiras a não realizarem visitas à casa de idosos para oferecer empréstimos consignados quando o serviço não tiver sido solicitado. Segundo a ministra relatora Nancy Andrighi, considerando a hipervulnerabilidade do idoso, a visita domiciliar não solicitada reduz drasticamente a margem de reflexão, pressionando a aceitação imediata do serviço.
22: Tribunal Superior do Trabalho apoia campanha de combate ao tráfico de crianças e adolescentes pela internet.
21: Este ano, a iniciativa foca na conscientização sobre os riscos das redes sociais. Marla Lacerda.
26: A campanha O Tráfico de Pessoas é Real quer conscientizar pais, mães, professores e sociedade sobre os perigos que sites e redes sociais oferecem. Um alerta sobre conversas aparentemente inocentes em ambientes virtuais, mas que, na verdade, terminam em aliciamento de vítimas. Mais de 3 milhões por ano. A campanha faz parte do projeto Liberdade no Ar, que desde 2022 conta com o apoio da Justiça do Trabalho na divulgação de vídeos e banners de conscientização.
22: Justiça determina que vereador de Joinville, em Santa Catarina, e outro réu removam vídeos ofensivos publicados em redes sociais.
21: A ação foi apresentada pelo Ministério Público Federal, Vanessa Pereira.
0: Segundo a ação, os vídeos publicados por um vereador de Joinville, em Santa Catarina, e por outro réu, contém mensagens discriminatórias e ofensivas contra moradores de comunidades periféricas, migrantes e beneficiários de programas sociais. Com isso, a Justiça Federal em Florianópolis determinou que os réus removam os conteúdos do ar em até 24 horas e que a empresa Meta retire os links das publicações do ar em até 48 horas, sob pena de multa.
22: Você acompanha outras notícias?

0: Eu sou Humberto Pinheiro e estes são os destaques de hoje do Jornal do Senado, que começa agora. Acordo entre Mercosul e União Europeia é destaque da pauta internacional do Senado. Lei garante crédito a empresas afetadas pela crise no comércio externo. Aprovada pelo Senado, lei garante meia entrada na Copa do Mundo Feminina de 2027. Boa noite. O acordo de livre comércio entre o Mercosul e a União Europeia foi o principal destaque da pauta internacional do Senado no primeiro semestre. Após 26 anos de negociações, os senadores aprovaram o acordo provisório de comércio entre os dois blocos. A medida abre caminho para a formação de uma das maiores áreas de livre comércio do mundo, com um mercado de mais de 700 milhões de consumidores. Mais informações com o repórter Pedro Pincer.
1: O texto prevê redução de tarifas para 91% dos produtos importados pelo Mercosul e 95% dos produtos importados pela União Europeia. O acordo criará uma das maiores áreas de livre comércio do mundo, ligando os dois blocos em um mercado de mais de 700 milhões de pessoas. Entre os pontos positivos estão o aumento das exportações agrícolas, maior acesso a equipamentos e maquinários europeus, atração de investimentos e modernização industrial. A senadora Tereza Cristina, do Progressistas de Mato Grosso do Sul, deu mais detalhes sobre o tratado.
2: E o acordo, ele é muito amplo. Ele trata de compras governamentais, investimentos, ele trata do setor financeiro, produtos do agro que vão ter acesso ao mercado europeu com alíquotas mais baratas e também o que nós vamos receber de lá. É uma coisa de mão dupla o acordo, não só o que nós exportamos e o que nós vamos importar de lá.
1: Outro acordo de livre comércio considerado importante foi o firmado entre o Mercosul e Singapura. Pelo texto, o país asiático concederá isenção tarifária imediata e integral à totalidade de produtos exportados pelo Mercosul. Já o bloco sul-americano se compromete a eliminar progressivamente, em até 15 anos, as tarifas incidentes sobre 95,8% dos produtos do país asiático, o que corresponde a 90,8% do total do valor atualmente importado. Outros tratados internacionais aprovados dizem respeito à proteção de direitos do consumidor em contratos do Mercosul e projetos de coprodução cinematográfica com a França e com a China.
0: Foi sancionada a lei que cria linhas de crédito para empresas afetadas pelas crises do comércio internacional. A medida prevê até 15 bilhões de reais em financiamentos para exportadores de outros setores da economia. O objetivo é ampliar o acesso ao crédito, preservar a competitividade das empresas brasileiras e reduzir os impactos de instabilidade no mercado externo. Repórter Patrícia Oliveira.
3: A nova lei busca reduzir o impacto do aumento das tarifas sobre produtos brasileiros. Poderão ter acesso ao crédito empresas da indústria, da agropecuária, da pesca, da aquicultura, da mineração e também cooperativas e associações. Os recursos podem ser usados para capital de giro, compra de máquinas e equipamentos e modernização da produção. O presidente da Comissão de Relações Exteriores, senador Nelsinho Trade, do PSD de Mato Grosso do Sul, defende a atuação coordenada das instituições brasileiras.
4: Precisamos entender se os instrumentos criados são suficientes para enfrentar uma situação como essa e, se necessário, discutir aperfeiçoamento, sempre com base em critérios técnicos e na proteção da economia brasileira.
3: O governo prevê que o novo tarifaço vai atingir 18% das exportações brasileiras para os Estados Unidos.
0: A Comissão de Constituição e Justiça aprovou neste ano um pacote de propostas voltadas à eficiência do Poder Judiciário. A modalidade administrativa, a segurança de servidores essenciais e a regulação de direitos civis. Entre as matérias estão o estabelecimento de barreiras contra a sobrecarga processual em tribunais superiores, a tipificação de novos crimes qualificados e o endurecimento das normas contra a lavagem de dinheiro no país. A reportagem é de Bruno Lourenço.
5: A Comissão de Constituição e Justiça votou neste primeiro semestre restrições para o uso de dinheiro em espécie para a compra de imóveis, a autorização para que servidores públicos sejam MEIs e iniciativa que define critérios objetivos para

0: concessão da assistência judiciária gratuita. Os senadores chancelaram ainda a regulamentação do chamado filtro de relevância para a admissão de recursos especiais direcionados ao Superior Tribunal de Justiça. O relator da matéria, senador Sérgio Moro, do PL do Paraná, enfatizou que o acúmulo de processos nas cortes superiores inviabiliza uma justiça de qualidade.
1: Porque o acesso em demasia aos tribunais superiores, pelo acúmulo de milhares de processos nessas cortes, acaba dificultando a porta de saída. E o cidadão quer ver o final do processo.
0: A CCJ também aprovou no semestre a criminalização do exercício ilegal da medicina veterinária e o projeto que agrava as punições para crimes cometidos contra profissionais das áreas de saúde e de educação no exercício das funções. A comissão estabeleceu ainda regras de custódia compartilhada de animais de estimação em casos de dissolução conjugal, fixou o prazo máximo de 5 anos para regularização e reordenamento de fios aéreos em postes pelas empresas de telefonia e energia e assegurou a equiparação de direitos de agentes indígenas de saúde e de vigilância sanitária aos agentes comunitários.
2: Apesar de reconhecer que o acesso à educação foi ampliado nas últimas décadas, o senador Confúcio Moura, do MDB de Rondônia, lembrou que é preciso garantir permanência dos alunos nas escolas, evitando a evasão e que haja aprendizagem efetiva. Para que isso ocorra, argumentou, é necessário valorizar os professores. Confúcio Moura também destacou que a melhoria da educação depende da continuidade das políticas públicas relacionadas ao setor e da redução das desigualdades entre as regiões do país.
3: Já não se trata apenas de garantir acesso, temos que garantir a permanência do aluno na sala de aula, a aprendizagem efetiva do aluno, a formação que prepare o cidadão para a vida. É aí que está o segredo, o nó da questão.
2: A FIFA começou a receber o cadastro de interessados em comprar ingressos para a Copa do Mundo Feminina de 2027, que será realizada no Brasil. Lei aprovada pelo Congresso Nacional garante o direito à meia entrada para estudantes, idosos, jovens de baixa renda e pessoas com deficiência. O benefício vale para todos os jogos disputados no país e busca ampliar o acesso do público ao maior torneio do futebol feminino. Mais detalhes com Rodrigo Rezende.
4: O cadastro para receber informações sobre a compra dos ingressos para a Copa do Mundo Feminina de 2027 já começou. As informações estão no site fifa.com. A lei com as regras para a Copa de 2027, aprovada pelo Congresso, garante uma carga de ingressos com preços pela metade para estudantes, pessoas com mais de 60 anos e jovens de baixa renda com até 29 anos cadastrados no CadÚnico. O senador Romário, do PL do Rio de Janeiro, destaca que o evento de 2027 terá um legado importante e se aproveitará da estrutura construída para a Copa de 2014.
5: Estamos falando de jovens e crianças que certamente irão se inspirar com as atletas e com a festa nos estádios. Estamos falando também do turismo e dos recursos da economia que serão gerados.
4: 8 cidades brasileiras serão sedes da Copa do Mundo em 2027. São elas: Rio de Janeiro, São Paulo, Belo Horizonte, Recife, Fortaleza, Salvador, Brasília e Porto Alegre.
2: Com trabalhos técnicos de João Lira, o Jornal do Senado fica por aqui. Acompanhe agora as notícias do Tribunal de Contas da União e da Câmara dos Deputados. Boa noite e um bom fim de semana.
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7: O Tribunal de Contas da União avaliou a política que busca garantir o acesso da população aos serviços postais em todo o país. O objetivo é assegurar que cartas e encomendas continuem chegando a todos os brasileiros, inclusive em regiões mais distantes. A auditoria apontou que os serviços postais continuam sendo essenciais, principalmente para moradores de áreas rurais e locais de difícil acesso. Nessas regiões, eles também garantem o acesso da população a documentos, medicamentos e outros serviços importantes. O TCU identificou desafios como dificuldades de financiamento, falhas no acompanhamento da qualidade dos serviços e necessidade de melhorar o planejamento. Por isso, o tribunal recomendou medidas para fortalecer a gestão, aumentar a transparência e garantir a continuidade dos serviços em todo o Brasil. Saiba mais em tcu.gov.br.
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8: Jornal Câmara dos Deputados. Câmara aprova atendimento permanente para mulheres vítimas de violência.
9: Comissão limita a autoria de obra artística com uso de inteligência artificial.
10: Projeto prevê medidas para enfrentar os impactos climáticos nas escolas.
11: Plenário pode votar medida que impede fim repentino de jogos eletrônicos.
12: Boa noite. Já pode entrar na pauta de votações do plenário projeto que obriga empresas de jogos eletrônicos a avisarem antes de retirarem o produto do mercado. O repórter Antônio Vital tem os detalhes da proposta.
13: Tem o regime de urgência e pode ser votado no plenário da Câmara, projeto que pretende acabar com um dos principais motivos de queixas de jogadores de videogames, que é a retirada do produto do ar pela empresa desenvolvedora sem que haja um aviso prévio ou até mesmo a chance de manter o game em um servidor próprio, disponível para quem quiser. Hoje, diversos videogames vendidos no mercado, na verdade, não passam de uma licença que dá direito aos compradores a acessarem o conteúdo online, sem que o jogo possa ser baixado no computador. Isso significa que, quando a empresa decide retirar o produto do mercado, os jogadores que pagaram pela licença ficam sem acesso ao game. O projeto que ganhou o regime de urgência foi apresentado pela deputada Jandira Fegali, do PCdoB do Rio de Janeiro, e prevê obrigações para as empresas desenvolvedoras dos jogos. Obriga, por exemplo, que os consumidores sejam avisados com antecedência de 180 dias antes da retirada do produto e determina que os jogos fiquem disponíveis por pelo menos 2 anos antes de serem descontinuados. Os jogadores terão ainda o direito de serem informados se estão comprando um jogo que pode ser baixado no computador ou apenas uma licença para acesso online ao produto. Nesse caso, o fornecedor do jogo terá ainda que disponibilizar uma versão alternativa do jogo sem custos extras ou devolver o dinheiro pago, corrigido, quantia proporcional ao tempo de uso do produto. Segundo a autora do projeto, Jandira Fegali, as medidas foram sugeridas por comunidades de jogadores e complementam as regras do marco legal da indústria de jogos eletrônicos, uma lei aprovada em 2024. Além das obrigações das empresas, a proposta cria um fundo para a preservação e fomento dos jogos eletrônicos. Os recursos serão destinados à preservação, catalogação, restauração e disponibilização pública dos jogos nacionais considerados relevantes, o que será feito em parceria com o Instituto do Patrimônio Histórico e Artístico Nacional, o IFAM. O regime de urgência foi aprovado de maneira simbólica pelo plenário. O deputado Kim Kataguiri, do Missão de São Paulo, defendeu as medidas previstas para evitar que o consumidor compre uma licença achando que está adquirindo um jogo, mas ele criticou a criação do fundo.
14: Os jogadores não estão pedindo a criação de um fundo público, os jogadores não estão pedindo que o IFAM faça qualquer regulamentação. A demanda é simplesmente corrigir uma falha de mercado, assimetria de informação. A empresa sabe quando vai encerrar o servidor, a empresa sabe até onde vai manter as suas atividades, mas não esclarece isso para o consumidor. A empresa sabe que não está vendendo o jogo, a empresa sabe que está vendendo licença, mas não deixa isso claro para o consumidor.
13: O projeto proíbe a venda de qualquer jogo eletrônico que não possa ser utilizado pelo consumidor de forma independente após o encerramento do serviço, com exceção daqueles oferecidos por meio de assinatura, e desde que isso esteja claro no contrato. A punição para a empresa que não obedecer às regras é multa que pode ser de 1% do faturamento bruto ou R$500 mil. Com o regime de urgência, o projeto pode ser votado a qualquer momento no plenário da Câmara, sem passar pela análise das comissões permanentes da Casa. Da Rádio Câmara, de Brasília, Antônio Vital.
15: Previdência.
9: Sérgio Brito, do PSD da Bahia, pede urgência na votação do projeto que regulamenta a aposentadoria especial dos agentes comunitários de saúde e dos agentes de combate às endemias. Ele lembra que a medida beneficia mais de 400 mil profissionais e reconhece o trabalho realizado para melhorar a atenção básica.
16: Esses profissionais estão todos os dias nas ruas, enfrentando sol, chuva, doenças e situações de risco para cuidar da saúde da nossa população. Eles são a porta de entrada do SUS e merecem reconhecimento. O projeto garante uma aposentadoria mais justa, aos 52 anos de idade para os homens e 50 anos para as mulheres, com pelo menos 20 anos de efetivo exercício na função, além de assegurar integralidade e paridade nos benefícios.
12: Sérgio Brito lembra ainda que o texto estabelece regras para os servidores que exerceram parte da carreira em outras atividades. Para ele, a proposta representa um ato de justiça e fortalece o SUS ao valorizar os profissionais responsáveis pela prevenção de doenças e pelo cuidado das famílias.
15: Agricultura.
9: O governo federal editou uma medida provisória como parte do acordo com o Congresso e o setor agropecuário para buscar soluções para a dívida agrícola. A repórter Silvia Munhato traz mais informações sobre o texto enviado pelo Executivo.
15: A Câmara analisa a medida provisória que autoriza a criação de linhas de crédito rural para recomposição de dívidas de produtores rurais e cooperativas afetados por eventos climáticos adversos ou pela redução nos preços de comercialização de seus produtos. O texto é fruto de um acordo entre o governo, representantes do setor e parlamentares, anunciado pelo presidente da Câmara dos Deputados, Hugo Mota. O deputado Alceu Moreira, do MDB do Rio Grande do Sul, da Frente Parlamentar da Agropecuária, disse que o setor teve que ceder nas suas reivindicações, mas que o acordo foi bom, porque sinalizou para a criação de um fundo garantidor que poderá reduzir custos de forma mais permanente.
17: Porque o fundo garantidor reduz o risco de quem financia. Se nós tivermos outro problema climático, o fundo garantidor vai conseguir indenizar as lavouras pela perda, o que significa dizer que o seguro agrícola que virá logo depois será muito mais barato, porque ele terá menos risco de indenização pela incidência do prejuízo.
15: Segundo o governo, a medida provisória deverá permitir a renegociação de mais de 100 bilhões de reais em dívidas, com um impacto anual nas contas públicas inferior a 4 bilhões de reais. Para ter acesso aos benefícios, produtores rurais e cooperativas devem ter registrado, entre 2019 e 2025, perdas em duas ou mais safras, que resultaram na redução de, no mínimo, 30% da renda bruta esperada. Os encargos financeiros ficarão entre 6% ao ano e 12% ao ano, dependendo do porte do produtor. O prazo de reembolso será de até 8 anos, com carência de 2 anos para o pagamento da primeira parcela do principal. A medida provisória ainda permite que os bancos prorroguem por até 30 dias o vencimento das operações de crédito de produtores que estavam adimplentes até o dia 14 de julho. Da Rádio Câmara de Brasília, Silvia Munhato.
18: Desenvolvimento Regional.
12: Projeto de Hildo Rocha, do MDB do Maranhão, obriga os estados e a União a informarem as câmaras de vereadores sobre a execução de obras e serviços nos municípios. Ele explica que a ideia é ampliar a transparência e permitir que os vereadores acompanhem investimentos feitos com recursos públicos.
19: O governo federal, eles têm executado obras diretamente nos estados e nos municípios. E os estados também. Tem estado que até reforma de praça fazem. Entretanto, os vereadores, eles não têm acesso a essas informações. A União chega lá, o governo federal, através de algum órgão do governo federal, executa a obra e o vereador fica sem saber o que é que está acontecendo ali. Da mesma forma, o governo do estado chega no município, executa a obra e faz o serviço. E os vereadores ficam sem saber.
9: Pelo texto, devem ser repassadas informações como valor da obra, fonte dos recursos, prazos e identificação do órgão executor ou da empresa contratada. Hildo Rocha acrescenta que a medida prevê punição para quem deixar de comunicar as ações ao Legislativo Municipal.
18: Educação.
12: Avança na Câmara projeto que prevê medidas para enfrentar os impactos climáticos nas escolas. A repórter Júlia Lopes traz mais informações sobre a proposta.
20: A Comissão de Educação da Câmara dos Deputados aprovou um projeto que estabelece diretrizes para reduzir os efeitos das mudanças climáticas no ambiente escolar, como ondas de calor e chuvas intensas. A proposta prevê ações de adaptação e educação ambiental nas unidades de ensino, além de medidas para garantir conforto térmico em salas de aulas e áreas comuns. Para a autora do projeto, deputada Sâmia Bonfim, do PSOL de São Paulo, adaptar as estruturas das escolas às mudanças climáticas é fundamental.
21: As escolas elas precisam estar adaptadas para que o direito à educação seja assegurado, para que os alunos possam aprender e para que os trabalhadores da educação possam trabalhar, porque senão é inviável, é impossível. E aí o projeto propõe iniciativas e diretrizes para que haja mudança da estrutura, da arquitetura, instalação de ar-condicionados, ventiladores, arborização, ou seja, é uma meta mesmo, uma construção de escolas em que a infraestrutura considere as questões climáticas também.
20: No texto proposto pela relatora, deputada Silvia Cristina, do PP de Rondônia, haverá mudanças na Lei de Diretrizes e Bases da Educação para garantir que seja de responsabilidade do poder público realizar instalações escolares adequadas ao clima de acordo com cada região. Segundo a relatora, não é necessário alterar regras sobre o uso de recursos da educação. Ela explicou que os investimentos para a adaptação das escolas já podem ser feitos com base na legislação atual. Dados do Censo Escolar de 2023 mostram que apenas 3 em cada 10 salas de aula da rede pública têm climatização. Isso significa que cerca de 70% ainda não contam com esse tipo de estrutura. Na rede privada, o índice de salas climatizadas chega a 47%. Ainda segundo o levantamento, cerca de 7.500 escolas não têm acesso à água potável e mais de 3.200 não contam com nenhuma fonte de água. Da Rádio Câmara de Brasília, Júlia Lopes.
1: O projeto que propõe medidas para a redução dos efeitos climáticos nas escolas ainda será analisado pelas comissões de Desenvolvimento Urbano, Finanças e Tributação e Constituição e Justiça.
18: Saúde. A Câmara aprovou e já encaminhou ao Senado o projeto de Jorge Sola, do PT da Bahia, que permite a dispensa de licitação para aquisição pelo SUS de medicamentos da empresa brasileira de hemoderivados e biotecnologia, a Hemobras.
1: O deputado explica que a medida agiliza o acesso aos produtos, reduz entraves administrativos e fortalece a produção nacional. Jorge Sola acrescenta que a proposta garante o abastecimento do SUS e preserva o caráter público da produção desses medicamentos por meio da Hemobras.
22: É bom lembrar que a Hemobras produz hemoderivados a partir do plasma excedente coletado na rede de banco de sangue do SUS. E no Brasil, a nossa Constituição proíbe a comercialização do sangue e de todos os tecidos e órgãos. Então, não é possível uma empresa privada produzir hemoderivados no Brasil, porque sangue no Brasil não é mercadoria, sangue não pode gerar lucro. Por isso foi criada a Hemobras e por isso que a dispensa de licitação é extremamente coerente e necessária para o SUS.
18: Cultura. Comissão aprova projeto que limita a autoria de obras com uso de inteligência artificial. A repórter Sofia Peçanha tem os detalhes.
23: A Comissão de Ciência, Tecnologia e Inovação aprovou o projeto que estabelece que apenas pessoas físicas podem ser reconhecidas como autoras de obras literárias, artísticas ou científicas. A proposta, apresentada pelo deputado Jonas Donizete, do PSB de São Paulo, altera a Lei de Direitos Autorais. Na prática, o texto reforça que, mesmo quando há uso de ferramentas de inteligência artificial no processo de criação, a autoria só poderá ser atribuída a um indivíduo humano, independentemente do nível de autonomia da tecnologia utilizada. O relator da proposta na comissão, o deputado Davi Soares, do Podemos de São Paulo, destacou que o uso de inteligência artificial deve ser equiparado a outras ferramentas usadas no processo criativo, como, por exemplo, pincéis e tintas utilizados por um artista plástico.
24: O uso das ferramentas de IA não pode ser considerado de forma diferente do emprego de qualquer outra ferramenta utilizada para a criação de obras, sejam elas físicas, analógicas ou digitais.
23: Segundo o projeto, a inteligência artificial pode ser usada como instrumento, mas não pode ser considerada autora de uma obra. Por exemplo, um escritor que utiliza um programa de IA para ajudar na elaboração de um texto continua sendo autor. Já conteúdos gerados automaticamente, sem participação criativa humana relevante, não terão autoria reconhecida. Na justificativa da proposta, o autor esclarece que a criação intelectual é um ato profundamente humano, que reflete a individualidade, a personalidade e a criatividade do autor. Atributos que sistemas de IA, por mais avançados que sejam, não possuem. O relator, o deputado Davi Soares, ressaltou que a medida pretende proteger os criadores e evitar impactos no mercado cultural, como a produção em massa de conteúdos automatizados e a concentração no setor devido ao rápido avanço tecnológico.
24: Entretanto, a velocidade da evolução desses sistemas, a massificação do uso, exige uma resposta legislativa mais rápida, sob pena de estar sendo criada uma insegurança no ambiente de trabalho de artistas para os negócios de editores.
23: Agora, o projeto que assegura a humanos os direitos autorais de obras produzidas com o uso de inteligência artificial segue para análise na Comissão de Cultura. Da Rádio Câmara de Brasília, Sofia Peçanha.
18: Justiça.
9: Paulo Soares, do Podemos de São Paulo, apresenta o projeto de lei que cria o crime de corrupção sistêmica na legislação brasileira. O texto prevê punições para agentes públicos envolvidos em esquemas ilegais de desvio de recursos do contribuinte.
0: É fundamental que a gente possa penalizar, criminalizar o que eu chamo de corrupção sistêmica, ou seja, incluir no Código Penal um dispositivo que possa colocar na cadeia para valer, desde o político, aquele com o mandato, até o seu assessor, que tenha participado de alguma maneira dos esquemas de corrupção. Ou seja, é o interlocutor que foi chamar um prefeito, um vereador, uma empresa terceirizada para fazer parte da esquema. Todos os agentes envolvidos nos esquemas de corrupção precisam ser penalizados e com cadeia. Inclusive, prevê penas pesadas, mais de 20 anos de prisão, no caso, por exemplo, de políticos com mandato.
18: Paulo Soares explica que o projeto amplia a responsabilização de todos os envolvidos em esquemas de corrupção e prevê penas mais rigorosas para esses crimes. Ele afirma que a proposta fortalece o combate à corrupção e aumenta a transparência na administração pública.
6: Segurança Pública.
9: A Câmara aprovou a oferta de canais de atendimento permanentes para mulheres vítimas de violência. A repórter Paula Bittar acompanhou a votação.
2: A Comissão de Constituição e Justiça da Câmara aprovou um projeto que determina a oferta permanente e gratuita de canais telefônicos e virtuais de atendimento para mulheres em situação de violência doméstica e familiar. O texto aprovado prevê que esses canais funcionem 24 horas por dia, todos os dias da semana, com profissionais capacitados para receber notícias de infrações penais, orientar as vítimas e encaminhá-las à rede de apoio. A proposta também estabelece que deverão ser elaborados relatórios mensais a partir dos dados coletados para subsidiar políticas públicas. A relatora do projeto na comissão, deputada Lídice da Mata, do PSB da Bahia, comentou a importância de reforçar a legislação de combate à violência contra mulheres.
3: Muitas vezes o primeiro pedido de ajuda acontece por telefone ou pela internet. Garantir que esses canais funcionem 24 horas por dia, todos os dias, de forma ininterrupta, faz com que a garantia, a proteção à mulher, ela possa ser efetiva. Que esses profissionais que funcionam nesses serviços sejam profissionais capacitados, significa ampliar o acesso à proteção e salvar vidas. Fortalecer a Lei Maria da Penha é reafirmar que o Estado não pode tolerar nenhuma forma de violência contra a mulher.
2: A proposta que determina a oferta permanente e gratuita de canais telefônicos e virtuais de atendimento para mulheres em situação de violência doméstica e familiar já pode seguir para o Senado, a menos que haja recurso para análise pelo plenário da Câmara. Da Rádio Câmara de Brasília, Paula Bittar.
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18: Eimon, do PT do Rio de Janeiro, apresentou projeto que obriga síndicos de condomínios a comunicar às autoridades casos de suspeita de violência contra mulheres, crianças, idosos e animais. O objetivo é ampliar o enfrentamento da violência nos espaços residenciais.
5: Nos condomínios, muitas vezes, a gente tem aquela expressão: em briga de marido e mulher, ninguém mete a colher. A gente se posiciona sim. Então, esse nosso projeto diz que, em caso de suspeita de violência contra mulheres nos condomínios, contra pessoas idosas nos condomínios, contra crianças nos condomínios e também violência contra animais, portanto, a violência pet, os síndicos desses condomínios, eles têm a obrigação obrigação de se reportar às autoridades para que as investigações sejam feitas para a gente barrar esta violência.
1: Raymond argumenta que o projeto não transforma o síndico em agente policial, mas atribui a ele a responsabilidade de proteger os condôminos. Para o deputado, a medida facilita a atuação de órgãos de proteção, como conselhos tutelares, delegacias especializadas e serviços de assistência social.
18: Termina agora o Jornal Câmara dos Deputados, produzido pela Rádio Câmara, com trabalhos técnicos de Everson Urani e apresentação de Luciana Vieira e José Carlos Andrade. Uma ótima noite para você.
1: A Voz do Brasil está de volta na segunda-feira. Uma boa noite e um bom fim de semana.
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0: Uma viagem através do tempo. Voltar ao passado é reviver bons momentos. E através da música recordamos grandes emoções. Ótima sexta-feira para você. Eu sou Jonatas Gonçalves. Aumente o volume, porque a sua viagem ao túnel do tempo, com músicas escolhidas a dedo, só está apenas começando. E a gente mata saudades ao som de R. Suppling, Making Love.

0: bloco.
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E fechando a sequência do segundo bloco do The Music of Time, Luiz Miguel Labarca. Obrigado pelo carinho, pela sintonia. A gente volta na sequência no terceiro bloco com Mini Vanille, Rain and Tear, aqui no The Music of Time.

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0: Curtimos no terceiro bloco do The Music of Time Elvis Presley, Andrew Donat, Laura Pausini Esperança e Dimini Vanini Raymond D. Obrigado pelo carinho, pela sintonia. Uma ótima sexta-feira pra você. Tá gostosa a viagem, né? A gente volta no próximo bloco com Donny Osmond.
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0: 11:05.
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Ouvimos no quarto bloco Music Factory, A Body Dance Now, Rick Astley, All the Mignon's Arms, The Beatles, Let It Be, e de Donna Osmond, Puppy Love. A gente volta na sequência com Bill Medley para recordar e matar as saudades no penúltimo bloco da sua viagem no

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penúltimo bloco do The Music of Time, Simon Garfunkel, The Sounds of Silence, Marvin Gaye, Saxon Whelan, Elton John, Song for God, Bee Gees, To Master Heaven, e de Bill Medley, grande sucesso, Is My Brother. Obrigado pelo carinho, pela audiência. Tudo de bom pra você que curte o nosso programa todos os dias. A gente volta na sequência com Filomena, pra recordar...

Ouvimos no último bloco Gary Moore, Still Got the Blues. Wondercover, Black Street. Stevie Wonder, I Just Call It to Say I Love You. E de Philomena, Did It All for Love. Uma ótima sexta-feira para você. A gente se encontra na próxima segunda-feira, neste mesmo horário, com mais uma edição do The Music of Time. Bom final de semana e até lá. Tchau!

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0: 2h49.
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Bom dia, alegria! Sabadão, turma! Sabadão, gente, e aí, tá tudo bem com você? Tá tudo certo? Olha, estamos juntos no sabadão, dia 25 de julho do ano 2026. Hoje é dia dos caminhoneiros, né? Também dia de São Cristóvão. Parabéns pra você, amigo do trecho, amigos da estrada, dia do motorista, dia da mulher negra, latina e também caribenha, né? Hoje também é dia do escritor. É dia também, gente, da imigração alemã no Brasil. É dia mundial da agricultura familiar. A gente deseja tudo de bom para você, amigo caminhoneiro que transporta o progresso do nosso país. Você que trabalha também na agricultura, tá bom? Você é aniversariante do dia. Parabéns para você, tá? Saúde, paz, tudo de bom. Viva o seu dia super feliz. Bora acordando o Brasil. Vem, vem, vem, mimosa, tá na hora. Bora acordar, gente, bora despertar, estica o corpo, tá na hora. Bora nessa, mais um dia vem surgindo, mais um dia vai começando. Bora, bora tirar o povo da cama. Bora, sai cachorro, bora juntos. Passarinho que não deve nada pra ninguém já está batendo asas. O Gino e Geno vai cantar pra gente, toalha branca, no sabadão gostoso. Ooh.

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2: É muita música boa pra você começar o sabadão desse modelo aqui. O Abraão está com nós em Santarém, tá no Parazão, tá aqui, ó. O Miguel Correia está em Valinhos, um abração aí pra todo mundo. Djalma em Araraquara. Ô, Djalma, bom dia, meninão, bora acordar, bom sabadão. Nossa.

0: Filho do Goiás, com João Carreiro. Jeito matuto no Alô, bom dia, bom sabadão, alegria.
1: Você pediu, você participou. 0800-558-0057.
2: Alô?
1: Alô, bom dia.
0: Bora passear pelo WhatsApp, né? Passear não, zapear pelo Brasil, alô.
3: Fortinelli.
0: Bom dia.
3: João Antunes, eu ouvindo o seu programa.
0: Ô, João.
3: Você falou da minha voz aí. Toca uma música do Tião Carreiro. Mundo velho não tem jeito.
0: Legal.
3: Ofereço para João Risada e Xará. João também, eu sou o João.
0: É isso aí.
3: João Antunes, Rio Claro. Estamos ouvindo o seu programa.
0: Obrigado.
3: Só música sertaneja, só modão.
0: Só modão caprichado, não é, João? Aquele abraço para você. Bom sabadão, menino. Alô, bom dia.
4: Bom dia, meu amigo.
0: Bom dia.
4: Tudo bom para você. Ótimo final de semana.
0: Obrigado.
4: Sendo pequeno, para grandes opções nesse alvorada.
0: Aí sim.
4: Um abraço.
0: Alô, Brasília, Distrito Federal. Tá por cá, alô.
5: Bom dia, Sérgio Fontinelli.
0: Bom dia.
5: Aqui é o seu xará, Sérgio de Três Rios.
0: Ô, Sérgio.
5: Tá? Desejo pra você aí um excelente e abençoado sábado.
0: Valeu, meu irmão. Sabadão gostoso também pra você e pra toda a família. Toda a família do Alô, bom dia. A família sertaneja do Brasil, Rio Negro e Solimões. Deixa a paixão te levar.
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1: Resumindo o seu sabadão em música boa, Luiz Carlos Pinho tá em Caraguatatuba, o João Luiz em Aiquara, na Bahia, o Éder José em Califórnia, São Paulo, alô, Jurandir, tá com nós em Parapuã, bom dia!
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Moda caprichada, João Mineiro e Marciano, minha serenata. Gente, essa moda é lindona. Você conhecia essa moda do João Mineiro e Marciano? Tem tantas modas, né? Que muitas vezes você acaba nem lembrando mais, né? Mas essa daqui é bonita, maravilhosa, né? Ó, um sabadão gostoso pra todo mundo, 0800-558-0057, pra você pedir moda boa, tá? Márcia Miranda, em Cerejeiras, Rondônia, bom dia. O Bosco tá em Resende, Rio de Janeiro. Meu amigo João Barbeiro, em Várzea da Palma, sempre por cá. Nilson Moreira, Nova Marilândia, no Mato Grosso, tá todo mundo aqui, viu? 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

0: Bom demais.
1: Obrigado.
0: Esse trem tá bom demais.
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0: Olha, gente, é muita música e alegria no começo do seu dia. O nosso fim de semana tá bem gostoso, é sabadão. Bora juntos. Aqui só tem modão pra você.
1: Alô, bom dia.
0: O programa sertanejo número 1 do Brasil, Lopes e Garate, tá chegando, pagode de viola gostoso pra gente despertar neste sabadão mais que especial. É fim de semana.
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1: A gente resume a sua história em música aqui no Alô Bom Dia. Olha, um sabadão bem diferenciado pra você. Que você seja feliz em mais um fim de semana.

0: Tião Carreira e Pardinho, a coisa ficou bonita.
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2: Alô?
3: Alô?
1: Alô? Alô, bom dia.
0: Bom dia, flor do dia. Bora pro WhatsApp. Alô, alô, bom dia.
4: Opa, bom dia, Fontenelle, Marcão Careca aqui de Pirapora, norte de Minas.
0: Ô, Marcão.
4: Fala, garoto.
0: Falo, sim.
4: Manda um modão aí com Chitãozinho Chororó, faz o ano.
0: Ô, rapaz.
4: E eu quero oferecer pra todos os ouvintes. Alô, meu amigo aqui, principalmente aqui de Pirapora. Todos que estão no estúdio.
0: Nortão de Minas.
4: Um abração, nego.
0: Ô, nego, velho, Deus te abençoe, bom sabadão você, tá bom? Alô?
5: Aqui é o Carlos, de Rondônia.
0: Ô, Carlinhos.
5: Costa Marque, Rondônia.
0: Danado.
5: Então, Pontiel, toca pra nós aí, Tião Carreiro e Pardinho.
0: Agora.
5: O Gavião e Andorinha.
0: E moda.
5: Eu ofereço pra todos que gostam da música.
0: Deixa com nós.
5: Então, bom dia, um abraço.
0: Ô, meninão, aquele abraço forte pra dar sorte.
6: Ora, Fontenelle, bom dia. Sorte o corpo aí, levanta, cuida.
0: Agora.
6: Alô, bom dia. Toca a inquilina do violeiro aí, que é o Jura de Parapuã. Fala comigo.
0: Jura, alô Parapuã, alô gente querida do interior paulista, ó, essa é bonita, 1987, o que que você fazia nesse ano, hein? Rapaz do céu, faz um ano, aí já faz muitos anos, né?

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2: Olha, eu quero estar ao seu lado, tá? É, tomando aquele café gostoso, no fim de semana maravilhoso, sabadão. Sabadão é feito de música, de alegria, de amizades, de coisas boas.

dos Campos, está com nós a Zila Silva, em Resende, né? Rio de Janeiro. Erismar, o saladeiro de Paragominas, também está por cá, está com nós. Ezequiel Osval, em Osvaldo Cruz. Oi, Ezequiel, bom dia. O Sérgio está com nós em Três Rios, não é, Sérgio? O Hamilton está em Santarém. Aquele abraço. Francisco está em Balsas, no Maranhão. O Marcelo está com nós em São José dos Campos, São Paulo. Miguel Pereira em Lençóis Paulista. Alô, Lençóis Paulista, interiorzão de São Paulo, né? Pessoal sempre acompanhando o Fontenelle. O Pedro Oliveira está em São Paulo, na capital. Meu amigo, minha amiga Juvenilde Maria. Ô, Ju, tudo bem? Está em Costa Rica. Está por cá também o José Carlos em Penedo, Rio de Janeiro. Um abração para todos vocês. 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Depois você me fala o que você achou lá do Fontenelle, lá na televisão, tá bom? Ó, é isso daí, tamo juntos por aqui no sabadão mais gostoso do Brasil.

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Bom dia, bom dia, bom sabadão pra você, turma. Bora acordar, despertar, fim de semana chegou, coloca aquele sorrisão no rosto, você está no Alô, Bom Dia. O programão sertanejão número 1 do Brasil. João Torres, Ela Bateu Asas, aqui no Alô, Bom Dia. O caprichadão número 1 do seu rádio. Manda pra cá o dia e o horário pra mim cadastrar você, tá bom? Bom sábado.

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3: Bom dia, Joel Tardelli, tá com nós em Três Rios, Rio de Janeiro, Kleber Góes em Atibaia. Bom dia, Atibaia. Patrícia, no Alto do Taquari, Mato Grosso. Marcos, tudo bem, Marcão? O Marcão tá em Araraquara, tá aqui, tá no Alô, bom dia.
4: Alô, bom dia.

0: 1995, feito eu, Chitãozinho e Chororó. Bom dia!
1: Você pediu, você participou. 0800-558-0057.
2: Alô?
3: Alô?
1: Alô? Alô, bom dia!
0: Bom dia, com muita alegria, bora zapeando, bora falar com a caboclada que vai acordando cedinho. Sabadão tá tão gostoso, né, gente? Alô, bom dia!
4: Bom dia, meu amigo.
0: Bom dia.
4: Tudo bem?
0: Tudo.
4: É a Valda aqui de Pirapora.
0: Ô, Valda.
4: Mas eu tô mandando aqui pra você um forte abraço, gosto muito de escutar seu programa sábado e domingo.
0: Obrigado.
4: Né? Ah. Eu queria escutar aí.
0: Qual moda, meu bem?
4: Duas camisas.
0: Aí é moda, hein?
4: Um abraço.
0: Outro.
4: É a Valda, viu?
0: Ô, Valda, Deus te abençoe, meu ouvinte dos finais de semana.
5: Bom dia, Sérgio Fontenelle.
0: Bom dia.
5: E quem fala é o Celso Baiano.
0: E aí, Celso?
5: De Prata de Lajinha.
0: Legal.
5: Toca aí pra nós, Trovão Azul.
0: Opa.
5: Um trio Parada Dura.
0: Isso é moda, hein?
5: Ofereça aí pra
0: quem?
5: Todos os caboclos aí da estrada.
0: Abração pros nossos guerreiros da estrada, do volante grande.
6: Você tá bom, Fontenelle?
0: Tudo.
6: Bom dia, povo. Você está bom?
0: Bom dia.
6: Um sábado abençoado pra nós aí,
0: amém,
6: viu? Toca pra nós. A minha conterrânea aqui.
0: Uau.
6: É, poucas pessoas sabem, mas Cascatinha, da dupla Cascatinha e Inhana. E a Inhana nasceu aqui em Araras,
0: é,
6: São Paulo.
0: Verdade.
6: Toca pra nós. Tinde seus cabelos.
0: Agora.
6: Bom sábado, Fontenelle. Um sábado abençoado, povo abençoado.
0: Valeu, meninão! Bom sabadão! As gargantas de ouro do Brasil! Milionário José Rico! Duas camisas! Aí é moda caprichada!
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0: 0800-558-0057. Esse é o WhatsApp do Alô Bom Dia.
1: Bom dia, com muita alegria, Marlene, o Edivaldo e a Thaís estão em Cerejeiras. Tá com nós, tá no Alô Bom Dia.
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0: Fechada, Trovão Azul. É o trio Parada Dura, o maior trio da música sertaneja brasileira. E a gente toca no Alô, Bom Dia. E fala de coisas boas. Quero falar agora com você, cabocrão, que está com a vitalidade baixa. Ah, disposição para namorar? Não tenho mais, Fontenelle. Como que eu faço, Fontenelle? Me ajuda, Fonte. 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
0: 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Alô!

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0: Estamos juntos em mais uma hora super gostosa do nosso Alô Bom Dia, neste sabadão gostoso. Bom dia!
1: Alô! Bom dia!
0: O programão sertanejão número 1 do Brasil, Irmãs Freitas, canoeiro do Araguaia. Ah, que gostoso pra gente começar mais uma hora do Alô Bom Dia, no sabadão mais sertanejo do rádio.

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2: Bom dia, flor do dia!
3: Bom dia!
4: E meu ídolo também, canta Guilherme Silva!
5: Alô, bom dia!
4: E pra cantar em sucesso comigo, eu chamo eles, Gino e Geno. 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

0: É o Guilherme Silva com o Gino e o Geno, rainha da festa, ó moda caprichada, hein?
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3: Alô?
4: Alô?
2: Alô, bom dia.
0: Zapeando com você no sabadão mais sertanejão do rádio. Vamos lá pro WhatsApp, tem mais gente aqui, deixa eu ver. Rapaz, tá travado o WhatsApp de tantas participações.
5: Bom dia, caboclo, bom dia. Então, sabadão aí, beleza? Bom. Aqui o Alcidino de Tirapina.
0: Ó, Alcidino.
5: Manda um musicão pra nós aí.
0: Qual moda, nego?
5: O ladrão e o japonês.
0: Aí é moda.
5: Beleza? Um abraço, bom fim de semana pra você.
0: Valeu.
5: Sérgio Pontinelli.
0: Tamo juntos e misturado no rádio aqui no sabadão. Sabadão mais gostoso. Alô, bom dia.
6: Bom dia, Sérgio Pontinelli. Bom dia, bom dia. Tudo na paz, graças a Deus.
0: Tudo, irmão.
6: João Lino, que dia encara.
0: Ô, João.
6: Vamos tocar aquela moda menino da porteira. Pode pra qualquer um aí.
0: Agora.
6: Valeu, Sérgio.
0: Valeu, meu irmãozão. Bom sabadão pra você. Tudo de bom. Deixa eu ver quem tá aqui. Alô, bom dia.
7: Bom dia, Fontinelli. Bom dia, bom dia.
0: Bom dia.
7: Toca aí pra nós aí.
0: Qual?
7: Beleza? Ou toca qualquer uma das antigas.
0: Ah, então deixa comigo, Chico Rei Paraná, alma transparente. Essa é das antigonas? É pra você despertar feliz da vida. No sabadão mais gostoso, que você seja feliz, que você conquiste seus sonhos neste novo dia.
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2: Edinaldo, Marilene e também o Edilson, acompanhando o Fontenelle, estão em Brasília, Distrito Federal. Bom sabadão!

João Paulo e Daniel, a loira do carro branco, faz parte da história da música sertaneja e essa história pode estar na palma da sua mão, viu? É, pendrivezão caprichadão, eu preparei, ó, pra você um repertório, gente, daquele de tirar o chapéu, pra você ouvir no sítio, na boleia do caminhão, na fazenda, presentear o seu pai, ou até mesmo pra você matar a saudade, não é mesmo? Quem que não tem saudade das coisas boas da vida? Aí no pendrive do Fontenelle é assim, é repleto de saudade sertaneja. 0800 558 0057, tem o de madeira e tem o de metal, você vai escolher. E tem mais, tem um brinde especial pra você, peça comigo hoje mesmo. Bom sabadão pra todo mundo.

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0: muita música e alegria no sabadão mais gostoso do Brasil. Eu tô com você. Ah, tocando só o fino da nossa música sertaneja. Bom dia. O programão sertanejão número 1 do Brasil. E agora tem de Paulo e Paulino. Cai, sereno cai. Bora juntos no rádio. Bora que bora. Minha amiga Helenice Silva em Arenápolis. Tá por cá também a Maria em Franca. Ô Maria, bom dia, meu bem. E o Carlos Ferreira em Juiz de Fora.
1: Nossa

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2: Eu tô do seu lado, abraçando você que vai despertando. Deixa eu mandar uma alusão aqui pro meu amigo Colibri, é o Pico Pico. Tá lá em Curitiba, tá ligado com nós, bom sábado.

0: Marcos Viola e Cleiton Torres. Eita, mundão, velho encantado, essa é boa, hein?
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2: Alô?
3: Alô?
1: Alô, bom dia.
0: Bora pro WhatsApp, bora zapeando pelo Brasil, falando com você que vai acordando e despertando com nós. Alô, bom dia.
4: Bom dia, Cabocão, que tá bom?
0: Bom.
4: Tô aqui oiçando você aqui nesse sábado.
0: Que legal, irmão.
4: Escutei o Zilizalo cantando Milagre do Ladrão e você, por um lapso, falou que era do Irineu.
0: Verdade.
4: Não, é Zilizalo. Tá
0: isso,
4: bom?
0: Correto.
4: Forte abraço, bom programa pra você. Gosto, aprecio muito você, Caboclo. Abraço, bom dia, bom programa.
0: Ô, Luizão, Luizão de Caraguatatuba, realmente eu errei o nome da moda, viu, Luizão? Obrigado aí pelo alerta.
5: Bom dia, bom dia.
0: Bom dia.
5: Felipe aqui de São Pedro, São Paulo. Um abraço pro Henrique aí, meu.
0: Legal.
5: Meu amigão aí, toca pra nós aí, ó, monetário financeiro, papo de escola.
0: Ô, moda.
5: Valeu.
0: Valeu, menina, essa é bonita, hein? Alô.
6: Bom dia, Fontenelle, né? Nome de locutor. Satisfação, Luiz Carlos aqui de Goiânia, viu?
0: Luiz.
6: Beleza? É só mais ouvinte.
0: Que é isso, rapaz? Você é um queridaço nosso. Bom dia, ó, monetário e financeiro, papo de escola, essa moda é gostosa.

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1: É aqui que você fala com o Fontenelle, pede sua moda, manda aquele abração pra quem você quiser. Grava um áudio no capricho, tá bom? Pra gente, com teu nome, tua cidade, teu pedido e o teu oferecimento. Eu jogo aqui no ar. Bom dia.

0: Moda boa e moda boa não enjoa, né, gente? Moda boa a gente toca aqui no sabadão mais gostoso do rádio. E o sabadão, hein? 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

0: bom sabadão, gente! Vamos que vamos aqui no Alô Bom Dia. Estamos quase próximo do final do nosso programão gostoso deste sabadão, mas você pode continuar por aqui, tem moda boa.
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0: O programão sertanejão número 1 do Brasil, Sérgio Reis, quilômetro 45. Bora mandando alusão aqui pra Maria Aparecida, tá em Cabo Verde, Minas Gerais, a Rosa Helena em Pratápolis, Minas Gerais, Antônio em São Sebastião da Bela Vista, a Loisanete tá com nós em Nortelândia e o Carlos tá em Paragominas.

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0: Jabson, respeita os caipiras, que nós tá no rádio. Bom dia.
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2: Alô?
1: Alô, bom dia.
0: Bora zapear as últimas participações do sabadão mais gostoso do rádio. Alô, bom dia.
3: Bom dia, Fontenelle, como é que tá você? Você tá bem? Aqui tá mandando salve pra vocês, Marcos de Paragominas. Menino Saladeiro.
0: Erismar.
3: Eu queria saber que você não fala mais meu nome. Você nunca mais falou meu nome, fala o nome de todo mundo aí, esquece do meu. Eu tô aqui ligado no ar aqui.
0: Mais um puxão de
3: orelha. Não escuto você falando meu nome. Não esquece de mim, não. Eu tô aqui ligado no seu programa, sou vencido todo dia. E eu quero te pedir uma música pra você rodar pra mim. Teodoro e Sampaio, mulher chorona.
0: Deixa comigo. Hoje eu tô tomando puxão de orelha um atrás do outro. A orelha tá vermelha já, hein? Alô, bom dia.
4: Bom dia, Sérgio. Aqui é Jucimar, Paragominas.
0: Não puxa minha orelha, não, hein?
4: Toca pra mim aí, Divino Donizete, a moça de boiadeiro. Bom dia.
0: Bom dia, menos mal. Isso aqui não puxou a orelha do Fonte, não. Alô, bom dia.
5: Bom dia, meu amigo Pontenelle. Bom dia, com o Jesus no comando.
0: Oi, irmão.
5: Se for possível, toca aquela moda de Zé de Camargo e Luciano pra mim aí. Ah. Um retrovisor, eu vejo.
0: Isso, o nome dessa moda é Linda. Moda bonita, né? Ó, tá chegando o Teodoro e Sampaio, mulher chorona. Alô, Erismar. Alô, Paragominas. É sabadão. Vem comigo aqui, o Brasil inteiro de ponta a ponta.
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2: Estamos no rádio, na internet, abraçando Pedro Henrique em Balsas, no Maranhão. Alô, José da Silva, em Santa Luzia, no Pará. E o Floresvaldo Souza, em Mata Verde, Minas Gerais.

Zezé de Camargo e Luciano, linda, linda, no Alô Bom Dia, o caprichadão número um do seu rádio, para colocar um ponto final na edição deste sabadão. Eu tô indo nessa, a gente se encontra amanhã no mesmo horário. 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Você tem Parabólica aí na sua casa? Então coloca no canal 334, que tem o meu programa na Vivax TV, As Histórias da Música Sertaneja. E amanhã a gente se encontra no mesmo horário. Quem chegar primeiro, espera. Alô.

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1: 5h49.
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1: 7h54.
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1: Bom, agora, gente. Agora é um talento que canta, encanta e os males espanta. 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

0: Já muito bom dia, minha amada e querida cidade de Oriximiná. Muito bom dia, minha amada Alenquer. Alô, você de Gurupá, muito bom dia. Estamos aqui na 104.9, na 96.5 e na 96.3. Formando uma rede de rádio Açaí FM. E a partir de agora começa o nosso sabadão.
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2: Cara bacana, só tem você.
0: Tô por aqui.
2: Ensino audiência.
0: Ai, que pau.
2: É, não é, Doquinha?
0: Ah.
2: É sim, coxinha.
0: 8:01, gente. Vamos começar o nosso sabadão, liberando aqui o telefone para você mandar seu zap zap a partir de agora, como valendo sorteio de 3 Pix para ouvintes premiados no final do programa, tá bom? 992-33-2001. Lembrando que aqui meu amigo Igor da Igor Soluções Financeiras está mandando aqui pra gente o Pix e também a minha amiga Lúcia Pinheiro, lá do das coxas da terra, né, Lúcia? Beleza, um abraço, vamos nessa com o nosso sabadão. Daqui a pouco tem Armando Carvalho com informações pela região, né? Estamos no verão amazônico, né? Desde quando passa aí uma chuva pra dizer que lembrar que existe chuva, né? Nesse mundão aqui. E aí, tempo de férias também acabando, vai começar o festival semana que vem e o negócio vai pegar bom lá por Juruti, beleza? Pessoal de Alenquer também em festa por aí, fazendo festa folclórica também aí de Alenquer, beleza, gente? Um abraço, vamos nessa com o nosso sabadão aqui da Rádio Açaí FM, beleza? Então vai mandando um recado pra nós aqui, daqui a pouco eu mando seu alô, também manda sua mensagem de voz pra gente, coloque a sua voz aí, né, no WhatsApp, a gente coloca na rádio, peça sua música também, que vem aqui mais aqui, me conte quem está aniversariando, para quem hoje está aniversariando, a gente manda aquele parabéns dedicado aqui do programa, do nosso sabadão, aqueles que hoje estão no berço, trocando de idade, né, com idade nova, a gente sempre manda aquele parabéns com a marca registrada da Rádio Açaí FM.
3: Muitas felicidades, parabéns pra você.
0: Se você está aniversariando, então quebre tudo hoje. Pronto, não me dá prejuízo não, tá bom? Chegou o momento de reflexão no programa, caro amigo Rádio Ouvinte, eleve o seu pensamento, o seu coração e agradeça. Porque nós temos um Deus que é misericordioso, bondoso e que cuida de nós. Neste sábado, que nosso sábado traga paz, paz profunda, renovação da fé e um coração cheio de gratidão pelo dom da vida. Senhor, obrigado pelo fôlego de vida e por me permitir ver a luz deste sábado. Que a tua paz invada o seu coração e afaste todas as preocupações do dia de hoje. Creio que os teus planos são perfeitos e que esse fim de semana, será guiado pelas tuas mãos. Olha, eu sou grato pelas batalhas vencidas, pelos livramentos e pelo amor que me sustenta a cada manhã. Já está levantando? Primeiro sente, reflita, agradeça pela noite que passou e pelo dia que vem pela frente neste sábado. Já trabalhou a semana toda? Tem a folga do sábado, domingo? Vá lá no seu cantinho e agradeça pela semana que você teve, pelas vitórias. E confie na próxima semana que tudo vai dar certo mais uma vez pelas batalhas do dia. Vamos nessa, vamos começar o nosso sabadão aqui pela Rádio Açaí FM. Bom dia, Roberto Carlos.

0: Fechando aqui a primeira sequência musical do nosso sabadão, Anderson Freire, Raridade. Daqui a pouco eu volto, 8h15.
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2: Opa, eu aqui de volta no seu rádio, nosso sabadão que está apenas começando, gente, muito bom dia. São 8 horas mais 21 minutos. Vamos lá, seguir o nosso sabadão aqui, daqui a pouco já tem o seu alô. Pode mandar sua mensagem aqui, tá chegando aqui o meu amigo Raimundo, Edenildo Souza, já mandou sua mensagem também por aqui. Deixa eu ver aqui mais, a turma aí da região do Beck, rapaz, será que já tá boa a estrada de vocês para aí, pessoal, da região do Beck? Rapaz, será que verão vai começar o inverno, não é nada de ajeitar a estrada de vocês, meus amigos? Vamos lá, chega aí, tá bom. Me liga daí de onde é, rapaz, já ajeitaram a nossa estrada aí, pode mandar sua mensagem para nós aí, tá? Porque quando tá chovendo, a chuva não deixa. E agora tá o verão aí, né? Vamos ver se é, qual é a desculpa, né? Vamos seguir o nosso sabadão aqui no seu rádio até meio-dia. Chegando aqui o Ivaldo Fonseca, já para trazer o esporte pra gente. O destaque esportivo hoje na voz do meu amigo Ivaldo Fonseca. Onde você anda, meu parceiro? Cadê? Olha lá. Um abraço, Ivaldo. Cadê você?
3: Um abraço, Ailton Lima. Muito bom dia para você, bom dia aos amigos da Rede Açaí de Rádio. Estamos chegando com os destaques do panorama esportivo deste sabadão por conta de Banco BMG e Soluções Financeira em Juruti. Após o término da Copa do Mundo, as atenções voltam para o Brasileirão da Primeira Divisão. O segundo turno começa neste final de semana, já usando o impedimento semiautomático. Sensação da Copa, goleiro Vozinha é anunciado por clube chileno. E o Brasil está na final da Liga das Nações Feminino. O Brasil venceu no tie-break no início da manhã deste sábado a forte seleção da Itália. E o Flamengo pode anunciar a qualquer momento a contratação de meio-campista que esteve defendendo a seleção argentina na Copa do Mundo. E Paulo Autuori é anunciado como novo técnico do Fortaleza. Essas e outras notícias com detalhes após as 11.
2: Cadê você, Ivaldo? Depois das 11 você volta, hein, Ivaldo? Perdemos o contato aí com o Ivaldo Fonseca. Depois das 11 ele volta aqui. Tá, mas beleza, vamos lá, gente. Vamos nessa, o nosso sabadão do seu rádio. Aqui já está mandando um recado para nós aqui, mandou a sua mensagem, um alô aqui para Vila Moraes, oferecer aí as músicas da sequência. É a Maria. Oi, Maria, tudo bem, Maria? Ah, tá. Ah, dona Maria, vamos lá. Bom dia, gostaria de ouvir o hino do padre Alessandro Campos, Cleonice Damasceno. Estamos aqui na estrada do Beck, quilômetro 18, ramal do seu Zé Severo. O Raimundo só disse oi, já tá participando, é flamenguista aqui. O cara mandou uma mensagem, foi de voz pra gente aqui, dando o seu bom dia. Nosso sabadão, né, seu Raimundo? Fala, Raimundão.
4: Bom dia, meu amigão. Aí eu
2: tudo lembro, bacana, Raimundo?
4: Como é que você tá? Você tá bem, Ailton?
2: Tudo bem.
4: Olha, tô com saudade de você.
2: Ah, pai.
4: Saúde e felicidade pra você. Quero saber se você esteja bem, tá? Então dá um alô aí pra toda a galera aqui do Curuá e... A Maria da Boneca, que é a dona Fátima do Arraial, que chama pra ela.
2: Certo.
4: E para todo o pessoal aqui do Curuá, os ouvintes que participam da rádio e...
2: Esse é Raimundo.
4: E para vocês aí, tá, meu amigão? Por isso que eu tô aí da rádio, essa aí, a Natália Viana, a Sueli de Souza, a... Enfim, para todo o Bruno Valente, para todos vocês aí, tá, meu amigo?
2: Beleza,
4: e dá um alô aí pro pessoal daqui da Cruário, que tá em peso assistindo a Rádio Açaí FM.
2: Tá bom, Cruário do coração, né, rapaz?
4: E é o Poeira Namorador lá da Terra do Boi, Raimundo Teixeira da Silva, coloca meu nome aí, conhecido como Poeira Namorador da Terra do Boi, coloca meu nome aí, tá, meu amigão? Bom dia, bom dia, bom dia, tá?
2: Alô.
4: Coloca a música aí do Reginaldo Rocha.
2: Daqui a pouco eu vou pregar o Reginaldo Rocha pra você, tá bom? Beleza. Vamos lá pra outra aqui que mandou mensagem pra nós aqui, rapaz, a Vila Moraes já mandei o alô, do Beco também já mandei aqui o alô. O Benedito também já tá participando conosco aqui, tá no sítio Laranjal, comunidade de São Miguel, município de Juruti aí, pessoal do São Miguel, é no Maracaçu, é? É Maracaçu? Rapaz, aí tem até a fazenda Pisão de Vaca, né? É Edisandra Farias. Aí eu tô querendo pix hoje, vai. Boa sorte pra você, Lani Santarém também, aquele abraço, bom dia. Quero concorrer o Pix aí, Ailton. Beleza, um abraço também, bom dia. Aqui tá, bom dia, Ailton. Gostaria de ouvir uma música de quem, rapaz? Do Cachoeira da Seresta. Olha, a Seresta, a partir do mês que vem, vamos estar aqui com um novo quadro na rádio, mas pela parte da noite, né? Mas eu vou estar continuando sábado normal. É que encaixaram mais uma grade pra mim aí, nós vamos ter que encarar esse Serestão aí com cara bacana, né? Aí você vai ver bagaceira aí na rádio. Cachoeira da Seresta, se prepara aí, parceiro, pra... O gogó que o negócio vai ser bom, né? Vamos lá, gente. São 8 da manhã, mais 26 minutos. E a parte musical do nosso sabadão no seu rádio. Pra você que tá ligado com a gente da região, das comunidades, aí tomando aquele cafezinho da manhã. Que café bom, hein, rapaz? Esse café aqui, o meu chefe chegou aqui, a Tatiana já mandou, né? Já mandou, tá aqui o nosso, tá por aqui já, beleza. Vamos já. Tomar aquele cafezinho aqui, porque a Tarantela já mandou meu cafezinho.
5: Vamos tomar um cafezinho, mano.
2: Agora, meu amigo, beleza? Vamos dessa, rapaz, vamos dessa aqui, olha. O cara é natural, nascido no distrito paraense de São Miguel do Jari, região oeste do Pará. Pertence ao município de Almerim, é lá do interiorzão, o Vanderlei, né, de Almerim. Né? Nasceu no dia 6 de junho de 64, estilo musical conhecido somente como Pop Brega e também Calypso. Toca aí, Vanderlei Andrade.

0: Tocou muito garçom, né, rapaz? Meu amigo Poeira pediu essa música aqui, rapaz. Eita, Poeirão. Manda Paixão Calypso, é tudo pra mim. Tudo começou com o Vanderlei Andrade, Papo de Cão. Tocando aqui no som da Rádio Açaí FM, meu amigo lá na Vila Souza. Meu amigo Dilson, tá ouvindo a Rádio Açaí FM.
1: Tem que namorar, hein? Tô de olho em ti, hein?
0: Olha, te prepara, Dilson. Aí. Vamos nessa, gente. A intervalo, daqui a pouco eu volto com muito mais do seu rádio. Segura aí, porque o telefone já tá liberado pra você mandar sua mensagem. 99233-2001. 99233-2001. Bom dia!
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0: Então vamos lá, gente, é nosso sabadão aí, maravilha. Ai, ai, ai. Bom dia, Bentinho. Já tá na rede ainda, você, né?
1: Bom dia.
0: Pronto, vamos lá, gente, o nosso sabadão até meio-dia, te faço companhia do rádio. Você pode mandar sua mensagem pra gente aqui. Tá valendo aqui 3 Pix para o ouvinte premiado de hoje. Basta mandar uma mensagem, diga só apenas oi. Pronto. Aguarde que se for sorteado, a gente faz comunicação com você aí de imediato e na sequência você manda também a sua chave Pix pra gente mandar esse trocadinho aí que dá pra interar, que tá uma caixinha aí, né? É. Alguma coisa se tiver perreado, né? Dá pra ajudar alguém em alguma coisa por aí. É. É, temos que dar um acréscimo aí nesse Pix aí, né? Pra chegar. Que tá uma onça todo dia, todo sábado, né? É. Na verdade era pra ser somente 2 ouvintes, tem que dividir pra 3, pra poder aumentar aí, pronto. Pode chegar até 4 aí, vamos lá. Seguir o nosso sabadão do rádio. O Armando tá pedindo passagem aqui, é já, Armando? Beleza, vamos lá. Você pode chegar com as informações pra gente aqui dentro do nosso sabadão, os 3 destaques de hoje, na voz de Armando Carvalho, veterano já do rádio. Armando é um cara já rodado já há muito tempo de rádio, né, Armando? Maravilha, rapaz. Bom profissional. Ele reside em Santarém e busca as informações todos os dias para passar pra gente aqui no rádio e também do Rádio Santarém. Vamos lá, Armando, informações chegando do seu rádio. Você, meu parceiro, hoje tem pescaria, Armando? Bom dia.
2: Muito bom dia, meu amigo Ailton Lima, bom dia, amigos ouvintes da Rede Açaí de Rádio, transmitindo para todo o Brasil, chegando a todas as cidades da Calha Norte, inclusive Santarém. Chegando com as manchetes de hoje, olha minha gente, região de Juruti, nós tivemos aí o Zé do Vasco, nosso ouvinte, mandando um alô aqui para a gente, bairro do Palmeiras. Um abraço para ele, Zé do Vasco. Daqui a pouco nós vamos chegar com as notícias, falando ainda do tribódromo que está sendo preparado. E houve uma visita de várias personalidades e autoridades ao tribódromo. Este ano não vai ter ainda o festival no tribódromo, ainda vai ser nas aldeias, mas vai ser um grande festival. O secretário de obras do estado, Arnaldo, ele esteve em Juruti para acompanhar o andamento da obra de ampliação e modernização do tribódromo. Por aqui, por Santarém, está fazendo uma bela manhã de sábado, muito sol, muito vento, né? Agora está no período do vento, vamos navegar com todo esse vento, vamos fazer uma pescaria. Aproveito para mandar um abraço às pessoas que ainda lembram de mim, pessoal que ainda lembra quando eu era gerente da Selpa, né? E mandando um alô aqui, a gente vai relacionar todos esses alôs aí que estão mandando pra gente aqui no programa de sábado do meu amigo Ailton Lima, o cara bacana. Volto logo mais às 11 horas com o complemento de todas as notícias em nome de Cacheado Novidades, a loja que tem tudo para presentes, a amarelinha do tribódromo, Cacheado Novidades. Um abraço, Ailton.
0: Beleza, ele tá te ouvindo lá, o meu amigo Livelto, rapaz, a gente tem que estar sempre junto em conjunto com o meu amigo Ezinho, rapaz, esse aí é o Terra e Água. Eles são gente boa. Estão vindo nosso sabadão lá na cidade de Juruti.
1: Meu Deus!
0: Vamos lá, gente. Seguindo daqui a pouco, o Armando volta. 11 horas completo com as matérias sobre a região. Como é que está Santarém? Como é que está a Terra do Chão? Lotado a Terra do Chão no verão, né, rapaz? E de férias também, tá certo. A mandar alô pra galera que está ouvindo nosso sabadão aqui da Rádio Açaí FM. Já mandando também o seu recado para nós aqui através do nosso Zap Zap. A gente vai mandando também o seu alô aqui dentro do nosso sabadão. É, rapaz, o negócio tá beleza por aí, né? Meu amigo Ademir, tá por onde, meu parceiro Ademir?
3: Onde tu tá? É. Tu tá na rua, tá bebendo?
0: Não, tá na casa. Olha, Ademir já casou, vai ser papai de novo, e aí tá muito voltado a família, né? É, tá certo. É gente boa, para de bagunçar com ele aí. Ah, ele que tá por aqui, ó. Tem aí mensagem de voz, chegando pra nós aqui, rapaz, você mandou várias mensagens aqui pra gente. Todas essas mensagens para concorrer, quem sabe uma dá certo aqui para ganhar o Pixi. Bom dia, amor.
4: Olá, bom dia. Eu gostaria de ouvir a música com o saudoso Vanderlei Andrade.
0: Não, saudoso não.
4: Bate o coração.
0: Mas você mandou o Vanderlei. Vanderlei não entra, não. Foi não, quem foi embora foi o Rossi, né? Tá tudo firme com ele aí, tá bom, querido? Vamos lá, ouvinte, muito obrigado. Vamos lá aqui. Olha, manda um alô para todos os ouvintes da comunidade Café Torrado. Quero participar do Pix, vai ser uma música do Tic Tac do meu coração. Aqui quem fala é a Josiane. Eu também retransmito um alô aqui, Josiane. Aí para Vila Sabá. Sempre encontro com ele pela feira de Juruti, pessoal. Vila Sabá, é, pronto. Manda um alô aqui para o Boquinha. O Boquinha de Portugal, rapaz, que manda é o Francinei aqui de Santo Antônio da Serra. Aí Portugal, é os meninos que estão na feira, né? Eu acho que eles, né? Rapaz, gente boa, né, rapaz? É, pronto. Dá um alô pra ele aí, Ventinho. Tá. Meu amigo Boquinha de Portugal, um abraço. Você agora tá descansando, né, parceiro?
3: Tô na rede aqui.
0: Então fica aí, vamos lá. Uma outra aqui. Quero participar do Big Premiado. É, Lucivete Salgado aqui do Jesus Misericordioso. Bom dia pra Lucivete.
1: Quero mandar um alô.
0: Pra quem?
1: Para o meu marido Leandro, para o meu sogro João, para minha sogra Leonor, para meu sobrinho Cleuto, minha sobrinha Glenda e os demais que estão lá.
0: Tá ouvindo?
1: Para a Rosana, o Bena, o Ravi, para a Josinelli, para o José Ilson. Quem manda é a Lucivete, aqui do Jesus Misericordioso.
0: Fala, Lucivete, bom dia. Aqui meu ouvinte já mandou a mensagem de voz também. São...
5: Olá, Ailton, bom dia.
0: Bom dia.
5: Gostaria de participar do Pix Premiado.
0: Tá, ok.
5: Oi, Luciana.
0: Fala, Luciana.
5: Aqui de Oriximiná.
0: Tá bom, Luciana de Oriximiná, tá ligado com a gente. Já mandou até a chave Pix pra gente que for sorteada, rapaz. Boa sorte pra você, querido, tá bom? Beleza, aqui. Aqui é a Cileia, ouço você do sítio Santa Bárbara, em Juruti. Quero participar do Pix, bom dia, tenha um ótimo sábado. Beleza, meu ouvinte, Cileia. Bom café da manhã aí, tomando aquele cafezinho assim, né?
6: É, sim.
0: Vamos lá, gente, da parte musical do nosso sabadão. Tá chegando mais uma sequência aqui pra gente mandar aqui sempre aquele seu alô pra você ouvindo a Rádio Açaí FM aí na sua comunidade também aí, beleza? Na sua cidade. Obrigado, ouvinte, que está dirigindo agora, me dando carona aí no carro, ouvindo aqui a Rádio Açaí FM. Eu trago agora a Canídia do Brega, conhecido como Animal do Brega. É, o Animal do Brega também era conhecido como Roberto Carlos do Brega. É um cantor de brega aqui do nosso estado do Pará, estilo famoso, estilo brega marcante, seresta paraense. Ele está chegando com a gente. Vamos lá, o Animal do Brega, vamos nessa. Canídia.

0: Açaí FM, a Rádio Pai D'Égua de ouvir, tá aí a banda Cheiro Verde, no Passinho do Brega. Mais uma sequência de brega aqui no nosso sabadão, com Cléo Soares, Meludo Pé Inchado. Aí o Canídeo, o animal do brega, trouxe, abriu essa sequência musical do nosso sabadão aqui da Rádio Açaí FM. Deixa eu mandar um alô aqui para o Kiki, rapaz. É um comunicador de Manaus da FM da atividade, aí de Manaus. Rádio Comunitária, ouvindo o nosso sabadão aí com, na companhia dele, do meu amigo Henrique Mendes. Aí na HM Pneus do bairro Santa Etelvina, está ouvindo o cara bacana no rádio aqui pela Açaí FM Online. É, tá certo, meu amigo Henrique. Olha o recado da vovozinha pra você, Henrique. Chegou aqui, ó.
1: Henrique, por que tu não passou por aqui, oi, caralho?
0: Ah, para, vovó.
1: Eu te chamo logo de caralho.
0: Para aí, vovó.
1: Eu me levantar cedinho nesse caralho aqui pra fazer uma comida pra te levar, porque... É.
0: Então, já tá trabalhando. Ligou
1: pra mim de noite que ela vai me fazer uma comida pra ti.
0: Calma.

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2: Eu aqui de volta no seu rádio com o nosso sabadão. Programa tradicional com mais de uma década já aqui no ar, pela frequência de rádio 96.3, agora 96.5. Alô, Alenquer, bom dia para todos os bairros de Alenquer, aí na área do comércio de Alenquer, nas vicinais das comunidades. Um super bom dia para quem é de Alenquer, aquele abraço. Em festa aí, né? Férias, né, pessoal? Beleza, o festival, como é que é o nome do festival? Me passa aqui, ouvinte. Me ajuda a me informar aí, meu amigo Serginho. Aí, Gurupá 104.9. Bom dia para Gurupá, aquela região ali também, Porto de Mós. Bom dia para você que está também pela internet, pelo aplicativo, ouvindo aqui a Rádio Açaí FM. Aquele abraço do nosso sabadão. Deixa eu ver quem está por aqui. Ah, tá. Olha, tenho um recado para você aqui. 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Vamos nessa, para você que está ouvindo a gente aí no bairro Esperança, em Alenquer, aquele nosso maior bom dia para você, ouvinte, ligado com a gente. Aqui tá chegando mensagem pedindo alô aqui do nosso sabadão, que tá por aqui com a gente, já ligado com a gente, meu amigo grande, meu amigo Toró, gente boa, né, rapaz? Luiz Braga, gente da melhor qualidade, tá me ouvindo no seu carro, ligado com a gente, meu amigo Bitinho, da Bitos Motos, bom dia para você, parceiro, um abraço aqui do nosso sabadão também. Ligado com a gente, grande Bitinho, rapaz. Primo do Henrique Mendes e também do Carica, né? Tá certo. Duas boas figuras pra vocês aí. Aqui, também ligado comigo no programa, nosso sabadão, meu amigo Zé do Vasco. Zé do Vasco, que ele tava aqui assim, o Armando Carvalho tá esperando lá, tá bom? Ah, é do lago, né, parceiro? Né? Eu também gosto muito de tabaqueiro do lago, da natureza ainda pura aqui, né? Ah, tá, beleza, aquele abraço, bom dia. Deixa eu ver aqui, mandou mensagem pra gente. Aqui. Alô pra nós aqui em Juruti Velho. Alô pra mim aqui em Juruti Velho, a Ivone e o Marcos estão ligados com a gente em Juruti Velho. Mandaram aqui pelo meu zap direto aqui. Que mais aqui ligado do nosso sabadão? Lá na Engrácia, rapaz, na Engrácia. Só gente boa lá ouvindo do nosso sabadão, né? Meu amigo professor Mário, aquele abraço, é flamenguista, né, Mário? Aquele abraço. Ele que é muito amigo do Vascaíno, amigo Taíca, que é do Vasco da Gama. Taíca é gente boa também aí da comunidade, né? Já tá ligado aqui no sabadão. Deixa eu ver quem mais chegou aqui pra mim, Ailton. Bom dia. Bom dia, bom dia. Josué Ferreira mandou isso aqui pra mim. Josué, aquele abraço. Tudo beleza? Tá bom, aquele abraço aqui. Ele mandou aqui uma mensagem aqui, não é a mensagem de voz que chegou aqui, vamos ver o que tem aqui.
3: O teu pai corre atrás de ti com um teçado, isso sim.
2: Teçado? Ai, ai, ai. Rapaz! Isso é pra ti, né, Josué? É? Aqui, bom dia, ouvinte. Isso aqui é de hoje, bom dia.
4: Bom dia, meu amigo Ailton Lima.
2: Pode falar, meu brother.
4: Aqui tá falando é seu amigo Simão Oliveira aqui da Praia Grande.
2: Fala, Simão.
4: Eu também quero concorrer o piste premiado.
2: Ah.
4: Que o sábado passado eu ganhei, né?
2: Foi.
4: Bora ver agora, né?
2: Boa sorte aí.
4: É só acreditar, né, meu amigo?
2: É verdade. Tá certo.
4: E tudo de bom pra você e todos os seus ouvintes.
2: Tá, beleza. Um abraço.
4: Bom dia.
2: Bom dia. Deixa eu ver o que mais aqui. A Dulce Helena mandou aqui pra gente. Bom dia. Meu número de telefone... Ailton, sabe o número do telefone dos animais que aqui está da Ufopa. Tem uma mulher que amarra os cachorros, os bichos late o dia todo, a noite todo aqui. O bicho tá magro, não tá água pra ele nem comida, por isso que esse bicho aqui, rapaz, olha. E tem uma lei agora que é rigorosa ali, né, rapaz? É, maltrata os animais. Que tal chamar? Ligue lá pra polícia militar, que eu logo direto aqui cair na viatura, vamos bater lá. Porque maltrata os animais é. Agora é uma lei que de vez em quando tem um caindo aí, tá matando gato, cachorro na rua aí, maltratando também animal. Estão indo pro xirindró já, né? Bom dia, tomando cafezinho da manhã, bom dia, que tá falando aqui comigo, bom dia.
5: Tuto, bom dia, aqui é a Fátima de Curuá, tudo bem?
2: Ô, Fátima,
5: está
2: tudo...
5: ótimo, graças a Deus, papá. Quero mandar um alô pra minha família, que são meus filhos, meus irmãos.
2: Que mais?
5: Pra vocês aí da rádio, pra todas as meninas aí em Oriximiná, pra Dona Lucília, pra Lúcia, pra Dinei, pro Cosme, pro Damião, pra Darlene, pra minha sobrinha que mora aí também.
2: Que mais?
5: Pra Julinha.
2: Que mais?
5: E, enfim, a todos os meus colegas aí de Oriximiná, tá bom? Gostaria de participar do Pix premiado,
2: tá? Participando, já tá aqui com a gente.
5: Também gostaria de ouvir a música da sequência. Fique com Deus e até outra hora. E pra você também eu ofereço, tá?
2: Beleza, um abraço, Fafá. Beleza aí.
5: E até outra hora.
2: Tá
5: tchau.
2: Bom, tá bom. Você falou o nome do Cosme, cuidado que a Malene não gosta.
5: Rapaz!
2: E aqui, quem me mandou pra gente aqui é o nosso ouvinte, Fabiana. Eu sou a Fabiana da comunidade Praia Grande e gostaria de participar do Pix. Você já está participando, minha querida? Vamos lá para outra aqui. Bom dia, sou ouvinte de Óbidos, gostaria de participar do Pix premiado. Já está aqui participando com a gente também. Beleza, bom dia. Aí de Óbidos, amanhã a festa de Santana, né, pessoal? Encerramento da festividade aí, aquele abraço aos devotos, o pessoal que vai participar da festividade aí amanhã. Grande movimento e também feriado no município de Óbidos. Olha, gostaria de ouvir Beijo Bom com a banda Cheiro Verde. Por isso, para todos os ouvintes, a melhor rádio Açaí FM. Gostaria também de participar do sorteio do Pix. Sou ouvinte Ruth Aragão, Fazenda Ajará, em Alenquer. Abraços, fique com Deus. Um abraço também aqui do nosso sabadão aqui para você, tá bom, querida? Aqui me mandou mensagem de voz. Vamos lá para a mensagem de voz. Mais uma aqui. Bom dia, bom dia, bom dia.
6: Bom dia, cara bacana.
2: Bom dia.
6: Quero ouvir a música da sequência, quero participar do Pix.
2: Tá bom.
6: Roseli daqui do São José.
2: Tá bom. Alô, São José, bom dia. Vê que tá aqui, bom dia, quem mandou pra mim. Marilene, fala, Marilene.
7: Bom dia, sou a Marilene aqui do município de Óbidos, da comunidade Arapucu, gostaria de participar do Pix.
2: Tá bom, Marilene, aí de Óbidos. Bom dia, essa aqui me mandou aqui, colocou o nome, vamos lá pra ver quem tá mandando. Bom dia.
8: Bom dia.
2: Quem é?
8: Aqui é a Dona Esmeralda, do Distrito Apolinário. Também quero participar do Pix premiado.
2: Tá,
8: eu quero oferecer para toda a minha família, pessoal do Distrito Apolinário que ouve a Rádio Açaí e para você que faz esse sábado maravilhoso pra gente, tá bom?
2: Tá, beleza.
8: Um bom dia.
2: Um bom dia do nosso sabadão aqui da Rádio Açaí FM. Vem a parte musical do sábado, daqui a pouco tem mais alô para você, ouvinte da Rádio Açaí FM. Vou trazer agora Maria Tavares. Ela é uma cantora, compositora brasileira. Nova promessa da música sertaneja do estilo Sofrência Natural de Caracaraí, em Roraima. Ela ganhou grande destaque nacional através das redes sociais com sua voz potente. Sucesso como Palavra de Perdão. Vamos nessa! Marília Tavares.

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2: Vamos nessa, estamos de volta aqui no seu rádio, nosso sabadão, que está apenas começando, né, gente? Está na primeira hora, já foi 9h22, já foi a primeira hora. Pronto. 9h22, conseguindo aqui nossa confirmação da hora certa para você, ouvinte da rede de rádio Açaí FM.
3: Cara bacana, hein?
2: Estamos aqui comunicando no seu rádio, ou falando com o ouvinte que manda um recado para nós, interage aqui através do nosso zap zap 992332001, telefone para você mandar sua mensagem. Pode ser de voz, mensagem de texto. No final do programa, três ouvintes são premiados aqui pelo nosso programa. Tá? A gente faz o contato com vocês, aí a gente repassa aí de imediato o Pix aqui, tá bom? Daqui a pouco tem meu amigo Igor, já ele manda pra gente o recado aqui lá da Igor. O Igor tá lá em Juruti Velho, né, Igor? Um abraço aí. Aqui é. Rapaz, eu fiquei de visitar minha amiga Lúcia Pirando na Coisa da Terra lá na. Pra pegar o remédio caseiro, né, Lúcia? Ah, tá, a gente tá pensando. Ela tem banho de todo. Banho de quê? Ah, tá. Alguma casca de. São produtos naturais, né, Lúcia? Tá me ouvindo aí na comunidade. Aquele abraço. É Coisa da Terra de Plástico do meu amigo, meu amigo Idaca, né? Nada. Do grupo Idaca. Tá ligado com a gente. Tá ouvindo pela internet a gente. Que beleza. Aquele abraço, meu amigo Idaca. Vamos dar seu alô aqui no nosso sabadão, tá bom? Maravilha, então, gente. Ah, tá bom. Fazendo contato com a minha amiga André, que é presidente do Mirapinima, né, André? O trio Mirapinima se apresenta sexta-feira, né, André? Semana que vem. Então, mas hoje é sábado. Ela disse, Ailton, vamos ter cortesia para o forró ideal. Pronto, estou só aguardando aqui o contato dela aqui. Aí da turma boa da tribo Mirapinima em Juruti, que tem a liderança da presidente, minha amiga Andréa Alves. Tá lá, ligado com a gente, vindo aqui nosso sabadão, aí na cidade de Juruti. Logo mais 11 horas tem Armando Carvalho com informações, também tem um esporte com Ivaldo Fonseca e aí rodada voltando o Campeonato Brasileiro. Na rodada que já teve agora depois da Copa, né, rapaz? Foi a última rodada do primeiro turno, vai começar o segundo turno agora, né? Na falta um jogo do Flamengo, falta contra o Mirassol, né? Pra completar a rodada, primeiro turno. A gente chega lá. Ai, vamos lá. Aqui me mandou uma mensagem da Dona Dina. Bom dia, Ailton. Bom dia, Dona Dina. Cara bacana, hoje eu quero ganhar o Pix, tá bom? Ok, bom dia, Dina. Bom dia. Sou eu. Sou ouvinte, Paola Galvão. Bom sábado, Paola. Aquele abraço, bom dia. Aqui. Bom dia, cara bacana.
4: Bom dia, cara bacana. Quero participar do Pix premiado. É a Rosana, aqui do bairro do Penta.
2: Fala, Rosana do Penta. Aquele abraço. Como é que tá o bairro aí, Rosana? Tudo beleza por aí no bairro do Penta? Tá bacana mesmo? Bom dia. Amanda, do bairro São Francisco, eu quero Pix. Valeu, Armando. Bom dia, Amanda. Isso aqui é Amanda, tá bom? Abraço, bom dia. Me chamo Edieli, mando um alô aqui pra Ana e também para o Luan. Toca uma música pra eles aí. Luan e também pra Ana, tá bom? Casal aí tá ouvindo aqui a rádio, Açaí FM, aquele abraço, bom dia. Aqui, mensagem de voz. Bom dia do telefone.
5: Alô, cara bacana.
2: Fala,
5: bom dia. Parceiro. Eu quero participar do Pix. Aqui é o Antônio Guimarães Barroso. Um bom dia pra você, um bom trabalho.
2: Fala, Antônio Guimarães. Bom dia também. Bom trabalho pra você. Bom sábado aí, tá bom? Esse aqui me mandou. Flores, muito obrigado aqui, rapaz. Só isso aí. Cara. Tá aqui aí essa figurinha pra você aqui, cheio de flores. Bom dia. É, vamos lá. Bom dia, cara bacana. Bom dia. Quero ganhar. Aqui é a turma boa do restaurante Mariano. Aquele abraço, bom dia. Um alô aqui pro restaurante da minha amiga Loura, aqui em Oriximiná. Bom dia, Loura. Bom dia, aquele abraço. Bom dia, Ailton. Ele toca uma música aí do Frank Lopes. Eu sou o Heraldo, aqui do Igarapé das Fazendas. Manda um alô pra nós aqui, todos que moram aqui nessa região do Igarapé das Fazendas. Já estive aí. E a base agora que tá descendo o rio, né, rapaz? Tá. Vai sair as praias por aí, beleza, pessoal, mas é muito bom. conhecer essa área aí, né, rapaz? Cara, pelas fazendas. Terra da minha amiga Natinha, que ela reside por aí, né? Que é a sogra do meu amigo Bezerra. Aí eu gostaria de participar do sorteio Pix premiado. Eu sou Raimundo Neto, da comunidade Sagrado Coração de Jesus, aqui na Costa do Paraná. Estou ouvindo aqui a Rádio Açaí FM. Olha lá para mais uma mensagem aqui. Quero o Pix aí, rapaz. Aqui é a Ellen. Fala, Ellen. Alô aqui pro Josivaldo, meu esposo, e pro João Vitor, meus enteados, aqui na comunidade de São Paulo, Rapapau. Toca aí a música do Pablo, a turma boa aí do Rapapau, aquele abraço. Aí eu
6: como
2: vim
6: é
2: nosso,
6: que é?
2: A turma do Rapapau vindo no nosso sabadão, rapaz, tá pensando o quê? É, só gente boa que mora aí, né? Ouvindo aqui o nosso sabadão, curtindo o cara bacana no rádio. Mais aqui. Bom dia, bom dia, bom dia. Aqui chegou pra mim isso aqui. A Cristiane tá. Vamos lá com a Alcione. Bom dia, Alcione. Cara bacana aqui é do Beck. Quero ganhar o Pix aqui, Alcione do Beck. É. Assim. Quero ouvir. Coloca a música Maria Mendonça pra mim, infiel. Daqui a pouco eu toco pra você. Não colocou o nome aqui. Eu gostaria de participar do Pix aqui, tá aqui até a Ellen mandou pra mim aqui uma mensagem pra cantar o Pix aqui, quero que o cara bacana, bom dia, bom dia. Quero aqui a Deusa Pinto, fala Deusa, bom dia. Fala aí, Raimundo. Aqui é a Cristiane, quero participar do Pix, tá bom? Cara bacana, beleza, bom dia. Aqui é o Kleberson, gostaria de ver a música da Maria Mendonça, foi por conveniência, pronto, aqui. Chegou pra mim completo aqui o nome da música. Aqui. Bom dia, quero ganhar o Pix. Meu nome é Alessandra de Alenquer. Fala, Alessandra! Bom dia, cara bacana. Quero participar aqui. É a Maísa do São José. Fala, Maísa. Maria do bairro São Francisco. Atravessa, coloca aqui. Atravessa D. Coloca aí a música da Dama de Vermelho. Bom dia. Tem dois estilos da Dama de Vermelho. Né? Daqui a pouco eu tenho que pegar com o Bruno Marrone ela, tá bom? Meu ouvinte, bom dia. Fala aí, Raimundo, diga lá qual é a boa de hoje. Deu ok, beleza. Já toquei a tua música do Reginaldo Rossi, né? Já foi pro ar a música. Beleza. Dito isto, gente, vamos chamar a parte musical do Sabadão da Rádio Açaí FM, que tá por aqui com a gente. Quem vai abrir a sequência musical agora é o nosso... Rapaz, o cara vai fazer show em Juruti na próxima quinta-feira. Tem a festa do visitante em Juruti. Léo Foguete. É um cantor e compositor brasileiro de forró piseiro. Forró piseiro, ele é o estilo dele, né, rapaz? Ele, é o nome certo dele, aqui, o correto dele aqui, o nome dele é Marilon. Marilon. De Castro Souza, de Petrolina do Pernambuco, é pernambucano ele. E ele se tornou um grande sucesso nacional em 2024 com o hit A Última Noite, em parceria com o Natan, que colocou ele na reta aí das músicas. E o Léo Foguete agora também está começando a ganhar o país todo aqui, rapaz, com essas músicas. Tá tocando aqui Léo Foguete, cópia proibida no seu rádio. Eu sabia...

0: A ouvinte pediu, tocamos aqui a Dama de Vermelho com Bruno Marrone, rapaz. Puxou uma gelada, uma música dessa aí. Manu Batidão e Clara, agora aguenta coração. Léo Foguete, cópia proibida, daqui a pouco eu volto, segura aí.
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3: Vamos nessa, nosso sabadão até meio-dia aqui com o cara bacana do rádio. Já mandou sua mensagem hoje? Ah, tá bom, tá participando também do nosso sabadão. Aquele abraço, bom dia. Ai, meu amigo Bornélio Guimarães, me ouvindo aí na sua mansão, ligado com a gente. Curtindo o nosso sabadão da Saia FM, ele gosta muito é de morena, ele falou.
4: É loura ou morena, hein?
3: Morena, morena, pronto. Tá certo, meu amigo Bornélio, aquele abraço. Cadeira nova, né, parceiro? Ah, tá certo, esse é o Bornélio que eu conheço. Eita, é um cara gente boa, né? Mas se puder evitar, evite. Grande Bornélio.
5: Rapaz!
3: Amigo do Branco, tá bom, tá certo, vamos lá, mandar saúde dentro do nosso sabadão aqui da Rádio Açaí FM, pessoal ligado com a gente, daqui a pouco já eu faço acionar meu amigo Dr. Igor, gente boa, da melhor qualidade, tá me ouvindo, tá lá no Juruti Velho, né? Só pra falar no Juruti Velho, tô recebendo mensagem do pessoal aqui no meu celular direto, do pessoal de Juruti Velho, terra do Clenildo, rapaz. Ailton, toca a minha música do Roberto Carlos, o homem, rapaz, tá assanhada hoje. A minha ouvinte é, aí de Juruti Velho, que é a Ivone, isso? Ah, tá. Estamos juntos aqui ouvindo o programa. Rapaz. Até lá no Juruti Velho. Pronto. Tá.
5: Meu Deus!
3: Tá certo. Deixa eu ver quem mais que mandou mensagem pra mim aqui, no meu particular, sei lá. Aqui também, mandei um alô aqui de um amigo Ademir, aquele abraço Ademir, mandar um alô aqui lá pro Garapé das Fazendas. Seu Cláudio, tudo bem, seu Cláudio? Um abraço, olha, seu Cláudio, tá quase pronto o tribódromo, tá, seu Cláudio? Mas até novembro o pessoal diz que entrega lá pra gente. É. A gente esteve visitando aqui o município de Juruti, foi o secretário de obras de Juruti do estado, né? Pra gente fiscalizar que é obra, que é uma obra do governo do estado do Pará. Sendo feita uma ampliação, ou seja, a modernização do Centro de Convenções do Tribódromo do município de Juruti, tá aqui. Rapaz. Oi, amigo, foi a Nilda e a minha irmã Ivone que mandou essa mensagem aí. Ah, tá, aquele abraço aí pra elas aí, pronto. Já mandaram aqui, já estão participando também do Pix, que a gente vai passar aqui pro Pix, tá bom? A turma boa lá da Ferragem Sumari, meu amigo Fagner, aquele abraço, bom dia, pessoal me ouvindo aí, o rádio tá ligado, mandou até uma foto aqui, estamos ouvindo o cara bacana no rádio por aqui. Na Ferragem Soares. Beleza, um abraço, bom dia também pra vocês aí ligado com a gente. Tá aqui em conexões com a gente. O pessoal que manda mensagem no sabadão da Rádio Açaí FM, a gente manda um alô. Aqui, vamos lá, quem mandou mensagem aqui pra colocar a voz. Essa aqui, primeiramente, é um alô pra aqui no na Nova Esperança. Estamos em festa. É o Márcio, fala Márcio. É o Marcinho, é Marcinho? Aí no São Paulo é Marcinho? Aquele abraço, bom dia. Deixa eu ver o que mais aqui. Toca a música aí do Márcio José. Procura a música do Márcio José pra ele aqui. Santo Antônio da Serra aqui. O Francinei tá me ouvindo aí. Tá no abraço. Um abraço, Francinei. Manda um alô aqui. Pessoal do Corocoró. Corocoró que fica ali em frente de Juruti, mas pertence ao município de Nemundá, né? Rosária, um abraço aqui. Rosária Camarão. Bom dia.
6: Bom dia, Ailton.
3: Oi, bom dia.
6: Quero participar também do sorteio da rádio. Meu nome é Iracema, sou de Oriximiná.
3: Olha, Iracema, pode falar, tá bom? Daqui a pouco a gente manda já, tá bom? Já coloquei aqui, pronto. Alessandro, da comunidade Praia Grande, quero participar do Pix. Aí, do Praia Grande, bom dia. Bom dia também. Quem me mandou bom dia, só isso. Eu quero ver Roberto Carlos aí, tá bom? Como é grande meu amor por você. Tá? Aqui me deu um sim. Beleza. Cara bacana, mande um alô pro meu irmão Aldeci, que está ligado no seu programa. Estamos ligados aqui no seu programa maravilhoso. Quero participar do sorteio Diva Prata de Alenquer. Alô, Diva, aquele abraço. Aqui meu ouvinte mandou mensagem de voz. Bom dia.
7: Olá, bom dia.
3: Bom dia.
7: Ailton Lima.
3: Fale.
7: Eu sou a dona Maria Elisete, aqui do Calço B, Monte Alegre.
3: Uhum.
7: Eu gostaria de... Se você pudesse, toca aí Zezé de Camargo pra mim. Quero volta e um recomeço, quero oferecer pro meu esposo Paulo, pra vocês aí. E que eu tô ligada aqui desde as 5 da manhã. E essa É, tô aqui na batalha, na limpeza de casa, no quintal, mas o rádio aí tá... Vocês são a minha companhia aqui do dia a dia.
3: Tá bom.
7: Um bom dia pra vocês aí.
3: Bom dia. Pronto, menino alegre já apareceu por aqui, né? Vamos lá, aqui do telefone, mandou mensagem aqui pra gente, uma mensagem de voz.
5: Bom dia, Tolima, bom dia, Tolima.
3: Fala, rapaz, isso aqui eu conheço.
5: Bairro do Vaticano, no centro.
3: Opa, fala aí, parceiro. Mano,
5: bom dia aí pra nossa população, bom dia aí.
3: Ah, tá.
5: Aproveita aí, cumprir aí o Pix, tá bom?
3: Tá, beleza. Um abraço aí, dona Fátima, tá me ouvindo lá, a dona Fátima, que era a esposa do meu saudoso amigo, saudoso João Careca. Tá me ouvindo lá em Juruti, rapaz, esse é o máximo, né? Tô ligado no rádio, saí, enfim, a rádio mais gostosa de ouvir. Queria muito que ganhasse Pix aqui, pra inteirar pra minha compra de meu gás. Leandra Milena, do bairro Jaderlândia, tá ouvindo, cara bacana. E também mandou mensagem de voz, ela está participando duas vezes aqui do nosso sabadão, tá?
8: Bom dia, vamos sou lá. Leandra Milene, daqui do bairro de Jaderlândia. Eu queria muito ganhar esse Pix, também terá para comprar meu gás. Sou Leandra Milene, daqui do bairro de Jaderlândia.
3: Tá ok, coloquei aqui, já, beleza, vamos lá para outra mensagem. Somos aqui da Cidade Nova, Beco São Benedito, abraço, bom dia. Vou falar em Cidade Nova, mandar um alô aqui para dona Marivalda. Agora tá preparando o almoço agora aqui, pai. Não vai deixar queimar o feijão, dona Marivalda. Não deixa queimar, não, tá bom? Manda um alô aqui pra Jamile, aqui de Juruti, estamos hoje está aniversariando, tá? Que Deus dê muitos anos de vida, saúde pra ela, sua filha, da filha da Fátima, do Careca. Jamile tá aniversariando, rapaz. Então, por gentileza, coloca pra mim aquele parabéns aí, bacana, aquele parabéns estilo do programa aqui, tá? Pra mandar aqui parabéns pra ela aqui. Lá vai o parabéns aí pra Jamile, pronto.
9: Muitas felicidades, parabéns pra você.
3: Sai da frente que ela vai quebrar tudo aí, dona Fátima. Pronto, já fui aqui pro ar. É, rapaz, que mais mandou aqui mensagem, cara bacana, bom dia. Tomás Miller, bom dia. Aqui do Sagrado Coração de Jesus, no Paru, tô ouvindo aqui, quero gostar do Pix, já tá participando. Aqui a Silvanira Matos de Alenquer, bom dia, bom dia. Deixa eu ver quem mais aqui me mandou mensagem. Bom dia, Renan, aqui do Paru. Aquele abraço. Bom dia. Vou falar aí, Renan. Vou mandar um alô aqui também para o Renan, que é genro da dona... Não, do genro do seu Cláudio, né? Tá. Da dona Celeste também, a sogra dele, tá bom? Aquele abraço, dona Celeste. O cara bacana é de Nelma, aqui da Estrada do Beck, quilômetro 1. Sítio Laerção, manda um alô aqui pra gente, pro meu pai, Laércio. Fala, Laércio, aquele abraço, bom dia. A Luzimara, ouvindo aqui a gente, na Vila do Repartimento. Aquele abraço, Luzimara. Quero uma música do Vanderlei Andrade, cara, bacana, vamos dessa. Vamos trazer música no nosso sabadão da Rádio Açaí FM. Tem mais alô aqui, rapaz, tem muito alô. Daqui a pouco eu vou vir aqui o branco, tá bom? Quero participar do sorteio, cara, bacana, bom dia. Quero participar do Pix hoje aqui, bom dia, bom dia. Não colocou o nome aqui, né? Bom dia, cara bacana, aqui é a Elza Costa do Paru, Surubiu, Miri, de cima, bom dia, bom dia. Deixa eu ver essa mensagem de voz aqui pra gente já achar uma música no programa, vamos lá. Bom dia.
10: Bom dia, Elza Lopes, Elza Costa do Miri de cima, quero participar do sorteio do Pix premiado.
3: Opa, tá beleza, vamos lá. Trazer música do nosso sabadão da Rádio Açaí FM, que tá chegando agora pra gente, é Luana Prado, vai tocar agora aqui no nosso sabadão. Chega mais, Luana! Luana Prado, o nome dela artístico é Maiara Luana Pereira de Vieira do Prado. É muito grande o nome dela aqui, é famosa cantora, compositora, produtora musical brasileira da música sertaneja. Ela ficou amplamente conhecida pelos grandes sucessos Cobaia e pela regravação de Escrito nas Estrelas. Ela surgiu com essas canções, né? Agora que ela vem com Simone Mendes no nosso sabadão, Luana Prado tá tocando na Rádio Açaí FM. Bom dia!

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1: 9:57.
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1: Ailton Lima, mano. Atende esse telefone aí, tá? Não, não.
2: Esse Bentinho é gente boa, rapaz. Mandar um alô já já aí, tá? Tá aqui. Bentinho, pra ti. Pronto. Eita! 10 horas e mais um minuto. Virando mais uma hora aqui, estamos nós tocando nosso sabadão. Daqui a pouco eu toco uma música pra vocês, tá bom? Segura aí o telefone, tá?
3: Arô, mano!
2: Ah.
3: Toca essa música aí.
2: Ah, que música, daqui a pouco eu toco mais aí, tá bom? Vamos lá. É nosso sabadão no seu rádio. Você que tá me ouvindo também, município de Alenquer, região de Alenquer, aquele abraço, alô Santarém, aquele abraço lá em Belterra, um alô do nosso sabadão, para o município de Belterra, é a turma que acompanha a gente também por aí, pelo Belterra, né gente, Belterra, Bela Terra, um alô aqui do nosso telefone, rapaz, já mandou sua mensagem aqui, cara bacana, tudo bem? Olha aqui, me mandou um jornal aqui é a Dani, da Cidade Nova, queria parabenizar meu filho, aqui tá John Seff, ó. Que está completando mais um ano de vida, está fazendo 5 aninhos aqui. Hoje eu quero fazer tudo de bom na vida dele, saúde, paz, prosperidade. Muito sucesso, quero oferecer a música de janeiro para ele. Quero também participar do sorteio da rádio. Ele já agradece. Bom dia. Deixa eu ver o que mais aqui, tá beleza. Já mandou aqui a Dani. Quero pedir a música da Ana Castelo, que não sei te esquecer. Do telefone, bom dia. Pode falar.
4: Bom dia.
2: Oi.
4: Tô ligada na Rádio Açaí, FM, a rádio mais gostosa de ouvir. Eu queria muito participar desse sorteio de pizza. Eu queria muito ganhar esse pizza pra me inteirar, pra me comprar meu gás. Tô precisando. Sou Leandra Milene, daqui do bairro de Jaderlândia.
2: Tá ok, já tá aqui participando. Vamos lá pra outra mensagem de voz. Bom dia.
5: Também queria participar desse Pix. Queria que eu mandasse uma música. Uma música, não, um hino. Que eu gosto de escutar. Não sou crente, mas eu gosto de escutar. Sou católica.
2: Pode mandar. Qual que é o hino,
5: que
2: né?
5: Hoje é dia do meu exame. Fazendo 50 anos.
2: Deixa eu colocar, ó. Colocar o parabéns aqui no programa, tá bom? Já coloco o parabéns. Aqui tem mais um aniversário, então, agora há pouco o rapaz, o John Joseph. Joseph também tá aniversariando hoje. Deixa eu colocar o parabéns aqui pros dois aqui. Vamos lá, o parabéns no programa. Tá aqui o registro de parabéns.
6: Muitas felicidades, parabéns pra você.
2: Legal, tá registrado por aqui, ó. Ouviu uma música da Raça Negra, é aqui a Maria do bairro Bela Vista. Alô, daqui a pouco toco Raça Negra. Bom dia, cara bacana. Um alô pra mim aqui, minha avó Rosiane, aqui do conjunto também, quero participar do sorteio aqui. Eu sou a Clara, do conjunto. Não falou o nome do conjunto, né? Não colocou. Só quero participar do sorteio do Pix aqui, Yasmin da Grande Vitória. Bom dia, Yasmin da Grande Vitória, que eu vim do nosso sabadão aqui. Quero participar do sorteio aqui da rádio. Tudo bem, beleza, bom dia aqui, Francinei Guimarães. Aquele abraço, bom dia, Francinei. E mais aqui, Alan de Santarém, bom dia. Quero também participar do Pix, premiado um alô para moçada aqui da Vila Santa Isabel. Estão ligados no seu programa. Minha mãe, Maiara, para o meu pai, Sabá, para meus tios e tias, primos e primas, ofereço a música aí, Stolike, da Joelma, com os Vingadores do Brega. Manda um alô aqui pro seu ouvinte, Mailane Lima, daqui da Vila Santa Isabel, município de Oriximiná, ligado aqui no nosso sabadão. Aqui. Bom dia, gostaria de parabenizar minha filha aqui, Maria Cecília, está fazendo hoje aniversário. Deus abençoe cada dia da sua vida. Um feliz aniversário. Ofereci uma música da Joelma, minha princesa, Josi Silva, aqui do Caipuru de Fora, também está ligado na rádio Açaí FM aqui. E aqui, um alô para a galera da Cachoeira Porteira, também ligado na rádio Açaí FM. Alô, Cachoeira Porteira, bom dia. Toma boa desse aqui, meu. Ah, paz, meu. deixa eu ver meu amigo Branco. Diga lá, Branco, qual é de hoje aí? Neto do Bolsonaro, quer ver como é que é ele aqui?
7: Pronto. Cara bacana aqui, o neto do Bolsonaro. Olha. Alô, bom dia, Rádio 6 Sucesso.
2: É.
7: Mandou um alô aí pra nós aí, aí na
2: padaria. Tá por onde, rapaz?
7: Milton, ah. Ali pra oficina do Rubão.
2: Que a mais?
7: Galera, tudo que tá escutando, o neto do Bolsonaro tá na área. Bom dia, bom dia, bom dia. Vamos, vamos. Quem não tem chifre não vai pro céu.
2: É? Deixa eu te falar uma coisa, tá por onde, rapaz?
8: Eu tô na rede aqui.
2: Olha o neto do Bolsonaro, tá por onde? Vamos trazer música do nosso sabadão da Rádio Açaí FM, uma sequência musical chegando aqui no seu rádio. É a vez da Emanuela Teonório Rocha. Sabe quem é ela? É a Manu Batidão. É uma cantora, compositora alagoana. É alagoana, radicada no Pará. Consagrada como um dos principais nomes Tecnomelody, é isso? Tá bom. Que mais? Que mais? Segura aí pra ela vir, vamos lá, que mais aqui? Consagrada como um dos principais nomes Tecnomelody e do Arrocha, ela ganhou projeção nacional em 2023 com o hit Daqui Pra Sempre, em parceria com a Simone Mendes. Ela tá tocando aqui na Rádio Açaí FM agora no seu rádio. Manu Batidão Melody!

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Essa é a turma do pagode, Natanzinho Lima. O print de Wi-Fi, né, rapaz? Beleza, aquele abraço, bom dia. Meu amigo Jacintão tá me ouvindo na Serra do São Paulo. Aquele abraço, bom dia pra ele. Colhendo o café de Jacinto. Um abraço aqui no Sabadão. Tranquilo. Abraço, Mitinho. Ligado com a gente também aqui na Rádio Açaí FM. Gustavo Lima retrovisou e mandou batidão. Melody, se não for tu, quem será, né? Daqui a pouco eu volto. Você

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1: Então vamos nessa, gente. Nosso sabadão, estou de volta aqui para mandar seu alô. Também faz aqui da hora pra gente ver aqui. Manda lá, então. Aí, bela, maravilha. 10 da manhã, mais 19 minutos. Daqui a pouco, meu amigo Igor vem aí, né, Igor? Beleza, aquele abraço. Bom dia. E um recado pro nosso sabadão aqui. Tá chegando pra gente por aqui, beleza. Hilton, estão ligados no seu programa. Aqui. Me mandou essa mensagem. Ok. Aqui no Jará. Só que tá me ouvindo aí na região do Lago do Jará, em Juruti. Mandaram aqui pra gente, hein, alô, aqui não colocou. É a Nara. Nara e o Josué. Nara e Josué. Aí do Lago do Jará. Vindo aqui nosso sabadão da rádio, Açaí FM. Aquele abraço. Bom dia a todos vocês aí das comunidades. Meu amigo André tá por lá, né? O Biga também tá ouvindo aqui a gente. O Biga, grande Biga. Valeu, André. Um abraço aí, parceiro. Muito obrigado pela sintonia aqui na rádio Açaí FM, tá bom? Deixa eu ver o que mais aqui no nosso zap zap. Tocando Crispo aqui, rapaz. Onde tá aqui a mensagem do Crispo? Tá aqui. Tem uma nota de falecimento. Chegou pra mim agora aqui. Agora sim, beleza, né? Missa convite. Com profunda saudade, convidamos familiares e amigos para a missa de sétimo dia de nosso querido Aiderci Almeida. Agradecemos sua presença, será um ato de fé, amor e solidariedade. Neste dia 26, amanhã, domingo, 7 da manhã, tá bom? Igreja Matriz de Santo Antônio. Que comparecer esse ato de fé e piedade cristã, os agradecimentos da família enlutada. Vamos seguir aqui o nosso sabadão para mandar alô para você que está ouvindo a gente, ouvindo o nosso sabadão da rádio Açaí FM, beleza? Estamos nesse dia 25, amanhã, domingo, é dia da festa Nossa Senhora Santana, padroeira do povo católico lá da cidade de Óbidos. Aqui, em nome de todos os obidenses aqui, boas festas para vocês, o encerramento das festividades aí da querida cidade de Presépio, que é o município de Óbidos, nosso maior bom dia. Deixa eu ver o que mais chegou aqui para mim. Aqui está no nosso zap zap. A Ivone Farias, ela fez uma ligação, inclusive, para cá. Bom dia, Hilton. Bom dia, Ivone. Fica lá.
2: Bacana, que é a professora Ivone.
1: Fala, professora.
2: Eu tenho uma música que eu coloquei para a rádio aí na playlist. Eu queria escutar, eu tô aqui no interior, aqui no Carimu, e eu queria escutar Vamos Comer Castanha do Pará com Farinha, que a composição é minha. Aí, se tu achar essa música aí e colocar para escutar, aí eu quero oferecer para todos os quilombolas de Oriximiná.
1: Vê
2: se você
1: aqui
2: consegue aí, amigo, tá, colocar essa música para me escutar, e para todos os quilombolas eu ofereço. Aí eu agradeço muito, tá? Do fundo do coração.
1: Tá bom, vou procurar agora aqui. Vou procurar essa música agora aqui no nosso playlist. Bom dia, eu queria participar do Pix Premiado. Meu nome é Vitória Araújo de Miranda. Estou ouvindo a rádio Açaí FM aqui. Eu quero participar do Pix Fernanda aqui do bairro São Francisco de Alenquer. Bom dia aí, Alenquer, Fernanda. Manda alô aqui pra Dona Francisca, Cidade Nova. Tá me ouvindo, Dona Francisca? Bom dia. Ô, vovó Francisca, tudo bem? Qualquer dia eu vou lhe visitar aí, tá bom? Aquele abraço, bom dia. Aqui é mensagem de voz. Bom dia do telefone.
3: Bom dia, meu amigo, bom dia. Francinei de Grupá.
1: Ô, Francinei.
3: Francinei de Grupá. Quer participar da promoção do Pix, tá bom?
1: Tá, beleza. Aquele abraço, meu amigo, aí de Grupá. Deixa eu ver o que mais aqui. Olha, mandar um alô aqui para a comunidade Santa Rosa. Quem tá me ouvindo, vou lá para Santa

0: Rosa é Dona Rosa Maria. É o nome da comunidade de Santa Rosa, e a Rosa Maria está me ouvindo aí na comunidade de Santa Rosa. Mandar um alô também aqui para o meu amigo Jesus Lima, que um dia foi líder comunitário lá da Santa Rosa, né, rapaz? Grande. É. Ele, a esposa, um abraço, bom dia. Jesus Lima tá lá no seu batente, no seu comércio, ouvindo a gente aqui, né, rapaz? Na batalha, né, rapaz? Sempre eu compro rádio com você, né, meu amigo? É. Rádio bom é lá com meu amigo Jesus Lima. Gente boa, da melhor qualidade. É, Jesus. Jesus é parceiro, né, rapaz? Né, coxinha? Jesus é gente boa, né?
1: É, sim.
0: Pronto. Deixa eu ver aqui mais aqui. Reforçando o alô aqui do meu amigo Jacintão, que está na serra. Rapaz, levaram, mexeram do Tucumã do meu amigo Jacintão. Rapaz, ai, ai, ai, Jacinto. Bota a vigia outro dia. Deixa eu ver quem mais aqui ligado com a gente lá na comunidade do São Caetano. Tá me ouvindo? Meu amigo Janguito, rapaz. Faz dias que eu não vou lá visitar meu parceiro, meu amigo lá, né? Aquele abraço do nosso sabadão aí pra vocês. Ligado com a gente aqui na Rádio Açaí FM. Na parada obrigatória, nunca mais recebi uma ligação da Dona Jássia, rapaz. O que aconteceu? Quebrou o telefone, Dona Jássia? Foi isso? Um alô aqui do sabadão pra vocês aí ouvindo aqui o nosso programa, tá bom? Aquele abraço aqui. A minha ouvinte, Lelma, que mandou aqui, aí, Ailton. Tem um evento beneficente que vai acontecer. Primeiro torneio de pênalti beneficente aqui. Será. Pegar a data aqui, mas não parece aqui a data, tá muito. Não, dia 1º de agosto, tá o quê? Tem uma moto, tem um porco aqui na premiação. Uma moto, um porco. Deixa eu ver aqui mais. Duas caixinhas de cerveja também, tá mandando aqui. Vai ser aonde, mulher? Diga lá onde vai ser esse aí, esse evento. Você é nosso convidado, tá bom? Bar do Bão. Localizado na estrada do Beck. Aí no Beck, né, parceiro? Aqui o torneio beneficente vai ser dia 1º. Então no outro sábado, esse evento aí, tá bom? A parte musical do nosso sabadão está chegando aqui para mais uma sequência musical aqui do nosso sabadão. Deixa eu ver quem está chegando pra gente. Ah, é ela, rapaz. A boiadeira, né? Tá certo. Vamos lá trazer a Ana Castela para tocar aqui na programação da Rádio Açaí FM. Quem é a Ana Castela aqui? É uma cantora, compositora e instrumentista brasileira amplamente conhecida como a Boiadeira. Ela nasceu em Amambaí, Mato Grosso do Sul, em 16 de novembro de 2003. Ela se tornou uma das maiores fenômenos da música sertaneja atualmente, principal nome do estilo agronejo. É ela, poderosa, tá chegando aqui. A lindona Ana Castela tá tocando aqui na Rádio Açaí FM. Olha, cara bacana, onde eu estou?

0: demais, esse Simone Mendes.
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1: Vamos lá, estamos de volta aqui no seu rádio, nosso sabadão. Já estamos de 10h41. O pessoal vai começar a preparar aqui o almoço, né, pessoal? 10h41, já tá na hora, né? É, não é? Menino Alegre chegou aqui com a gente, vamos lá. Olha, eu tô recebendo aqui meu amigo grande Cristiano, rapaz, tá lá da comunidade do Café Torrado. O pessoal da APRAS, que é a Associação dos Produtores Rurais, assentado no Socoum. E a direção da Associação dos Produtores Rurais, assentado no Socoum, a APRAS convida você para participar da reunião com a superintendente do INCRA Oeste do Pará, a senhora Laudiceia Andrade, com a pauta a seguir. Palavra grande aqui, né? Georreferenciamento do assentamento, revisão ocupacional, que ocorrer em março de 2026, crédito de assentados e também o que ocorrer durante a reunião. A reunião será no dia 1 de agosto, sábado, às 9h30 da manhã, na sede social da comunidade do Café Torrado. Assina aqui o presidente Cristiano Pimentel, da APRAS. Pessoal sentado no Socoum. Então é dia 1 de agosto esta reunião lá na comunidade do Café Torrado, onde a gente estende nosso abraço aí para essa querida comunidade aqui. Chega que mandou um recado para nós aqui, tá ligado com a gente na rádio Açaí FM. É, rapaz, o Marcos, grande Marcos. Marcos Alain Picanço, um alô para gente aqui no Xodozinho, rapaz. Pessoal da Fazenda Xodozinho, aquele abraço aí. Ah, o Marquinho, ligado com a gente. Deixa eu ver quem mais aqui está ligado. Na rádio Açaí, mandou aqui pro meu celular direto aqui. A minha amiga Eliane Cantuário está me informando aqui. Ailton, olha, o comandante Naldo sai hoje para Juruti, meio dia em ponto. Através aí do meu amigo, do comandante Naldo aqui. Quem vai estar no comando lá, dona? Ei? Ah, tá. Tranquilo, então. Muito obrigado aqui, ó. Tá lembrando pra gente aqui, a Eliane Cantuário. Um abraço aqui. A turma boa do comandante Naldo, meio dia em ponto também. Chega mais rápido, né, parceiro? É o Cantuário aí que tá aí, a turma do Cantuário, né? Tá ligado com a gente aqui. Fique mais aqui. Meu amigo Mauro Vanzeler, bom dia, meu parceiro. Como é que vai? Tudo bem, Mauro? Gente boa, né, Mauro? Mauro Vanzeler. Tá beleza aqui. Mas chegando aqui pra gente, mensagem. É. A Nilda, é minha irmã Ivone, ligado na rádio Açaí FM, Ailton. Beleza. Meu amigo Dr. Júnior, aquele abraço, grande odontólogo aí em Juruti, ouvindo aqui a gente. Casada com a minha amiga Adanice, a famosa velha. Tá bom. Natanael do Bom Preço, aquele abraço, meu amigo Natan. Zarpando rumo à sua fazenda aí, dessa região do Curumucuri, bom dia. Tá legal. Muito obrigado também pela sintonia na rádio Açaí FM. Essa turma boa aqui. Daqui a pouco tem a participação de Armando Carvalho com o nosso informativo, nosso giro de informações. Já já ele volta aqui no seu rádio, o Armando Carvalho de Castro. Deixa eu ver o que mais aqui. Ah, um alô que vai aqui para a turma que mandou. Só tem do Pix, né, Ailton? Pedi um alô para a galera do Sítio Paraíso de Águas Frias, comunidade Mariá. Meu amigo Jair e Dona Socorro. Ah, tá, meu amigo. Futuro pastor, meu amigo Jair, né, Jair? É. A galera que gosta de som legal vai ter Carlinha Dani Cantora. Ah, a Carlinha vai cantar lá? Canta muito, hein, Carlinha? Aquele abraço, bom dia. Beleza. Ailton, quero parabenizar minha filha Maria Cecília, que está fazendo mais uma reunião de primavera. Que Deus abençoe cada dia da sua vida. Parabéns pelo seu dia. Eu ofereço uma música da Joelma, minha princesa, de sua mãe aqui, a Josi Silva, no Caipuru de Fora aqui. A gente coloca parabéns também no programa pra ela aqui. Tá ligado com a gente, ouvindo aqui a Rádio Açaí FM, tá bom? Cadê? Joga meus parabéns aí, por gentileza, pra gente mandar aquele abraço aqui no sabadão, tá bom? Pronto.
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1: Olha aí, o Botinho Show chegou pra gente aqui. Fala aí, Botinho, diga lá qual é a boa de hoje, parceiro. Vai pro São Marcos.
3: Fala aí, o Toninho.
1: Fala aí.
3: Bom dia.
1: Fala.
3: Já tô ligado pelo aplicativo da Açaí FM. É o Botinho Show aqui de Juruti. Quero aproveitar para parabenizar o tio Bena, que tá no berço hoje, lá no Araça Branco de Baixo. Já deve estar. Aquela carne já deve estar no fogo por lá, aquela matinha zona assada.
1: Eita!
3: Tá com música pra ele aí, beleza? Cara bacana!
1: Beleza, tá lá, hoje tá no berço, né?
3: Cara bacana, sabe quem tá na companhia dele lá?
1: Ah, quem é?
3: O Melo, lá no Araça Branco de Baixo, aí, assando aquela. Aquela carne e aquele mato de chanzão lá. Ah, tá. Parabéns aí pro tio Bena, que tá no berço lá no Araça Branco de Baixo. Beleza, cara bacana?
1: Beleza.
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1: Aí, Bena, tá pronto, Maraçá? Beleza, que rapaz, esse Curumelo é gente boa. A gente faz, tem tanta coisa dele aí. Curumelo tá me ouvindo juntamente. Hoje é churrasqueiro por lá. Eita. Curumelo, gente boa.
4: Nunca lagrimou num copo de cachaça, hein?
1: Eu sou daqui de Santarém aí, eu tô ouvindo a Rádio Açaí FM, tá beleza aqui, deixa eu ver quem é que tá aqui no bairro de Aderlândia. Tá bom, obrigado pela sintonia, tá concorrendo aqui, tá? Gostaria de participar do sorteio do Pix, é Luzia aqui de Alenquer. Oi, Luzia de Alenquer, aquele abraço, bom dia. Quero participar também do Pix premiado, aqui é a Renata, da comunidade de Garapé da Açu. Estamos ligados no seu programa, beleza aqui, o pessoal do Garapé Açu aí. Tem a Vila Matias, aquele abraço, Vila Matias. Ok, bom dia. A Dai, tá ligado com a gente? Estou ouvindo a Rádio Açu FM, eu quero concorrer também ao Pix, vamos nessa. Trazer música do Sabadão, Thalita Mel.
5: Thalita Mel.
1: E Xande Avião.

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1: 10h57.
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1: Vamos nessa, gente. Estamos de volta aqui no seu rádio. Nosso sabadão até meio-dia aqui com o cara bacana do rádio. Daqui a pouco eu já tenho o Armando. Armando tá por quê, irmão? São 11 horas em ponto. É. Aí já entrar com a gente lá direto de Santarém. Meu amigo Armando Carvalho. Beleza, gente? Já marquei a hora certa pra você aqui. E aí a última hora do nosso sabadão, daqui a pouco tem sorteio de Pix para ouvinte premiado aqui na programação da rádio Açaí FM. Você tá falando da onde? Manda aqui seu recado para nós aí, que tá vindo da rádio aonde? Tá bom? 99233-2001, onde você manda o seu recado pra gente aqui através da rádio Açaí FM. Beleza, pessoal? Tá chegando meu amigo Igor, também está por aí, já tá chegando. O doutor Igor vai falar com a gente agora aqui na rádio Açaí FM. Ele está no Juruti Velho e participa aqui com a gente porque o Igor sempre tem participação em falando sobre, né, que mais é o assunto aqui? Ah, tá, visão, né, Igor? Tranquilo, meu amigo, um abraço aqui do nosso sabadão. Vamos lá, então, com você, participação do meu amigo Igor aqui da rádio Açaí FM. Bom dia.
2: 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Então, pessoal aí que está nos ouvindo, participa do Pix Premiado, né? E leva aquele valor para estar aí ajudando no orçamento de casa, tá certo? Obrigado, meu amigo Ailton Lima, obrigado, ouvinte da Rádio Açaí, e um ótimo sábado a todos nós.
1: Muito obrigado, Igor, valeu.
3: Pessoal, muito bom dia mais uma vez, agora em definitivo, falando direto aqui da Pérola do Tapajós.
1: Alô, Armando.
3: Manhã ventilada. Esse barulho que você está ouvindo aí no microfone é o barulho do vento.
1: Ah, tá beleza.
3: Muito
1: tá
3: ventilada, okay. Eu estou do lado de fora, eu estou aqui no Igarapé Açu, da Ponta Negra, vamos fazer uma pescaria aqui no meu compadre amigo, está dando uns peixinhos, está dando umas pescadinhas, está dando uns aracu, e a gente está por aqui fazendo aquela pescaria, aproveitando para falar aqui na Rede Açaí de Rádio. Olha, o Festival 2026 já começa na próxima quarta-feira, viu, pessoal? Quarta-feira que vem já é a apresentação das tribos mirins. E na quinta-feira é a festa dos visitantes. Show principal é de Léo Foguete e bandas regionais na área do Estádio Pimpão. Vai ser no Estádio Pimpão este ano a festa dos visitantes. E na segunda-feira teremos a apresentação da tribo Muirapinima, tá? Sexta-feira, tribo Muirapinima. E no sábado, a tribo Munduruku, porque são apenas 2 dias para cada tribo as apresentações no Fest Tribal de Juruti, que este ano promete ser um grande sucesso. Olha o pessoal pedindo alô aí, a gente vai mandar, né? A gente vai mandar um alô aí para o pessoal que sempre se liga na gente aqui pela Rede Açaí de Rádio. Quem está pedindo um alô é o Zé do Vasco aí no bairro Palmeiras, também o militar aposentado, ex-sargento Newton, a esposa, a professora de Esterro, lá no Igarapé das Fazendas, gente boa do Igarapé das Fazendas, onde tem muita cobra grande, o seu Joaquim Amaral e a dona Natinha, tá? É o pessoal aí que acompanha a gente. Agora vamos às notícias aqui de Santarém. Olha, por aqui, o pessoal está reclamando que o hospital materno infantil inaugurou, mas não está funcionando 100%. Muita gente reclamando que não vai lá, procura e não é atendido no hospital materno infantil, que é o hospital regional. Mas muita gente já sabia que isso ia acontecer, porque para funcionar um hospital grande, regional, é preciso muito equipamento, é preciso muita gente para trabalhar, e eles ainda estão organizando aí o hospital materno infantil. O prefeito Zé Maria Tapajós já começou o asfaltamento, são 25 quilômetros de asfalto na cidade, né, doados pelo governo do estado, 25 quilômetros, ele vai dividir em pelo menos 25 ruas da cidade, vão receber asfaltamento da prefeitura municipal. Dia lindo, manhã ensolarada, temperatura subindo por aqui, e eu vou ficando para deixar um abraço aí o pessoal da Super Cacheado Novidade, e a gente volta no próximo sábado, se Deus quiser, com outras notícias direto aqui de Santarém, né? Mandando sempre um abraço aí para a turma da Prefeitura Municipal de Juruti, o pessoal que está trabalhando muito aí para concluir o tribódromo antes do prazo, né? Não vai dar para terminar ainda para este ano, para o Festo Tribal, mas no próximo ano, 2027, o Festo Tribal já vai acontecer aí na sua nova praça. O Festo Tribal, que começa na próxima quarta-feira com a apresentação das tribos mirins. Lá eles incentivam muito em Juruti as tribos mirins a participarem. Na quinta-feira tem um baile dos visitantes, a cidade está recebendo muita gente mesmo, e vai ser na quinta-feira o baile dos visitantes, e vai ser no Estádio Pimpão. Já está confirmada a presença do cantor Léo Foguete e bandas regionais que estarão também se apresentando, inclusive as bandas tribais, né? Com som tribal no baile dos visitantes. Um abraço em nome da Super Cacheado Novidades e até o próximo sábado.
1: Valeu, meu amigo Armando, bom final de semana, boa pescaria, grande Armando Carvalho. É um cara bacana, hein?
4: Cara bacana, hein?
1: Vamos lá com música, gente.
5: Uma música aí bem apaixonada aí, bem apaixonada, fazer nego chorar mesmo.
1: Vou mudar o ritmo, Verdinha. Ah, tá bom. Aproximada canção, uma das mais belas canções do Elton John, vai estar no Rock in Rio, hein? Nikita, bom dia.

0: Maravilha aqui, o som da Calcinha Preta, um novo amor. Também passou por aqui Elton John, canção Nikita. Ele vai estar no Rock in Rio, vai estar no Brasil de novo, né, pá? Beleza, gente, estamos de 11 da manhã, mais 16 minutos. Chega a hora, na volta, né? Na volta já passo o sorteio aqui do... Primeiro Pix, é, tá bom então, na volta a gente vai. Beleza, um abraço, gente. Daqui a pouco eu volto, já tem o sorteio do primeiro Pix de hoje.
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0: gente, estamos de volta aqui no seu rádio com as últimas do nosso sabadão. São 11 horas da manhã, mais 21 minutos. Eita! Vamos lá. Ah, chegou a hora do sorteio. Vou fazer o sorteio agora aqui do... selecionar aqui as mensagens de voz. A gente fazer sorteio, tá bom? Vamos lá. Quem mandou mensagem de voz, fique ligado aí. Tem mais uma aqui pra colocar lá. Vamos colocar essa aqui, deixa eu ver aqui ainda. Não é sorteio não, essa aqui é pra te ouvir no ar.
1: Bom dia, cara bacana. Aqui é o vereador Julião de Curuá. Tô aqui na fazenda ligado no seu programa. Mande um alô pro nosso querido município de Curuá, que tá curtindo a sua programação. Bom dia,
0: valeu,
1: a todos.
0: Valeu. Grande Julião de Curuá, aquele abraço. Bom dia aí, deixa eu ver aqui mais. Valdenor Vasconcelos, bom trabalho. Bom dia, Valdenor. Tá, o Tigo está sem pintar em Alenquer, está azul e branco, acompanhado de verde. Rumo à vitória. Ah, o Matutano, né? A pessoa do Matutano aqui, abraço, bom dia aqui. É. Matutano é a fera daí, né? Tá certo. Aí eu também quero participar do sorteio aqui, é Fátima Caetano Cordeiro aqui de Recreio do Paraná, Dona Rosa. Dona Fátima do Paraná, de Dona Rosa, Juruti, beleza? Bom dia. A Gideane também aqui mandou sua mensagem para nós, mandar um alô pro meu irmão Clismo, que está completando hoje mais um ano de vida. Da sua irmã aqui, Gedeane. Aí tu dá pra colocar o parabéns pra ele aqui? Deixa eu ver aqui, onde tá o parabéns aqui? Coloca aí pra, pro cara, porque tá, tem que registrar o aniversário. Quando tá aniversariando, passar por aqui por nós, tem que sempre mandar aquele parabéns, estilo Copa do Mundo, né? É, padrão.
2: Muitas felicidades, parabéns pra você.
0: Clismo, tá aniversariando hoje, então pode quebrar alguma coisa por aí. Quero participar do Pix aqui. É, alô aqui, pessoal do Miguel Maracaçu. Ouvinte Celina, minha amiga, rainha do Maracaçu, Celina. Ela quer ouvir uma música do Pablo. Aí, é lá, tá na sofrência, né? É. Vamos lá, gente. Dito isto, vou agora pegar as mensagens de voz aqui. Coloca tudo só para um lado, pra gente... ver quem é o ouvinte que tá levando, tá? Sorteio aqui do Pix, porque colocou todas as mensagens aqui para nós. Estamos colocando todas elas aqui pra gente fazer o sorteio aqui do Pix premiado. Só vale o que já mandaram aqui pra gente. Já passei todos para cá pra gente fazer o giro e mandar pro ouvinte aqui o do Pix premiado, tá bom? Vamos lá. Ok. Mensagem de voz, tudo ok aqui, beleza? Vamos lá ver quem é que tá mandando aqui, quem mandou essa mensagem aqui, vamos nessa aqui.
3: Bom dia, Antônio Lima, bom dia, Antônio Lima, que é o Giló, diretamente de Juruti, bairro do Vaticano, no centro. Mano, bom dia aí pra nossa população de Juruti aí. Aproveita aí, concluir aí o Pix, tá bom? Um abraço aí, sua vida.
0: É, a mensagem sorteada foi essa aqui, tá? Que lá foi pra Juruti, essa mensagem aqui do ouvinte, de mandar pra gente aqui a chave Pix, tá bom? Agora mande sua chave Pix aí pra gente. Só mandar aqui. É. Giló, me colocou o nome dele aqui. Tá ok? Vamos nessa. Ativei aqui mais aqui. Daqui a pouco, quando eu voltar, né? Vamos nessa. São 11h24. Chega com a hora do esporte. Daqui a pouco, quando o Ivaldo passar pra gente, né, Ivaldo? A gente vai. Já já, só posso sortear mais dois ouvintes premiados de hoje. Tá bom? Vamos nessa agora sim. Chegou a hora de falar de esporte aqui no programa. Quando a gente fala de esporte, o Ivaldo está chegando na área. Um abraço, Ivaldo. O microfone é todo seu aqui. Vamos lá, Ivaldo.
4: Muito bom dia para você, Ailton Lima. Um grande abraço. Bom dia, amigos da Rede Açaí de Rádio. Estamos chegando com o panorama esportivo neste super sabadão por conta de Banco BMG Igo Soluções Financeira em Juruti. Vamos conferir os resultados de ontem do Campeonato Brasileiro Feminino. O América de Minas Gerais perdeu para o Santos. América Mineiro 0, Santos 1. O Flamengo ficou no empate em 2-2 com o Grêmio, jogo realizado lá no Rio de Janeiro. O Internacional ganhou de 1-0 do Fluminense. E o Cruzeiro perdeu em casa para o São Paulo por 2-1. Tivemos semifinal da Liga das Nações, vôlei feminino, no início da manhã de hoje, Brasil 3, Itália 2, as meninas do Brasil na final em busca do inédito título da Liga das Nações. Vamos conferir os jogos que vão acontecer neste sábado, Campeonato Brasileiro da Primeira Divisão, Atlético do Paraná Internacional, 18h30, Santos e Chapecoense. 18h30, Vasco da Gama e Mirassol, às 20h30. Pelo Campeonato Brasileiro Série C, hoje tem Santa Cruz e Figueirense, 17 horas, Ferroviária e Maranhão, 17 horas, 18h30, Confiança e Itabaiana, e às 19 horas, Volta Redonda e Anápolis. Pelo Campeonato Brasileiro Série D, hoje tem Portuguesa de Desportos e Uberlândia, 16 horas, e Iguatu e Nacional de Manaus, às 16 horas, no primeiro jogo lá em Manaus, houve empate em 1-1. Campeonato Brasileiro Feminino, hoje tem Misto e Palmeiras, 16 horas, e às 17 horas tem Bragantino e Atlético Mineiro. Conferindo os jogos de domingo pela primeira divisão do Brasileiro, Bahia e Corinthians se enfrentam 16 horas. 16 horas também Cruzeiro e Botafogo vão jogar. Às 18h30, Grêmio e Fluminense. Também 18h30, Bragantino e Coritiba. 18h30, Flamengo e São Paulo no domingo. 19h30, Remo e Vitória. O Remo buscando a reabilitação, já que perdeu na última quinta-feira para o Corinthians na volta do Campeonato Brasileiro. Palmeiras e Atlético Mineiro, também às 19h30 de domingo, fechando a rodada. Pelo Campeonato Brasileiro Série B, tem Criciúma e Náutico, 16 horas. São Bernardo e Ceará, 16 horas. 18h30, Londrina e Novo Horizontino. E 18h30, tem América Mineiro e Goiás pela Série B. Ainda no domingo, pela Série C, tem Ipiranga e Barra, 16 horas. Brusque e Ituano, 16 horas. 18h30, Caxias e Botafogo da Paraíba. E às 20h30, 8h30 da noite, o Amazonas vai receber o Paysandu de Belém, lá em Manaus. Pelo Campeonato Brasileiro da Série D, no domingo tem 16 horas, CSA e São Luís do Rio Grande do Sul. Gama e América do Rio Grande do Norte. 17 horas tem Asa e Cianorte. 13 da Paraíba e São José do Rio Grande do Sul. ABC de Natal e Luverdense do Mato Grosso. E Ferroviário do Ceará enfrentando o Goiatuba de Goiás. Campeonato Brasileiro Feminino no domingo tem Corinthians e Vitória, 11 da manhã. Juventude Ferroviária, às 15 horas. O Brasil venceu a Itália com brilho da Ana Cristina e vai à final em busca de título inédito da Liga das Nações. A seleção perdeu o primeiro set, reagiu e superou as atuais bicampeãs no tie-break. Brasileiras, guiadas por 23 pontos da Aninha Ana Cristina, vão em busca do ouro na Liga das Nações. Depois de 4 pratas, o Brasil quer o ouro na final. Nós teremos, portanto, o adversário sendo conhecido neste domingo, né? A briga do ouro será neste domingo às 8h30 contra Turquia ou China, a final da Liga das Nações. O Brasil, portanto, vai pegar Turquia ou China e vai aí lutar pelo ouro na Liga das Nações. Um dos grandes nomes da Copa do Mundo de 2026, Vozinha, foi anunciado pelo Colo-Colo do Chile nesta sexta-feira. Ontem, portanto, o goleiro de Cabo Verde, que se destacou no Mundial, estava livre no mercado e chega ao clube chileno sem custos. A Copa do Mundo, que terminou domingo passado com a Espanha ganhando da Argentina na prorrogação por 1-0 e conquistando o bicampeonato mundial. No Flamengo, o Flamengo volta a ter todos os defensores e abre disputa por vagas com o Leonardo Jardim. O Léo Ortiz está recuperado e voltará a ser relacionado depois da lesão na última rodada antes da parada para a Copa. Ele fica à disposição para o jogo contra o São Paulo no próximo domingo às 18h30. Plata é dúvida, não deve jogar, ele que saiu machucado na partida contra a Chapecoense no meio de semana, na volta do Brasileiro, 4-0 para o Flamengo. E aí o Plata saiu ainda no primeiro tempo. Nós teremos nos jogos do final de semana o semiautomático, né? Impedimento semiautomático vai estrear aí no segundo turno do Campeonato Brasileiro. O Flamengo está aguardando o empresário do Thiago Almada, meio-campista da Argentina. Ele deve chegar no Rio esse final de semana para fechar a contratação deste jogador. O agente do atleta vai se reunir com a diretoria do Flamengo e o Flamengo deve anunciar esse reforço de peso para o meio de campo, visando aí a Libertadores e o Campeonato Brasileiro. O provável time do Flamengo para o jogo contra o São Paulo no próximo domingo. O time rubro-negro deve entrar com Rossi, o Emerson Royal ou Varela, Vitão ou Danilo, Léo Pereira e Alex e Sandro, Pulgar, Jorginho e Samuel Lino, Lohan ou Dela Cruz, Bruno Henrique e o artilheiro do campeonato, Pedro. Pedro que fez 2 gols contra a Chape e é o artilheiro isolado do Brasileirão com 12 gols marcados. Vasco e Mirassol jogam neste sábado pelo Campeonato Brasileiro. O Vasco que voltou a jogar no último dia 16 de julho pelo Brasileiro e perdeu fora de casa para o Vitória por 1-0, busca reabilitação. O time do Vasco, do técnico português Pedro Emanuel, deve entrar com o futebol de Léo Jardim, Paulo Henrique, Opuma Rodrigues, Cuesta, Robert Renan e Cuiabano, Barros, Thiago Mendes, Andrés Gomes e Adson, Nuno Moreira e Brenner ou Spinelli. É o time provável. Já a equipe do Mirassol deve jogar com Walter, Igor Formiga, João Vitor, William Machado e Reinaldo, Denilson, Aldo Filho e Japa ou Eduardo, Edson Carioca, Alisson e Bruno Santos. Este é o time provável. Rafael Clay é quem vai dirigir o espetáculo neste sábado entre Vasco e Mirassol lá em São Januário. Jogo que vai começar às 20h30. Para encerrar minha participação, falando da Copa Norte Sub-18 que está acontecendo aqui em Santarém, as semifinais foram realizadas ontem lá no CT do Tapajós e nós tivemos no primeiro jogo a equipe de Amigos do Cuçari, lá de Boa Vista do Cuçari, Prainha, conseguindo a vitória em cima do Ajax de Óbidos por 2-1, os Amigos de Cuçari pela primeira vez na final da Copa Norte Sub-18. A outra semifinal também foi realizada lá no CT do Boto ontem, já por volta de 16h30 começou esse jogo, e a equipe do Sem Terra, que é o bicho papão do futebol de base aqui nessa região, empatou em 1-1 com o América do Santarenzinho. E o time do Sem Terra mais uma vez na final da Copa Norte. Já ganhou 3 títulos desta competição e vai em busca do tetracampeonato. A 7ª Copa Norte vai ter a sua decisão no próximo, neste sábado, melhor dizendo, hoje, portanto, aqui em Santarém, no estádio Panterão, a partir das 16 horas. 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Um grande abraço aí, um bom final de semana.
0: Valeu, um forte abraço também. Ivaldo Fonseca no seu rádio, são 11h34.
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0: Zezé de Camargo e Luciano, cada volta é um começo. Bom dia.

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1: Manso. Vamos lá, gente, com as últimas do nosso sabadão desse dia 25 de julho. Eita, gente. Vamos lá. Na porta do mês de julho, vai embora, acabando férias também. Mandar um alô aqui pro meu amigo João, João Fió.
2: Meu nome dele.
1: João Fió, gente boa, rapaz. Eita, andou muito ali pela região. Eita. Aqui por Santa Cristina também, né, João? Tá com o rádio ligado com a gente agora. Como é que é o nome da comunidade lá, rapaz, que frequenta bastante aqui? Tem uma fazenda pra lá, né, João? Não é Curumu, não, não. Curumu é aqui da região de Alequém. Um forte abraço pra ele aí, tá ouvindo com a gente, o nosso sabadão aí na sua residência, em Juruti, lá no bairro do Palmeiras. É vizinho do meu amigo Leandro, né? Tá. Olha aqui, mandou mensagem também aqui no nosso zap zap, é um alô aqui pra minha mãe Iracilda, minha tia Irainha, Nilda Ivone, gostaria de ouvir uma música do Arlisson Santos, quem escreve aqui o chefinho, Natividade Juruti Velho, mandou pra mim direto aqui no telefone. E meu amigo Fagner do Bom, grande Fagner aqui, rapaz, tá ligado com a gente na Ferragem Soares, aí em Juruti, tá, agora tá ouvindo, né? Beleza, um abraço, bom dia aqui. Olha, mandar um alô aqui, ver que tá aqui, ah, tá tomando uma boa de café torrado, bom dia. O Cristiano me mandou aqui uma mensagem pra gente, tô lendo aqui a mensagem do Cristiano, beleza. Aqui. Vai ter a reunião da APRAS, dia 1º, com a superintendente regional do INCRA, que vai estar nesse dia 1º na comunidade aí do Café Torrado, né? Vai estar presente lá a superintendente senhora Laudiceia Andrade. Ela que está no comando agora do INCRA, vai estar juntamente com os comunitários nessa importante reunião, onde teremos revisão ocupacional que ocorreu em março de 2026, que foi em março essa reunião, né? Esse trabalho de revisão ocupacional, crédito para os assentados e também o que correr, e também sobre o georreferenciamento do assentamento, está na pauta aqui, marcado para o dia 1º, próximo sábado, às 9h30 da manhã, na sede social da comunidade Café Torrado. Tá ok? Vamos lá, gente! Manda, vamos lá, aproveitar que vamos fazer agora o sorteio do Pix aqui, tá saindo agora dois Pix no programa, né? Mexe com a caixa aí, registra aí pra gente. Pronto. Tá liberado aqui pra gente fazer. Olha aqui, deixa eu ler alguns últimos aqui. Valeu aí, Ailton. Que GDN isso aí. Um alô aqui. Ah, tá, irmãos. Manda um alô aqui. O Fredson, hoje o Fredson tá aniversariando lá na comunidade da Pratinha. Um abraço, Fredson, na Pratinha. Beleza? Queria mandar um alô para nossos Cristiano Ronaldo, da Sofia, Gustavo, da Cauane, Fabiano, da Emily. Ailton, manda um alô pro nosso namorado. Aqui é o Cristiano Ronaldo, da namorada da Sofia, Gustavo, da Cauane e o Fabiano, da Emily. Chegou aqui. Bom dia para o Paulo Vitor, moro em Óbidos, gostaria de participar do Pix Premiado. Tá ok. Suender, Óbidos, também participando aqui com a gente. Alô, Óbidos. Manda alô aqui pra Sueli Mato, cidade de Óbidos. Quero participar também do Pix Premiado. Vamos lá, então, aqui, beleza. Aqui. Alô pra Ivete, aqui do Paraná de Dona Rosa. Fala, Ivete. Saindo aqui, primeiro mais um Pix aqui. Atenção, esse número aqui é o número 58. Aqui tá Milena. A Milena ganhou aqui com a gente um Pix, tá bom, Milena? 991-98-3267. É a mulher que mora no Jaderlândia. É Santarém, tá ouvindo aqui nosso sabadão, Jaderlândia. Tá levando um Pix. Quem mais tá levando um Pix aqui é a... O número 102 aqui, passou pra 102, pra Loiana Costa. Ela é do município de Alenquer. 999-81-22-1233. É o segundo... Esse aqui é o... É, o segundo Pix é dela aqui, tá bom? Alenquer, outro foi de Jaderlândia, e aí o Giló de Juruti levou também do Pix premiado aqui. São três Pix que foram feitos aqui pra gente. Muito obrigado, ouvinte, que acompanha sempre o nosso sabadão. Deixar as últimas da sequência do nosso sábado aqui na Rádio 7 FM. Daqui a pouco, Tô zarpando com meu amigo Nanã, rumo a Juruti, lá no barco do comandante Dalton, né? Eu que mudo o comando agora. Ivete Sangalo tá tocando pra gente. Um abraço, gente. Bom final de semana. Vamos dessa.

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3: 11:58. 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
1: Olá, olá. Muito boa tarde. Olá, olá. Muito boa tarde. Eu sou o irmão Cris. Hoje estamos juntamente com a irmã Eli Regina no programa Jesus Transforma, né? Nosso boa tarde a todos os ouvintes que estão ligadinhos no programa Jesus Transforma. Motivo de muita alegria e felicidade estarmos hoje aqui para compartilharmos, né, da palavra de Deus, do Evangelho, o que Cristo fez por nós. Então, queríamos iniciar o nosso programa hoje com o Salmo 119, do verso 129 ao verso 132, que diz assim: "Os teus testemunhos são maravilhosos, por isso lhes obedeço. A explicação das tuas palavras ilumina e dá discernimento aos inexperientes. Abro a boca e suspiro, ansiando por teus mandamentos. Volta-te para mim e tem misericórdia de mim, como sempre fazes aos que amam o teu nome." Né? Graças a Deus, glória a Deus pela palavra do Senhor. Esse salmo tão maravilhoso que, do começo ao fim desse salmo, é referente à palavra de Deus, a graciosidade, a misericórdia de Deus, né? Tudo que contém nesse Salmo 119 sobre os feitos da palavra de Deus, os testemunhos da palavra de Deus. Então, esse versículo, né, esse 130, que diz que a explicação das tuas palavras ilumina e dá discernimento aos inexperientes. Então, como a palavra de Deus, ela é importante na vida de qualquer pessoa, independente se ela já é crente ou se ela não é não crente, né? Ela sendo crente, para a pessoa que é sendo crente, isso ajuda ainda mais ela na compreensão da palavra de Deus, do reino de Deus. E aquele que é inexperiente, ela ilumina os olhos e dá vida, né, a essa pessoa. E aí o salmista diz: "Abra minha boca e suspiro, anseiando por teus mandamentos." Então, o salmista aqui, ele vê a necessidade dele de saber mais sobre a palavra de Deus, de se aprofundar mais na palavra de Deus, no entendimento. Então ele anseia, né, ao abrir a sua boca. Então ele abre a sua boca, ele clama, né, anseiando pelos mandamentos de Deus. No 32 ele diz: "Volta-te para mim e tem misericórdia de mim, como sempre fazes aos que amam o teu nome." Então é isso que é a palavra de Deus. A palavra de Deus, ela, além de iluminar os nossos olhos, ela nos traz de volta para o nosso Criador. Quando, uma vez que desde Adão e Eva nós fomos separados de Deus, mas sabemos que por meio de Cristo Jesus, ele nos reconciliou. Em nome do Senhor Jesus, muito obrigado por essa palavra. Oremos. Senhor Deus, Pai Todo-Poderoso, queremos te agradecer, Pai amado, por esse dia, Senhor Deus, por mais um programa, Senhor Deus, Jesus Transforma, Pai amado. Obrigado por cada ouvinte que está nos escutando, Senhor Deus, nesta manhã, nesse início de tarde, Senhor Deus, que estão almoçando, os que estão ainda trabalhando, Senhor Deus. Obrigado, Pai amado, por eles estarem ouvindo, Senhor Deus, o programa Jesus Transforma. Pedimos que o Senhor, nesta tarde, Senhor Deus, ao decorrer do programa, o Senhor nos ilumine, Senhor Deus, com o Teu poder, Senhor Deus, para que nós possamos compreender a Tua palavra, viver de acordo com a Tua palavra, Senhor. Assim como o salmista anseia, Senhor Deus, por entendimento, por sabedoria da Tua palavra, Senhor Deus, assim também nós te pedimos que o Senhor nos abra os olhos do nosso entendimento, para que nós possamos a cada dia crescermos juntos, Senhor Deus, no conhecimento da Tua palavra, Pai. Em nome do Senhor Jesus Cristo que oramos e te agradecemos. Amém. Muito boa tarde, irmã.
2: Muito boa tarde, né, a todos os nossos ouvintes do programa Jesus Transforma. Hoje mais um dia, mais um sábado que nós estamos aqui, né, com imensa alegria e a gratidão ao Senhor, né, por mais essa oportunidade, e louvamos ao Senhor por isso. E também pedimos a Ele pela tua vida, né, por cada um dos nossos ouvintes que tem parado neste momento para estar conosco, juntamente conosco no programa Jesus Transforma, que fazem o seu culto, né, a sua devoção a Deus nesse momento. Então, para nós é um motivo de muita gratidão mesmo, de satisfação do Senhor por estar aqui, né, mais uma vez. E já queremos mandar um alô aí para a comunidade do Abuí, né? Hoje o pastor está lá, né, irmão Christian? Depois de 3 meses sem poder estar lá, ontem ele viajou, já mandou mensagem, chegou tranquilo, né? Então, eu creio que os irmãos lá também devem estar alegre, satisfeito de poder também receber mais uma vez, né, a visita do pastor, para estar lá, para estar fazendo as visitas, os cultos ao Senhor. Então, mandar um alô especial aí para toda a comunidade do Abuí, né, todos os irmãos ali, todas as pessoas que fazem parte desse ajuntamento ali em torno da palavra de Deus, né? Então nós vamos já com o primeiro louvor dessa tarde, né? E gostaria que você também possa refletir, né, na letra dessa canção, assim como nós temos refletido, como o irmão Christian falou sobre a palavra, né? Então que as nossas palavras ao Senhor, a nossa oração ao Senhor não seja somente mera repetição, mas seja palavras, né, que agradem, que glorifiquem ao Senhor. Então nós vamos com o primeiro louvor dessa tarde, Palavras com um Novo Canto.

0: sem a presença de Cristo, né? Nós não somos nada. Sem Cristo, nós não somos nada. 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E você que é ouvinte do programa Jesus Transforma, né, que tem estado conosco todos os sábados e gostaria de fazer a sua participação conosco, né, dizer de onde você ouve o programa Jesus Transforma e de que forma o Jesus Transforma tem sido algo assim importante, né, nesse momento em que você para ouvir o programa, em que a palavra de Deus é pregada, é cantada, né? Você pode também estar enviando a sua mensagem para o telefone WhatsApp 991-484418. 991-484418. Ou ainda pelo telefone da Rádio Açaí FM, né? Que é o 992-33-2001. 992-33-2001. Já recebemos aqui também, né, agora há pouco, acabou de chegar aqui, o irmão Madison, que também está conosco aqui no time Jesus Transforma, né, nos dando essa imensa alegria de estar aqui mais uma vez, né, ele que juntamente com a irmã Adriana, alguns momentos estiveram aqui para realizar o programa Jesus Transforma e hoje mais uma vez está aqui conosco. Então, boa tarde, irmão Madison, dê o seu alô aí para os nossos ouvintes.
1: Boa tarde, queridos ouvintes. Estamos aqui mais uma vez, né, com muita alegria no coração, servindo o nosso Senhor Jesus Cristo, né, para honrar e glorificar o seu nome, né? Que tudo seja dedicado a ti nesse dia, né? Que seja dedicado ao nosso Senhor. E já querendo deixar um alô especial ali para minha mãe, pro meu pai, pro pastor Feijão, para Clemilde, para o Felipe, para Tisa, ali na comunidade do Camixá, para todos os moradores ali do Camixá também. E já quero também deixar para minha esposa Adriana, Matheus, Nauana, ali no residencial Tia Ana, e também para nossos amigos e irmãos ali no Lago do Aimim, ali no Aimim, na comunidade do Aimim, o irmão Paulo César, Eduardo, Pâmela, Aldair, Dona Eliana, ali do pequeno grupo do Aimin, né? Forte abraço para eles. E também lá no Jatuarana, né? Ramal do Jatuarana. Lá pro tio Bena, né? Que pediu um alô e dizer que ele é ouvinte do programa Jesus Transforma, né? Então já quero deixar um alô para ele, né? Um abraço também, tio Bena. Qualquer hora nós estamos chegando aí também. Tia Genésia, João, aí o Arlisson, né? Aí toda a família, né, também, que faz parte da nossa família, né, aí no ramal do Jatuarana, né, um forte abraço aí também, um alô lá pro pessoal da do Piririma, né, dona
0: Bem-vinda,
1: seu Antônio, ali a dona Nazaré, né, todos ali no pequeno grupo do Piririma, né, um forte abraço a todos. E dizer que amanhã, né? Amanhã tem pequeno grupo lá no Piririma, né? A partir das 9 horas da manhã, né, irmão Cris? Forte abraço aí para os nossos irmãos. Então é esse o alô.
2: Muito bem, né? Graças a Deus. Muito bem, né? Graças a Deus, né? Que bom que muitas pessoas, né, dos PGMs que estão espalhados pela cidade, né, têm a oportunidade de ouvir o Evangelho. Estamos muito felizes, irmão Márcio, de ter o Senhor aqui conosco hoje, né? Sua presença, né, nos ajuda e nos alegra também, né? Graças a Deus. Então, mandando mais um alô, irmão Jônison, né? Irmão Jônison está mandando um alô para sua sobrinha que está aniversariando hoje, a Maria Cecília, lá na comunidade do Caipuru. Também está ouvindo o programa Jesus Transforma, né? Um alô aí para todos os ouvintes da comunidade do Caipuru, né, que estão ligadinhos aí. Feliz aniversário, Maria, Também quero dar um alô lá para os meus pais que estão lá na Terra Firme, lá na Terra Preta, Terra Preta 1. Lá para a avó Jandira, que sempre está ligado, né? No programa Jesus Transforma, todos os sábados. Um alô para o meu pai Anglis, pro meu avô Fernando, para o seu Ney, que sempre estão ligados no programa Jesus Transforma. E também lá para a dona Marizete, lá no Rio Cachoeiri, que também sempre fica ligado no programa Jesus Transforma. Lá no Tio Preto, a tia Giane, que também são do Rio Cachoeiri, que estão sempre ligados no programa Jesus Transforma.
0: Mandar um alô aí também, né, para o irmão Jônio, que tá, ele mandou uma mensagem aqui no grupo, que está parabenizando a sua filha lá no Caipuru, né? Ah, sua sobrinha, na verdade. E também a irmã Mayra, né? Que ainda está no Rio de Janeiro, já está voltando para a glória do Senhor, né? E para nossa satisfação, que estamos aqui com saudades. Então, está ligadinha também no programa Jesus Transforma. E aproveitar aqui, né? O irmão Rildo, ele que é da Assembleia de Deus, da Igreja Evangélica Assembleia de Deus, está mandando um alô aí para o seu pastor Josimar e também para os irmãos aí da Área 5, né, que estão em congresso desde ontem. Então ele aproveitou, né, para mandar esse alô aí ao seu pastor e também à sua igreja, né, todos os irmãos aí da Igreja Assembleia de Deus Nova Jerusalém, na Área 5. Muito obrigado, irmão Rildo, pela sua participação, viu? Esteja sempre conosco aí.
2: E a gente vai parabenizar aqui, né, os nossos irmãos que completaram o aniversário, né? Então a gente já vai dedicar o próximo louvor para eles, o irmão Vandrício, né, que completou dia 23, mais um ano de vida. E a nossa irmã Renata, que dia 27 vai completar mais um aninho de vida também, né?
0: Alcançando aí a maioridade, né? Já tornando aí mais responsável, né? Entrando aí na vida adulta. Então é a minha filha, né, com o pastor Kleber. Então para nós é um motivo de gratidão ao Senhor. E assim, um motivo de muita alegria, porque a cada dia a gente vê que ela tem crescido espiritualmente, tem crescido o caráter, né, falando a respeito do caráter, da maturidade mesmo que ela tem a cada dia desenvolvido. E nós somos muito gratos ao Senhor pela alegria de ver esse crescimento. E também o resultado, né, do investimento que a gente faz, o investimento espiritual na vida dos nossos filhos. E é nesse período que nós vemos dar fruto tudo aquilo que foi ensinado desde a infância, né? E também a importância, justamente que eu queria falar sobre isso, sobre a importância do discipulado, do evangelismo dos nossos filhos, né? Essa influência que nós temos, esse investimento enquanto são crianças, enquanto estão pequenos, e aí depois quando eles já começam a entrar na vida adulta, que eles vão demonstrar todo aquele ensino que foi investido, né? Todo aquele tempo que foi investido no ensino da palavra de Deus. Então, para nós é um privilégio, né? E gratidão ao Senhor por essa oportunidade que Ele nos dá de poder criar filhos, né? De ensinar, de discipular os nossos filhos na palavra do Senhor.
2: Chegou mais um alô aqui, né? Que eu esqueci de dar um alô lá pros meus primos que estão também lá junto com a minha avó lá na Terra Preta, né? O Euler, conhecido como Dodô, e o Matheus, que estão lá, né? Tendo esse tempo lá com eles, lá com a vovó, né? Um grande abraço aí para vocês, meus primos. Que Deus abençoe a vida de vocês. Também pro João Pedro e pra dona Wanda, que tá ligado, que sempre fico ligado no programa Jesus Transforma, lá no Alambique. Uma satisfação, né? Ter vocês como ouvinte do programa Jesus Transforma.
0: Então nós já vamos aí para o segundo louvor, né? E você que já está com a sua Bíblia ao alcance das suas mãos, papel e caneta, né? Como a gente tem sempre dito, para anotar as referências, para que você busque também ler a Bíblia, né? Se é realmente isso que os irmãos aqui pregam, se é realmente isso que os irmãos ensinam, se estão de acordo com a palavra de Deus, né? Por isso que nós orientamos sempre que você tenha a sua Bíblia em mão, papel e caneta, né, ou lápis, algo que você possa anotar e você possa também compartilhar, que às vezes a gente ouve, né, uma pregação e fala ao nosso coração e aí depois a gente, às vezes, tem dificuldade de memorizar o versículo e não consegue transmitir as verdades, né, que a gente tem aprendido por justamente não lembrar das referências. Então vou pedir para você, né, que já abra a sua Bíblia lá no livro de Romanos, no capítulo 8, do versículo 31 ao 39, tá bom? E aí, já, quando retornarmos, já retornamos com a mensagem do Senhor.

0: Amém. Então, nada pode nos separar do amor de Deus, que é o que o texto está nos falando hoje, né? Você que já está com a sua Bíblia em suas mãos, né? Que já abriu aí no texto bíblico de Romanos 8, do versículo 39 ao 30, aliás, do 31 ao 39, né? Então, essa carta, né? Que é a carta de Paulo aos Romanos, né? A Igreja de Roma, é... Paulo, que foi o autor dessa carta de Romanos, ele foi uma figura assim, chave, né? na igreja cristã primitiva e conhecido também pelas suas viagens missionárias e pelo seu ensinamento teológico. Então, a figura central é nesse texto, né? Destes versículos é Deus e fala sobre a oposição também nesse texto, né? Que não é uma pessoa específica ou um lugar, mas referindo-se a qualquer força ou entidade que possa se opor aos crentes, né? E a mensagem central é as boas novas de Cristo, né? O evangelho que Paulo descreve aí na sua carta para os crentes, né? Para os irmãos da igreja romana, né? a igreja também primitiva ali, onde está situada num contexto, né? De crentes diversos, com diversidades diferentes, né? Crentes judeus, também gentios que viviam ali justamente no coração do Império Romano. Então nós vamos lá para o texto, né? Que fala assim, na minha versão, né? Que é a nova versão transformadora da minha Bíblia, tem um título assim, nada pode nos separar do amor de Deus. Que podemos dizer diante de coisas tão maravilhosas? Que coisas são essas, né? Se Deus é por nós, quem será contra nós? Se Ele não poupou nem mesmo o seu próprio filho, mas o entregou por todos nós, acaso não nos dará todas as outras coisas? Referindo-se a Cristo, né? Todas as outras coisas em Cristo. Quem se atreve a acusar os escolhidos de Deus? Ninguém, pois o próprio Deus nos declara justos diante dele. Quem nos condenará? Quem nos condenará então? Ninguém, pois Cristo Jesus morreu e ressuscitou e está sentado no lugar de honra à direita de Deus, intercedendo por nós. O que nos separará do amor de Cristo? Será aflições ou calamidades? Perseguições ou fome, miséria, perigo ou ameaças de morte? Como dizem as Escrituras, por causa de ti, enfrentamos a morte todos os dias. Somos como ovelhas levadas para o matadouro. Mas, apesar de tudo isso, somos mais que vencedores, por meio daquele que nos amou. E estou convencido de que nem a morte, nem a vida, nem os anjos, nem demônios, nem os que existem hoje, nem os que virá no futuro, nem poderes, nem alturas, nem profundidade, nada em toda a criação jamais poderá nos separar do amor de Deus revelado em Cristo Jesus, nosso Senhor. Então esse texto, né, essas palavras aqui de Romanos, do versículo 39 ao 31, ele nos remete aos versículos anteriores, né, do livro de Romanos, lá no verso 1 e 2, aliás, no versículo 2 e 3, diz assim, pois em Cristo Jesus, a lei do Espírito que dá vida, os libertou da lei do pecado, que leva à morte. A lei não era capaz de nos salvar por causa da fraqueza de nossa natureza humana. Por isso Deus fez com que a lei o que a lei era incapaz de fazer, ao enviar seu filho na semelhança de nossa natureza humana pecaminosa e apresentá-lo como sacrifício por nosso pecado. Com isso, declarou o fim do domínio do pecado sobre nós. Então, por causa da nossa fraqueza, e ele inicia aí, né, dizendo assim, agora, portanto, já não há nenhuma condenação para os que estão em Cristo Jesus. Porque a lei foi falha, a lei... Aliás, não foi a lei que foi falha, foi nós que somos falhos, né? nós não seremos capazes de ser salvos pela lei, pela fraqueza da natureza humana. Então Deus fez aquilo que a lei não foi capaz de fazer, que foi enviar Jesus para morrer na cruz do Calvário, em nosso lugar, seu único filho, né? Então, esse texto de Romanos, desde o versículo 1, ele faz com que nós venhamos refletir, né, sobre a certeza da salvação e a obra do Espírito Santo e o amor de Deus. Então, o apóstolo Paulo aqui está encorajando os crentes a considerarem as implicações da promessa e ações de Deus. E essa frase, né, que podemos dizer diante de coisas tão maravilhosas? Se Deus é por nós, quem será contra nós? Então, essa frase nos convida a refletir sobre as inúmeras evidências da fidelidade e do poder de Deus. Essas perguntas são usadas para provocar uma reflexão, né, e uma compreensão mais profunda sobre a segurança que nós podemos ter em Deus, somente em Deus. Então, se Deus é por nós, né, quem será contra nós? E aí, irmão Cristian, às vezes a gente ouve essa palavra no sentido de que se Deus, que é um Deus misericordioso, cheio de amor, né, e ele é por nós, só que esse por nós, muitos entendem que é de uma forma geral e universal, como se todos já nascessem salvos, né, que é bem ao contrário. Então, muitos dizem assim, se Deus é por nós, quem será contra nós? No dizer que, se Deus é por mim, mesmo eu não sendo ainda filho de Deus, Deus vai ser por mim, que na verdade não é, né? Então, no sentido de dizer que, como o versículo de, acho que é Hebreus que fala, né? Tudo posso naquele que me fortalece. Todas as coisas cooperam para o bem daqueles que amam a Deus. Só vai até aí, né? Não termina o versículo que diz daqueles que são chamados segundo o seu propósito. Então, nós não podemos usar essas frases bíblicas como aquelas frases de para-choque de caminhão que a gente vê.
1: Como se fosse um bordão, né?
0: Sim, como aquelas frases de para-choque de caminhão, né? Que vem a trazer uma motivação, algo que seja motivacional. Mas não é isso que o texto fala, né? Ele fala no sentido daqueles, dos salvos, né? Dos santos do Senhor, aqueles que são separados por Deus e para Deus. Então, essa segurança que Deus dá para os salvos, aqueles que já estão em Cristo, né? Que podemos dizer diante de coisas tão maravilhosas? Se Deus é por nós, quem será contra nós?
1: É interessante, né, que muitos, eles usam, né, essas frases, né, e conseguem induzir as pessoas ao erro, acreditar que isso é uma verdade, né, que elas estão ouvindo. E quando a gente lê o contexto, né, que Paulo está escrevendo, ele está escrevendo para uma igreja que é salva, né, embora ali tinha conflitos de teorias, de porque era formado ali de judeus, né, e gregos e tal. Então, ali Paulo escreve para mostrar para eles o que Cristo fez por eles, né? E que do modo que eles estão vivendo, para eles não serem levados por qualquer vento de doutrina, qualquer ensinamento. Então, quando ele diz também, né, que diremos então por diante dessas coisas, né? Se Deus é por nós, quem será contra nós? Então, o que, que ele quer dizer? A pessoa que está em Cristo, embora as dificuldades, a diversidade da vida, né, como ele vai lá para frente, a gente vai ver que não existe dimensão alguma que nos separa de Cristo, porque uma vez que você se arrependeu dos seus pecados por ter ouvido o Evangelho, isso gerou fé em você e você crê no Filho de Deus, que ele foi enviado para salvar todo aquele que é pecador, todo aquele que estava perdido, então ele vai lhe dar essa segurança, né, da salvação. Então ele vai relatar versículos antes que ele nos predestinou, que ele nos escolheu, que ele nos chamou, né, e que também glorificou. Então, essas coisas são maravilhosas, né? É maravilhosas. Porque imagina só que você está afastado de Deus e muitos, né, muitos dizem que eles estão em busca da salvação, estão correndo para ser salvo, né? Como se a garantia da nossa salvação fosse nós mesmos. fosse nós praticarmos as boas obras, fosse a gente por ser uma pessoa boa, enquanto a gente vê que todos estávamos separados, né? Desde Adão e Eva, todos nós estávamos separados. E aí Deus tem um plano que é perfeito, que é em Cristo Jesus, né? Fazer um novo homem, né? Nessa pessoa, redimindo seus pecados. E aqui a gente vê que essa pessoa que está em Cristo, ele dá segurança, né, da sua salvação, a segurança, porque ele diz assim, se Deus é por nós, quem será contra nós? Né? E embora isso seja uma frase que muitos usam, né, mesmo para aquelas pessoas dizendo, ah, mas se você dizer que é de Deus, ninguém será contra você. Só que mais para frente do texto, a gente vai ver que embora, né,

0: Cristo, nós estamos o que agora interligados, ligados com Cristo, né? Então essas são as coisas maravilhosas que Deus fez pelo homem que estava perdido.
1: Então Salmo 118:6, né, diz assim: "O Senhor está comigo, não temerei o que pode me fazer o homem", né? Existe outro texto também que diz que não se deve temer ao homem, né, que é capaz de tirar a vida, mas sim a Deus, que é capaz de além de tirar a vida, ainda lançar no inferno, né? Então, esse texto também, né, nos fala sobre... Tem uma frase que diz assim: não devemos nos desanimar com os desafios, mas sim vencê-los com oportunidades para testemunhar o poder de Deus. Então, nada é por nós, né? Tudo remete a Cristo, o Evangelho em si, a Palavra de Deus em si. Ela apresenta Cristo, o Antigo Testamento, né, aponta para Cristo, e o Novo Testamento revela Cristo. Então, todas as coisas são remetidas a Cristo, né? É por Cristo, é por Ele, é por meio dEle, para Ele são todas as coisas. Então, todos os nossos desafios que nós enfrentamos, as dificuldades, nós devemos ver não algo que venha nos abater, que venha nos oprimir, que venha nos afastar de Deus, né? Mas algo que seja uma oportunidade para testemunhar do poder de Deus em nossas vidas, né? Então, essa proteção divina e essa confiança que Salmos nos diz, né? Que nós devemos ter, temos que confiar, né? Que nós temos essa proteção divina e também a confiança em Deus para aqueles que estão em Cristo Jesus, né? E o versículo 32 diz assim: "Aquele que não poupou seu próprio filho, mas o entregou por todos nós, como não nos dará também, juntamente com ele, gratuitamente todas as coisas?" Como eu falei, tudo é por meio de Cristo, né? Tudo é por ele. Ele teve no princípio da criação com Deus, e ele veio a este mundo em forma de homem, né? Se fez pecador por nós, se entregou na cruz do Calvário em nosso lugar. E isso também, né, nos remete, como exemplo aqui, a Isaac e a Abraão, né? Quando Deus pediu a Abraão que sacrificasse seu filho, e justamente aquele filho que era tão esperado, que a sua esposa já em idade avançada, ele também, sua esposa era estéril, então eles não tinham perspectiva de serem pais. Mas Deus prometeu para ele, né, que faria dele uma grande nação, e que através de Abraão seriam abençoadas todas as famílias da terra. E mesmo assim, a confiança de Abraão na proteção de Deus e também na provisão de Deus, ele ia sacrificar o seu filho crendo que Deus tinha poder para ressuscitá-lo, em cumprimento da promessa que Deus tinha feito a Abraão, né? Então, Abraão, essa história de Abraão e Isaac, lá de Gênesis 22, também nos remete a Cristo, né, irmão Christian? Que era o único filho de Deus, né, que foi entregue pela humanidade por cada um de nós, pecadores.
0: E também isso daí nos traz a mente, né, traz a nossa mente, a fé que Abraão teve em Deus, né? Então, Abraão confiou em Deus, né? Abraão confiou em Deus. Então, hoje, é essa fé que o crente deve ter no Filho de Deus, aquele que veio, né, se doou, a Bíblia diz que ele se doou a si mesmo, né, para se entregar, para dar vida no resgate das pessoas. Então, às vezes as pessoas pensam que fé só é acreditar, né? Então, que é só acreditar naquilo. Não, eu acredito e tá tudo certo. Só que...
1: De uma forma superficial. Positiva.
0: É, positiva
1: sendo
0: também.
1: Sendo positivista, né?
0: Digamos. Tipo assim, não, eu creio em Deus, né? E eu sou filho de Deus. E aí, por isso fica, né? Só que quando a gente lê a Bíblia, quando a gente estuda, se aprofunda, a gente vê que esse crer vai muito além de só acreditar. Porque até tem uma frase, né, que diz assim, que até o diabo, ele crê, né, em Deus. Mas ele não se submete a Deus. Ele não faz a vontade de Deus. Até então, ele é tudo ao contrário a Deus. Então, ninguém mais sabe mais a Bíblia, né, sobre a palavra de Deus do que o próprio diabo. Mas você vê, ele acredita, ele conhece a verdade, mas ele não, né, não se deixa levar por essa verdade. Então, que a gente podemos, né, ter essa fé, acreditar no invisível, ter essa esperança que a nossa salvação ela só é

0: por meio de Cristo Jesus. Então, quando a gente tem fé em Cristo Jesus e acredita, né, que a nossa salvação só é por Ele e que Deus o enviou para nos resgatar do nosso pecado, onde a gente estávamos condenados, é isso que o texto diz. Ele dá essa segurança para a gente, da gente ser salvo, né? Até que ele diz no 32 que Ele não poupou o seu Filho. Então a gente vê aqui o grande amor de Deus com que amou as pessoas. Isso nos lembra lá de João 3,16, né? Que Deus enviou o seu único filho, né? Para aquele que todo nele crê não pereça, não morra, mas tenha a vida eterna. Então, Deus, na sua infinita sabedoria, na sua misericórdia, pelo seu amor, a sua graça, a sua fidelidade, Ele não poupou o seu próprio filho, né? Para nos dar vida juntamente com Ele. E isso a gente não precisou. A gente não fez nada para receber isso. A única coisa que a gente sempre fez foi desobedecer a Deus. Mas a graça, né? A graça salvífica de Deus, o dom da vida, isso só é por intermédio de Cristo. E Ele nos assegura com isso.
1: E essa entrega de Cristo, né, na cruz do Calvário, muitos podem pensar que foi um plano que deu errado, né? Foi um plano ali que deu errado porque culminou na morte de Cristo. Mas Salmo 53, 10 diz: fazia parte do plano do Senhor esmagá-lo e causar-lhe dor. Quando, porém, sua vida foi entregue como oferta pelo pecado, ele terá muitos descendentes, terá vida longa e o plano do Senhor prosperará em suas mãos. Então, essa entrega de Cristo, né, do único Filho de Deus, fazia parte do plano de Deus. Tudo que Jesus passou foi parte do plano de Deus para nossa redenção, para nós que estávamos perdidos, né? Estávamos mortos em nosso pecado. Então, esse foi o plano de Deus para restabelecer, juntamente com o homem, essa comunhão, né, que foi perdida lá no início, na criação, em Adão e Eva, quando eles desobedeceram a Deus, né? E através toda a raça humana se fez pecadora. Então, a entrega de Jesus, aqui nesse texto, né, que fala que entregou por todos nós, refere-se à crucificação de Cristo, né, um evento central aí da teologia cristã. E a frase "por todos nós" enfatiza aí a universalidade do sacrifício de Cristo, né, que foi pela humanidade, por toda a raça humana, né, por todos os pecadores, que fala, alinha aí justamente a essa do que você falou agora de João 3,16, né, que afirma que Jesus morreu pelos pecados do mundo inteiro e não apenas por um grupo seleto, como pensava ali os judeus, né? Que Deus ia salvar somente os judeus, né? Então, esse ato de entrega é a expressão máxima da graça e do amor de Deus. A graça, porque foi um favor imerecido, né, dispensado à humanidade, a todos os pecadores, e o amor, que foi a entrega do seu único filho por todos nós, né? Então, essa expressão também do versículo, juntamente com ele, sugere que todas as bênçãos vêm por meio de Cristo, né? Que há um versículo que diz: como não nos dará também, juntamente com ele, gratuitamente, todas as coisas. Então, é justamente sobre isso, né? Todas as bênçãos por meio de Cristo, como diz Efésios 1, 3, né? Todos os crentes são abençoados nas regiões celestiais, né? Por meio de Cristo Jesus, que nada vem de nós, mas sim por meio de Cristo Jesus. Aí o versículo 33, né, que fala: quem se atreve a acusar os escolhidos de Deus? Ninguém, pois o próprio Deus nos declara justo diante dele. Então, nessa primeira parte aí, nem, né, quem se atreve a acusar o escolhido de Deus? Não é simplesmente uma frase aí aleatória que você possa usar, né, como muitos, que diz que não pode se levantar contra o ungido do Senhor. Aí você tem que ver se esse ungido realmente vem do Senhor, né? Se aquilo que ele fala vem do Senhor, se a vida que ele vive vem do Senhor, se a vida, se tudo aquilo que ele faz testemunha do Senhor, ou ele está somente querendo constranger e não ser confrontado pelo seu pecado, pelo seu erro, né? Então, quando ele fala aqui, Quem se atreve a acusar o escolhido de Deus? Nós somos tornados justos diante de Deus, por Deus. Não porque nós merecemos ou porque fazemos algo de bom, mas pela morte de Cristo. Como eu sempre tenho falado, tudo é por meio de Cristo, tudo remete a Cristo, não é merecimento nosso, né? Ninguém, pois o próprio Deus nos declara justos diante dele. Aqueles que foram justificados por Cristo, pelo sangue de Cristo derramado na cruz do Calvário. Então, o escolhido, né? Santos de Deus, separados por Deus e para Deus.
0: O que é interessante, né, irmã, que muitos usam, como a senhora falou, muitos usam essas frases prontas, né, para muitas das vezes próprios líderes, né, usam essas frases prontas para intimidar as pessoas que estão ali, se submetem a eles, às vezes com o coração verdadeiro, né. Muitas das vezes, por isso que é importante, a gente sempre chama atenção e sempre ensina dessa forma, que todo crente, né, deve conhecer a palavra de Deus para que não venha a ser enganada, para que não venha a ser levada por qualquer palavra. Por isso que nós sempre devemos estar atentos, né, no ensinamento da palavra de Deus, porque ela que é a revelação de Deus. A palavra, ela é o centro da vida do crente. Então, por exemplo, se alguém está falando algo, né, sempre a gente diz aqui, olha, se você investiga, você anota, né, as referências, será que eles estão falando mesmo realmente sobre a palavra de Deus? Então, quando ele diz, né, que quem se atreve a acusar os escolhidos de Deus? Né? Aí ele diz que ninguém, pois o próprio Deus nos declara justos diante dele. Então, essa justificação não é, como a irmã falou, não é merecimento nosso, mas é porque Cristo se deu, né, doou sua vida, né, para nos redimir, para nos justificar da nossa condição que era pecadora. Né? Então, ele nos justifica. E no verso 34 ele vai dizer, né, quem nos condenará? Quem nos condenará? Então, pois Cristo Jesus, que morreu e ressuscitou, está à direita de Deus. Então ninguém vai se atrever a nos acusar, porque o próprio Deus nos declara justo. E ninguém nos condenará, porque o próprio Cristo nos perdoou, né, dos nossos pecados. Então, foi ele que morreu, foi ele que ressuscitou, está à direita de Deus Pai. Então, nós não merecíamos essa graça perfeita de Deus, né, por nós. Ele nos declarou justo, né, diante de Deus, porque foi ele que se doou em nosso lugar, foi ele que nos resgatou, porque nós estávamos mortos, separados de Deus.
1: O que diz em Efésios 2:8, né? Pela graça, é pela graça que vocês são salvos, por meio da fé. Isso não vem de vós, é dom de Deus. Não vem de obras, para que ninguém se glorie. Então, a nossa glória é no Senhor, é em Jesus Cristo, né? Como diz, é pela graça, é pelo favor dispensado por Cristo na cruz do Calvário por cada um de nós. É por essa graça que nós somos salvos, não como merecimento nosso, né? Para que nós não venhamos nos orgulhar disso, não venhamos nos gloriar nisso, né? Mas em Cristo, porque foi Ele, como o irmão bem falou, foi Ele, né, que morreu na cruz do Calvário em nossos lugares, né? Em nosso lugar. E nós precisamos refletir sobre isso em nossas vidas, nessa entrega de Cristo, nesse favor que Ele fez, né? E lembrando que toda a palavra nos remete a Cristo, toda a palavra revela Cristo para nossas vidas dessa forma, né? Nessa entrega que Ele fez. Então, esse também é um tema central nos escritos de Paulo, né? A justificação. Esse é um tema central aí do livro de Romanos também, a igreja de Romanos. E o versículo 34, né, que fala, quem nos condenará? Pois Cristo Jesus, que morreu e ressuscitou, e está à direita de Deus e intercede por nós. Então esse versículo, ele enfatiza a segurança que os crentes têm em Cristo e o cumprimento das profecias aí do Antigo Testamento, como lá em Isaías 53, né, que fala sobre isso, sobre o servo sofredor que carrega as iniquidades do mundo. Então, a ressurreição é a pedra angular da fé cristã, validando a divindade de Jesus e a veracidade dos seus ensinamentos. E quando fala aí da mão direita de Deus, né, que está sentada à direita de Deus, simboliza uma posição de poder, de autoridade, significa a exaltação de Cristo e o seu papel como governante soberano sobre tudo e sobre todos. E a intercessão de Cristo, né, que fala que intercede por nós, justamente é um ministério contínuo, né, digamos assim, no qual ele intercede em favor dos crentes. Reflete o papel do sumo sacerdote que a Bíblia fala, né, que Jesus, ele é o Cordeiro, né? Ele é o sacrifício, a oferta, mas também é o sumo sacerdote, que é o mediador entre Deus e a humanidade, assegurando que os crentes sejam continuamente cobertos pela sua justiça. Então, é justamente isso que o versículo fala, né? Ninguém será capaz de nos condenar se nós somos, se estamos salvos em Cristo Jesus, né? Se cremos em Cristo Jesus. Então, não tem como, né, irmão Christian, como a gente fala sobre a perca da salvação, a gente sempre tem falado sobre isso, né? Então, nós tendo essa segurança em Cristo, se é que já somos salvos, regenerados por Cristo, se somos habitados pelo Espírito Santo, se temos certeza da nossa salvação, da vida eterna, então nós não temos como perder essa esperança. Porque quem nos assegura isso é Cristo. É a morte de Cristo que nos dá essa segurança.
0: É o que o texto está dizendo, né? Ninguém nos condenará, né? Por quê? Porque Cristo já nos perdoou, né? Então, que ele também lhe diz logo no verso 33 de novo, né? Quem nos acusará se ele nos justificou? Então, essa é a certeza, né, da salvação do crente. Então, você que está ouvindo o programa Jesus Transforma a respeito dessas questões, se você não tem essa certeza, se você congrega em alguma igreja, mas você não tem essa certeza, você acha que pode perder a sua salvação, né? O que o texto está nos confirmando, que uma vez justificado, uma vez nós perdoados nossos pecados, Deus nos assegura, né? Deus nos assegura sobre isso. É o que ele vai dizer lá no verso 35, né, irmã?
1: Isso. No versículo 35, né, que ele diz, já começa aí com uma pergunta, né? Quem nos separará do amor de Cristo? Aí ele segue aí uma listinha, né, que diz: será a tribulação, ou a angústia, ou a perseguição, ou a fome, ou a nudez, ou o perigo, né? Ou a espada. Quem nos separará do amor de Cristo, né? Quem será capaz de nos separar do amor de Cristo? Então, este versículo, ele enfatiza, né, esse vínculo indissociável aí entre os crentes e o amor de Cristo. O amor de Cristo que não é meramente emocional, mas é demonstrado, né, por meio da sua morte. Então, não tem como... não tem demonstração de amor maior que prove esse amor, né? Que foi a de morrer em nosso lugar. Então, a origem dessas palavras aí, né? Problemas, angústia, né? Tribulação, angústia, alguma versão tá problema, né? Essas palavras aqui, elas sugerem uma intensa pressão ou confinamento, como se estivessem presos, né? Isso reflete as provações enfrentadas pelos apóstolos e pela igreja primitiva, conforme visto em Atos e nas cartas paulinas, né, na carta de Paulo. Então, essas palavras sugerem intensa pressão e confinamento, como se eles estivessem presos, né? Então, nem a tribulação... Será uma pergunta, né? Quem nos separará do amor de Cristo? Será a tribulação, a angústia, né? A perseguição, que era uma experiência comum aí para a igreja primitiva, que todos os crentes eram frequentemente alvos por causa da sua fé, e isso incluía também tantos danos físicos quanto a rejeição social, né, que a igreja primitiva ali, eles sofriam essa rejeição social por meio daqueles que não criam, né, em Cristo, ou criam de uma forma distorcida, como os fariseus, né, irmão Christian, como Paulo foi também, né, como Saulo, um perseguidor também da igreja. Então essa era a característica da igreja primitiva, né, perseguida, passava por perseguição. Aí fala sobre a fome, né, que representa aí a privação e a necessidade extrema, né, que o povo vivia. E no mundo antigo aí a fome não era incomum, né, podia devastar comunidades inteiras eram devastadas por causa da fome. Isso ressalta também a provisão e o cuidado de Deus, mesmo em circunstâncias extremas, né? É o que nós podemos ver como exemplo também a história de José, lá em Gênesis, né? Que passou por tudo que ele passou, e muitas vezes nós passamos por isso também, né? Como o texto fala sobre privações, sobre perseguição, tudo isso José passou. Mas o propósito de Deus era que ele demonstrasse, pudesse, através da vida dele, demonstrar a graça de Deus, o favor de Deus, né? E que Deus fosse glorificado, quando no período de fome, José pôde ter o alimento necessário ali para ele e também para sua família, né? Para os seus. Então esse é um exemplo que nós temos da provisão de Deus, né? O texto fala também sobre a nudez, que simboliza ali a vulnerabilidade e a vergonha, né? Nos tempos bíblicos, as roupas eram uma necessidade básica e a falta delas indicava extrema pobreza e humilhação. Então esse termo nós podemos apontar também para Cristo, né? A vergonha, né? De quando tiraram as roupas de Cristo, né? Da forma como ele carregou a sua cruz, da forma como ele foi humilhado e foi exposto, né? Foi despido por causa das nossas transgressões. Então os crentes aqui nesse texto são lembrados de que sua dignidade e valor estão seguros em Cristo, independente das circunstâncias externas, né? Nós estamos seguros em Cristo. Então fala sobre o perigo também, que abrange diversas ameaças à vida, à segurança. Isso reflete o tema bíblico mais amplo, que é a proteção e a orientação de Deus em meio às incertezas da vida. Então mesmo passando por perigo, nós somos guiados pelo Senhor, nós somos direcionados pelo Senhor, nós temos segurança no Senhor. E fala também sobre a espada, né? Que representa a ameaça máxima de morte. Essa frase destaca a realidade e o martírio enfrentado aí por muitos dos primeiros cristãos, né? Os cristãos primitivos, e também aponta para a vitória sobre a morte alcançada por meio da ressurreição de Cristo, afirmando que nem a morte pode separar os crentes do amor de Cristo.
0: Então aqui a gente vê, né, o ápice, né, do amor de Cristo, né, que aqui ele diz que ele relata todas essas coisas, né, tribulação, angústia, perseguição, fome, nudez, perigo, ou até mesmo a espada, né? Então a gente vê aqui o que nada nos separará do amor de Cristo, nada. Né? Então, mas isso é para aquele que tomou uma decisão na sua vida, daquele que entendeu o evangelho, daquele que entendeu sua condição caída, daquele que se arrependeu dos seus pecados e se entregou a Cristo, com a certeza de que ele não tinha esse favor a ser merecido por ele, mas ele, pela sua infinita graça, né, pela sua misericórdia, ele justifica essa pessoa, ele perdoa seus pecados e lhe assegura de todas as tribulações máximas que essa pessoa pode passar, né? Então ele lhe assegura, o amor de Cristo lhe assegura, então, que ninguém, nada, nem a morte, nada pode nos separar do amor de Deus.
1: E o versículo 36, que diz, como está escrito, por amor a ti somos entregues à morte todo o dia, né? Somos considerados como ovelhas para o matadouro. Então essa expressão por ti, né, destaca a motivação por trás do sofrimento. Então isso demonstra que crente sofre sim, que salvo sofre sim, né? Mas esse sofrimento, ele tem um sentido, ele tem algo mais valioso por trás, algo muito importante por trás, que é o amor a Cristo, o amor ao Evangelho, né? O amor pelas obras do Senhor. Então, o versículo 37 também diz, né? Mas apesar de tudo isso, somos mais que vencedores por meio daquele que nos amou. Quem já não ouviu essa frase, né? Somos mais que vencedores. Mas somos mais que vencedores não por uma vitória minha, né? Não foi eu que conquistei essa vitória, mas sim foi Cristo que conquistou essa vitória, né? E apesar de tudo isso, apesar de todo esse sofrimento que é citado aí na frase anterior, né? Sobre a morte, sobre a nudez, sobre a perseguição. Então, apesar de tudo isso que nós entendemos que aqui nessa terra é passageiro, nós somos mais que vencedores, porque Cristo venceu a morte. Então a vitória é de Cristo, né? E é o versículo 38 que diz, pois estou convencido que nem a morte, nem a vida, nem anjos, nem principados, nem o presente, nem o futuro, nem qualquer poderes, né? Essa palavra de Paulo, estou convencido, né? Estou seguro, reflete a sua profunda convicção e segurança pessoal em Deus, a sua fé forte, inabalável, enraizada na sua experiência e na sua compreensão das promessas de Deus, né? Uma segurança que Paulo tem aí, né? Como é descrito também lá em Hebreus 11:1, que descreve que a fé na certeza daquilo que esperamos e a convicção daquilo que não vemos, né? Como eu já ouvi, já até compartilhei aqui também, que ouvi de um pastor dizer que nós não temos como explicar a fé, que a fé é algo que não é explicável, né? Então o Hebreus fala justamente sobre isso, sobre a fé que Paulo tinha, né? Que é a certeza daquilo que esperamos e a convicção daquilo que não podemos ver. Então essa é a fé, né? E aí seguimos no versículo 39. Nem altura, nem profundidade, nem qualquer outra coisa em toda a criação poderá nos separar do amor de Deus que está em Cristo Jesus, nosso Senhor.
0: E aqui ele afirma, né, irmã? Ele afirma que tudo isso não provém do homem, mas provém de Deus, né? Que essa segurança é por meio de nosso Senhor Jesus Cristo. Então, a gente vê, né, o relato na carta de Paulo, no capítulo 8. Então, se você tiver um tempo, né, você deu uma estudada no capítulo 8 de Romanos, que ele é uma parte, né, muito, muito linda, né, da carta, onde Paulo relata, né, a obra de Deus que ela fez pelo homem. Então, tudo isso, né, que ele relatou, todas essas coisas, nada nos separará do amor de Cristo. Só que essa pessoa, para que essas coisas venham a trazer a segurança da vida dela, precisa estar em Cristo. Porque se ela só acreditar de só superficialmente ali, né, mas ela precisa crer, né, profundamente, entender que é a condição dela estava afastada de Deus, mas por Cristo Jesus, pelo amor de Deus, que ele enviou a este mundo, né, se fez homem, como a Bíblia relata, padeceu, foi crucificado, morto, sepultado, foi humilhado, mas ao terceiro dia ressuscitou. E aqueles que crê juntamente com ele ressuscitaram para a vida. E essa vida, embora a gente está aqui na terra, mas a gente sabe que essa vida ela é eterna, né? E como a mensagem relatou, ele nos dá essa segurança de vida eterna, que não há nada que nos separe do amor de Deus.
1: Amém. Então nós encerramos aqui, né, a mensagem, e o nosso desejo é que ela possa ter entrado aí na sua mente, no seu coração, né, que essa palavra possa transformar também a sua vida, assim como tem transformado as nossas vidas, né? E já passamos aqui um pouquinho do horário, já queremos encerrar o programa Jesus Transforma, agradecer a audiência, a participação de cada um dos nossos ouvintes, né? E dizer que nós temos orado pela vida dos nossos ouvintes. Nós temos colocado diante de Deus, mesmo nós não conhecendo você, não sabendo o seu nome, mas Deus sabe de todas as coisas, né? Como o texto fala, ele é soberano, ele está acima de todas as coisas. Então, se você ainda não tem essa segurança, que você possa ter essa segurança em Cristo, né? Que nada, nada, nada pode nos separar do amor de Deus. Então, nós queremos já encerrar agradecendo a Deus, né, por esse momento aqui, de poder compartilhar a palavra do Senhor. E a nossa oração é que esse programa possa transmitir verdades que possam alcançar vidas e que vidas possam ser salvas por meio do Evangelho. Então nós encerramos aqui, né, com o louvor Saudade, com o cantor Amando Filho, que fala justamente sobre isso. Nenhuma condenação há para aqueles que estão em Cristo Jesus.
0: E para finalizar, né, mais um alô aí para o seu Leôncio e para a dona Isa, que sempre lhes escuta o programa Jesus Transforma. O nosso irmão Erielto, que é lá da comunidade do Abuí, que disse que está ligadinho, né? Ele está trabalhando, mas ele está ligado no programa Jesus Transforma. E o nosso pastor Kleber, né? Que está lá na casa do irmão Antônio, também ligado com a irmã Marlene, seus filhos, seus netos. Bênção do Senhor, né? Então, queremos agradecer a cada ouvinte, né? Por estar ouvindo o programa Jesus Transforma. Pedimos ao Senhor que o Senhor abençoe essa palavra, né, nos seus corações, que ela frutifique, né? Que ela venha trazer a luz para nossas vidas, para que nós possamos entender a cada vez que nós ouvimos a palavra de Deus, que a salvação só é por meio de Cristo Jesus.
1: Amém. Então, nós agradecemos, né, a participação de cada um dos nossos ouvintes. E até o próximo sábado, se assim nos permitir o Senhor.

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1: 1:15.
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0: Muito obrigado, viu?
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0: A mão pra cima e faz barulho aí, Fortaleza, por gentileza.
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2: Essa música eu escrevi pro Vitinho.

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1: Luan Santana e Léo Foguete. Luan City Festival, São Paulo.

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2: Sentimento. Thiago Freitas, 90% apaixonado.

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3: 2h54.
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0: Muito bem, agora 2h59, já tá no ar o Açaí na Veia aqui pela Rádio Açaí FM. Muito boa tarde pra você. Eu sou o Sidney Barroso e nós vamos ficar juntos até as 7 da noite com as melhores músicas pra agitar a tua tarde e o teu início de noite de sábado. Que coisa boa estar com você do outro lado fazendo a festa junto com a gente. Você aí que tá na sua casa, tranquilão, descansando, então tá aproveitando aí pra curtir o sabadão com os amigos, tá tomando aquela cervejinha gelada, tá aproveitando essa tarde maravilhosa pra ouvir a nossa programação com toda a energia, com todo o gás que o final de semana oferece pra gente, né? Música boa, a sua participação pelo nosso WhatsApp e você interagindo com a gente aqui pelo nosso WhatsApp, pelo 992-33-2001, ouvindo pelas redes sociais, ouvindo aí na sua casa, no seu carro ou então nas cidades vizinhas. É um prazer ter você na nossa companhia, onde quer que você esteja sintonizado aqui na Açaí. Açaí na Veia, sempre com as melhores músicas e a gente começa com essa.
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0: Manu Batidão, Léo Santana. FM. 3 em ponto, boa tarde pra você.

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2: E aí, tudo bem com você? Agora 3h19. Boa tarde pra você sintonizado aqui no Açaí na veia, nesse sabadão. Essa tarde maravilhosa de sábado. Que coisa boa, hein? Você do outro lado fazendo a festa junto com a gente. É muito bom ter você aí participando, interagindo com a gente pelo nosso WhatsApp 992-33-2001. Onde quer que você esteja, que o seu sábado seja maravilhoso. Seja muito especial. Participa aí, mandando aquele abraço para você que está ouvindo a nossa programação em Santarém, a turma em Alenquer, você que está em Oriximiná, Óbidos, a turma em Juruti, em qualquer lugar, em qualquer cidade, em qualquer município. A gente agradece demais a sua audiência. 992-33-2001 é o nosso WhatsApp. Participa você também. Que o seu sábado seja maravilhoso, seja cheio de energias aqui no Açaí na Veia.
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4: Onde tudo começou pro Clarion.
2: 3h20, Grupo Clarion. Valeu pra aprender. Boa tarde pra você.

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2: Muito bem, 3h38, boa tarde para você sintonizado aqui no Açaí na Veia. Obrigado pela companhia onde você estiver ouvindo a nossa programação neste sabadão. Que coisa boa ter você do outro lado curtindo, aproveitando aí também para participar com a gente pelo 992-33-2001. Manda tua mensagem de áudio, de texto. Fica à vontade aí para você pedir a tua música, pedir o teu sucesso. A gente tá aqui para atender você com todo carinho, tá bom? Beleza? Açaí na Veia, sempre com as melhores músicas para agitar o teu sábado aqui na melhor.
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2: Tá rolando o Eric Land, sua recaída, 3h38 na Açaí FM. Boa tarde.

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Esse é o futebol brasileiro.

Essa aí é a Viviane Batidão com a Anitta, só pra tu, rolou também de sim, o Neto e Henrique, apaixonada, Eric Landi, boa tarde pra você sintonizado aqui na Rádio Açaí FM, obrigado pela sua companhia. É muito bom ter você na nossa audiência, nesse sabadão, Açaí na Veia.

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1: 3h53.
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2: 3h57 na Açaí FM. Boa tarde pra você que tá sintonizado aqui na Açaí na Veia. Obrigado pela sua companhia, obrigado pela sua audiência. Onde quer que você esteja ouvindo aqui a nossa programação. 992-33-2001 é o nosso WhatsApp. Participa você também. 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Maiara e Maraíza, vai lá. 3h57.

Banda Os Brothers, tu rolou também Lito Martins, Maiara e Maraísa, vai lá, 4 e 4 aqui na Açaí FM. Boa tarde pra você que tá curtindo o Açaí na Veia, aquele abraço, obrigado pela sua companhia. Onde quer que você esteja sintonizado aqui na rádio Açaí FM, aquele abraço. A turma lá em Cachoeira Porteira, Dona Helena, seu Dilton, Braguinha e o Caraca estão ligados aqui na nossa programação. Obrigado pela audiência. 992-33-2001 é o nosso WhatsApp para você participar também, para você interagir com a gente aí pelo nosso WhatsApp. Você que está pela internet ouvindo a nossa programação, não esquece de acrescentar o DDD93 no WhatsApp, tá bom? Tá rolando o Xande de Pilares, Anunciação, 4 e 5 na Açaí FM. Boa tarde para você.

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2: 4h19 na Açaí FM. Boa tarde para você sintonizado aqui na nossa programação Açaí na veia. Sempre com as melhores músicas para você. Até às 7 comigo, Sidney Barroso. Onde quer que você esteja sintonizado com a gente, participa. Manda aí a tua mensagem, pede o teu alô, 992-33-2001. Desejo para você um excelente sábado. Me conta aí onde você tá, hein? Tá fazendo o quê? Tá descansando? Tá curtindo o sabadão com os amigos? Tá ouvindo aí no trabalho? Você tá curtindo pela internet? Manda a tua mensagem. Manda um abraço aí pro meu amigo Valdinei, meu amigo José também, ou a turma ouvindo lá em Gurupá, meu amigo José Francinei, grande abraço. Valdinei, grande abraço também para o Luísio, toda a turma ouvindo a nossa programação, a turma lá em Monte Alegre, você que está em Alenquer, Juruti, Santarém, a Pérola do Tapajós, a turma em Alter do Chão, você em ouvindo a nossa programação aqui em Oriximiná, aquele abraço aí para meu amigo Rodrigo, um abraço aí para toda a turma que está na sintonia da nossa programação, nos carros sintonizados, ouvindo a Rádio Açaí FM no som do carro, aquele abraço, obrigado pela carona.
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2: 4h20, boa tarde para você.

0: Essa aí é a banda Cajuí, nas ondas do rádio. Rolou também Mara Pavanelli, Ana Castela, Luan Pereira. 4h33 na Açaí FM. Boa tarde para você sintonizado aqui com a gente no Açaí na Veia. Grande abraço pro meu amigo Isaquel, que tá lá em Cachoeira Porteira, na sintonia aqui da Açaí. Já já tem mais para você, não sai daí.
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1: 4h37 na Açaí FM. Boa tarde para você que está sintonizado aqui no Açaí na Veia. Até às 7 comigo, Sidney Barroso, desejando para você uma excelente tarde. Para você que está ouvindo a nossa programação pela internet, meu amigo internauta, aquele abraço para você. O nosso WhatsApp para você interagir com a gente é o 992-33-2001. Desejando aí uma excelente tarde para você que está no interior, você que está nas embarcações, você que está de folga, aproveitando esse sabadão, essa tarde maravilhosa para ouvir a nossa programação e, quem sabe, aproveitar aí o teu sábado, né? Fica ligado com a gente. Aqui, você sabe, somente as melhores tocam na nossa programação.
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1: Zé Vaqueiro, Se Depender de Mim, 4h38 na Açaí.

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2: Quatro e cinquenta e um na rádio Açaí FM. Boa tarde pra você.

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3: 4h56.
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2: 5 em ponto na Açaí FM, boa tarde pra você, sintonizado aqui na nossa programação. Abraço aí pra Luzimara, que tá ouvindo a Rádio Açaí lá em Óbidos, a turma também Oriximiná, você que tá em Monte Alegre, você que tá ouvindo a nossa programação em Santarém, em qualquer município, em qualquer interior, em qualquer lugar que você estiver ouvindo pela internet, aquele abraço. Participa com a gente, 992-33-2001 é o nosso WhatsApp. Vai lá, manda a tua mensagem, pede o teu alô, participa aqui do Açaí na Veia até às 7 com as melhores músicas para agitar a sua tarde e seu início de noite com as melhores. Açaí. Diego e Victor Hugo com Jorge Mateus, 5 em ponto.

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2: Essa é a rádio Pai Dégua de ouvir, 5h20 agora. Boa tarde pra você que tá na sintonia aqui do Açaí na veia. Comigo, Sidney Barroso. Aquele abraço, obrigado pela companhia. Você que tá no trânsito, em casa, trabalhando, ouvindo pela internet, no interior. Você que tá aí nas embarcações. Você que tá curtindo a nossa programação no seu carro. É muito bom ter você nesse sabadão aqui no Açaí na veia. Participa com a gente, pede o teu alô, pede a tua música, 992-33-2001. Um excelente sábado para você, onde quer que você esteja, você que está aí descansando, você que está aproveitando esse sabadão para curtir com os amigos, tomando aquela cervejinha gelada, curtindo aí aquele bate-papo rodeado aí da família, dos amigos. É muito bom ter você aqui na nossa companhia. Pede aí a tua música, pede o teu sucesso. Açaí na veia até às 7, sempre com as melhores músicas.
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2: De propósito, 5h21.

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2: E aí, tá tudo tranquilo com você? Me conta como é que tá o teu sabadão, 5h39 agora. Boa tarde pra você, obrigado pela sua companhia, onde quer que você esteja, sintonizado aqui na Rádio Açaí FM, é muito bom ter você na nossa audiência, onde quer que você esteja, você que tá na sua casa agora, ouvindo a nossa programação, já fez a faxina do final de semana, já aproveitou aí também pra fazer aquele cafezinho do final da tarde, 5h40, hein? Daqui a pouco tem aquele café delicioso com

0: 992-33-2001. Esse é o nosso WhatsApp. Você que está ouvindo pela internet, não esquece de acrescentar o DDD93 na frente desse número do WhatsApp para você poder entrar em contato com a gente. Tá bom? Vamos nessa então, né?
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0: Eu sou o Sidney Barroso, até às 7 com você aqui na Açaí FM. A rádio Pai Dégua de Ouvir. Felipe Rodrigo.

0: Esse aí é o Nando Cordel, aqui na Açaí FM. Você endoideceu meu coração, 5h56. Uma boa tarde para você, obrigado pela sua companhia, onde quer que você esteja ouvindo a nossa programação nesse sabadão, Açaí na Veia, comigo, Sidney Barroso. Participa com a gente, 992-33-2001. Não sai daí que já já eu tô de volta.
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2: 5h57.

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2: 5h59. Tô de volta. Aquele abraço pra você que tá na minha sintonia, curtindo a nossa programação, né? Tá aqui no Açaí na veia. Tá curtindo aqui o programa de todas as tardes de sábado. Tarde de sábado e início de noite também. Porque a gente fica até às 7 com muita música boa, você participando com a gente, você interagindo aí pelo nosso WhatsApp. Aquele abraço, obrigado pela sua audiência.
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Esse é o João Gomes, devagar sem pressa, a calcinha preta pichote e o 6 e 9 aqui na Sai FM. Uma boa tarde pra você. Abraço pro Vinícius na sintonia aqui da Rádio Açaí. Obrigado pela audiência. Banda Calypso.

0: Caminho Nero aqui na sua Saia FM 6:14. Boa tarde para você sintonizado com a gente, curtindo a nossa programação. Onde quer que você esteja, curtindo aqui o Açaí na Veia comigo, Sidney Barroso, até às 7, com muita música boa para você. E já já tem mais, não sai daí.
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1: Seis e 17, boa tarde pra você. 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
1: Vamos nessa, tô de volta. 6h17, boa tarde pra você sintonizado aqui na Açaí FM. No programa Açaí na Veia, comigo Sidney Barroso. Desejo para você uma excelente tarde, para você que está ouvindo a nossa programação pela internet, você que está na sua casa, você que está tomando aquele café delicioso de final de tarde. Ah, que coisa boa, hein? Tá preparando aquele café ainda? Grande abraço para você, minha amiga, meu amigo, você que está ouvindo a nossa programação no interior, você que está aí nas embarcações, nas cidades vizinhas, Santarém, a turma em Monte Alegre, Óbido, Juruti, Alenquer. A gente agradece demais a audiência de toda essa turma. Participa com a gente, 992-33-2001. Quero mandar um grande abraço aí para Maria Cecília, que está fazendo aniversário hoje. A sua mãe, a Josi Silva, lá do Caipuru de Fora, deseja muitas felicidades, tudo de bom para Maria Cecília, que está fazendo aniversário hoje. E para você também, né, que está ouvindo a nossa programação, que está de aniversário hoje, nesta data, dia 25 de julho. Felicidades para você, tudo de bom. Muita saúde é o que eu desejo. Quero mandar um abraço também para Dona Ana, lá no repartimento, e também para toda a turma que está ouvindo a programação da Rádio Açaí. O André, que está no Mato Grosso ouvindo a Rádio Açaí pela internet. A gente agradece a toda essa turma ouvindo a nossa programação pela internet. Abraço também para a gatinha Rejane Castro, que está lá em Boa Vista, ouvindo a Rádio Açaí FM pela internet. Aquele abraço para toda a turma aí, nossos amigos internautas conectados com a gente pela internet. Você que ainda não tem o aplicativo da Rádio Açaí, baixa logo aí, é muito fácil. Aí você tem a programação da Açaí FM na palma da tua mão pela internet. Você fica conectado com a gente. Vamos nessa!
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1: Você sabe que sexta-feira é dia, aliás, sexta-feira, sábado e no domingo é dia de você tomar uma, né? Léo Santana, uma sequência de arrocha, de sofrência para o seu sabadão ficar melhor. Aumenta o som aí.

0: Muito obrigado, minha amiga. Que
1: junto,
0: é isso?
1: Tamo junto.
0: Que é isso? Que honra, sem palavras.
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0: Bruno Rosa, Murilo Rufi, Atriz Demais, Rolô Thales, Lessa Thierry, Zé, Gustavo, Léo Santana com Pablo. Uma sequência de arrocha pra você curtir no seu final de tarde aqui na Açaí FM. E aí, tá tomando uma? Ou vai tomar? Daqui a pouco tem mais, não sai daí.
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1: 6h37, eu voltei, foi rápido demais. Que coisa boa estar de volta com você, já nessa última meia hora do programa. E você sabe, né, sempre com muita música boa pra você curtir aqui na sua Açaí FM, no seu sabadão, no Açaí na Veia comigo, Sidney Barroso. E você sabe que também, que sempre essa última meia hora, a gente já coloca aquelas músicas pra você curtir o sábado, o início de noite de sábado, com muito arrocha, muito sertanejo. Ah, e não pode faltar o brega paraense, que é da nossa terra, da nossa região. Quem não gosta?
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1: Sequência especial pra você nessa última meia hora, pra você curtir o melhor e, lógico, né, aproveitar o que a gente tem de mais bonito, que é a nossa música, a nossa cultura.

FM nesse clima desses bregas maravilhosos paraenses para você curtir aqui no finalzinho do programa. Açaí na Veia é a cultura do Pará, você curtindo do outro lado, ouvindo a nossa programação e fazendo a festa junto com a gente até às 7. Aquele abraço para você que está sintonizado na Açaí FM, você que está no trânsito, em casa, trabalhando, ouvindo pela internet, em qualquer canto da cidade, aquele abraço para você curtindo a nossa programação nesse final de semana. Sempre é muito bom ter você do outro lado. Tá pintando mais uma, Marquinhos e Banda, Princesa Beleza, 6h49, Açaí FM, a rádio Pai Dégua de ouvir.

Esse aí é o Marquinho e banda Princesa Beleza, 6h53 aqui na Açaí FM. Já no finalzinho do programa, Açaí na Veia. Eu volto na segunda-feira, às 8 da manhã, aqui na Açaí FM, no Bom Dia Açaí, na sequência nos clássicos da Açaí FM. Aquele abraço pra você, bom final de semana, um bom sabadão, uma boa noite. Rolando as últimas de hoje pra você curtir aqui no Açaí na Veia e já desejando pra você tudo de bom nesse sabadão. Um abraço do teu amigo Sidney Barroso e até segunda-feira a gente tá de volta às 8 da manhã. Valeu, fui!

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1: 6h55.
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2: 6h57.
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1: Muito boa noite, lindos e lindas. E aí, já tá preparado pra fazer a festa sair agora? Ah, eu tô mais que preparada. Sou Josi Melegari com muito prazer e você tá aqui, ó, curtindo comigo mais uma edição da poderosa Açaí FM, a rádio que é pura energia. Muito bem, olha, nós estamos ao vivo até as 10 da noite com muita música boa, você já sabe, né? Então aumenta o som, tem muita música boa e novidades vindo por aí, meus amores. É no carro, é em casa ou você tá no trabalho, hein? Conta pra gente. Já vai enviando sua mensagem pra cá, que eu quero mandar beijo pra você no 93992332001, tá? Siga nossas redes sociais e participe. É sempre um prazer receber você por lá no digital também, tá? Rádio Açaí FM. Além de muita música boa, aqui você vai encontrar notícias quentes do Brasil e do mundo, tá? A gente vai aproveitar e falar também já já sobre os últimos acontecimentos no esporte. Então, se você curte esportes, fica ligado, tá? Tem fofoca quentinha também pra chegar pra te animar, tá? Já já eu trago. Continue sintonizados. Então, vamos começar com música pra fazer você pular de alegria. Que delícia!

Solta o som e vamos conferir. Essa aqui foi demais e eu espero que vocês estejam curtindo tanto quanto eu, meus amores. Agora, nós vamos continuar no ritmo com uma música que vocês vão amar, tenho certeza, tá? Aliás, essa aqui, ó, é uma das minhas preferidas, tá? E eu quero te convocar, não é nem um convite, é uma convocação, tá? Manda sua mensagem pra cá, interaja comigo, me conte o que você tá fazendo, o que você tá achando da programação, já pede a sua música, deixa seu recado aí pra aquela pessoa importante e especial pra você, tá? Vamos lá, galera, vamos lá, meus lindos, bora participar, viu? Façam parte da nossa festa, divirtam-se mandando beijo, conversando comigo, tá?

0: São Paulo.
1: Faz barulho pro Felipe Rodrigo aí, gente.
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0: sequência de música incrível, que delícia! E a sua companhia, fala sério, hein? Tá brilhantando a nossa noite. Não desgrudem do rádio. A rádio Pai Dégua de ouvir. Continue com a Açaí FM pra mais momentos incríveis, tá? Aqui você sabe, né? Não prometemos nada, mas entregamos tudo, meu bem. Já já a gente volta com mais hits e surpresas. Continua por aí, tá?
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0: Preparem-se porque muita música e alegria vão fazer parte do seu sábado.

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2: E aí, meus maravilhosos, a noite tá esquentando na Festa Açaí. Que bom ter a sua companhia hoje e sempre, né? Não esqueçam, falando nisso, de nos seguir também nas redes sociais, tá? Que assim você fica sabendo tudo o que acontece aqui na Açaí FM. Mande o seu alô pelo WhatsApp e me conta. Participa com a gente também nas redes sociais, tá legal? E nós temos uma noite cheia de diversão e música pela frente, tá? A festa não para na Açaí FM.
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2: E a gente vai de música pra manter a sua animação lá em cima, delícia!

0: Essa música foi sensacional, vocês não acham? Você é louco, só tem coisa boa aqui. Aproveita e manda sua mensagem pra cá, tá? Manda um recado pra aquela pessoa que é especial pra você. Participe também nas redes sociais. Segue a gente aí, que a gente segue de volta, tá legal? Nós vamos fazer uma breve pausa agora pra trazer as últimas notícias do Brasil e do mundo. Bora lá! Mas antes, que tal a gente conferir as notícias com nossos jornalistas, hein? Vamos nessa? Vamos ficar informado? Não percam, porque vem muita informação importante e relevante por aí, tá? Boa noite, equipe! E aí, o que nós temos de interessante pra hoje, hein?
1: O cenário político brasileiro ganha destaque com a declaração de Eduardo, que aponta para um desafio do Partido dos Trabalhadores em encontrar um novo líder após o papel central de Lula. A sucessão de lideranças é um tema central para o futuro da legenda, que historicamente se apoia em figuras carismáticas para manter sua base e influência. Analistas indicam que a transição pode redefinir estratégias e alianças do PT nos próximos anos, impactando diretamente o panorama eleitoral e a dinâmica das forças políticas no país. A busca por um nome capaz de unificar e representar os ideais do partido será crucial para a manutenção de sua relevância nacional.
0: Muito bem, obrigada pelas informações, pessoal. E agora nós voltamos com mais música boa para animar nossa noite. Fique ligado, porque o programa de hoje, meu amor, olha, não vai ser só promessa não, tá? Tá demais! Então você se prepara, porque o som já tá no jeito aqui e esse som tá demais hoje. E agora a gente vai começar esse bloco com música que vai fazer você dançar, quer ver?

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0: festa continua a todo vapor. Ui, que delícia! Essa seleção musical tá demais, não é mesmo? Mas a festa continua aqui na Açaí FM, galera. Você continue sintonizado na Açaí FM, a rádio Pai d'Égua de ouvir. Já, já estamos de volta com mais hits pra você aqui na programação. A gente vai continuar com muita música boa pra você.
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3: E aí, galera, voltamos com mais Festa Açaí na Açaí FM. Aqui na sua Festa Açaí FM, a rádio pai dégua de ouvir. Que bom saber que você tá aí do outro lado, hein? A Açaí FM é feita pra você curtir a vida ao máximo, afinal de contas. Essa é a rádio pai dégua de ouvir. Agora, se você adora saber da vida dos outros, que coisa boa, né? É, se você curte a fofoquinha que todo mundo adora, você vai ficar sabendo aqui também, tá? E aí, me conta, o que você tá aprontando nesse sabadão com a nossa festa, hein? Nos siga no Facebook também, no Instagram, no Twitter, que eu tô te esperando. Eu quero te conhecer virtualmente também, tá? Quero saber se você é loira, se você é moreno, como é que você é, meu bem? @açaifm. E você também aproveita pra me conhecer, o que você acha, pode ser? Então nos siga aí no Facebook, no Instagram ou no Twitter. E agora, uma música pra embalar nossa noite, o que você acha? Pode ser?

0: sequência incrível de música, meus amores lindos. E agora a gente vai pro momento mais esperado, são as fofocas da Açaí. As fofocas dos bastidores estão pegando fogo sempre, né? O programa tá recheado de novidades e isso aí você já percebeu, não percebeu?
1: E é exatamente isso que Francisco Gil, o Fran, nos fez sentir. Um ano se passou desde a partida da nossa eterna Preta Gil e o coração do filho continua transbordando saudade e carinho. Fran usou as redes sociais para fazer uma homenagem daquelas que apertam o peito e enchem os olhos, sabe? Ele revelou com toda a sensibilidade do mundo que a presença da mãe ainda é muito, muito forte na vida dele. Escuto sua risada, sinto teu perfume e sonho quase todas as noites com você, disse ele. E a gente consegue imaginar a força dessas palavras, a verdade que elas carregam. É um amor que transcende, que não se apaga. Preta Gil marcou demais a vida de todos nós, com a sua alegria, sua voz, sua força. E ver o Fran falando com tanto carinho assim, um ano depois, só mostra o legado lindo que ela deixou. Ele emocionou geral, e a gente aqui do Fofocando também sente essa emoção junto com ele. É um testemunho de amor puro, de um filho para a mãe, que mostra que a conexão é eterna, né? O

0: carinho e a lembrança da Preta Gil continuam vivos, reverberando em cada um de nós. Que homenagem linda, Fran. De verdade.
1: Uau, que babado forte, hein? Ai, ai, ai, ai, ai, esses bastidores da Açaí tem sempre novidades, hein? Uma melhor que a outra. Solta o som e vamos curtir música.

0: bloco de músicas fantásticos, meus lindos e lindas. Mas ó, não acabou não, tá? Tem muito mais vindo por aí. Fique ligado na Açaí FM, na Festa Açaí, tá bom?
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0: Porque a gente já volta com muito mais música.
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0: 7h58.
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2: Fala aí, meus amores. Açaí FM tá no ar com mais diversão no seu rádio. Essa aqui, ó, é a rádio Pai Dégua de ouvir. Delícia, delícia, delícia. E juntos nós vamos fazer a sua noite a melhor de todas. Continue mandando sua mensagem pra cá pelo nosso WhatsApp, interagindo com a gente nas redes sociais também, hein? Olha aí, eu também já tô te stalkeando, tá? Sigam as nossas redes sociais pra você não perder na dica de nada, tá? Solta o som e vem conferir. A gente vai de música boa.

0: mais uma seleção incrível pra animar sua noite. É claro, só podia ser aqui, né? Na Rádio Pai Dégua de Ouvir. E olha, meu amor, a noite só tá começando, tá? E a gente quer você assim, ó, juntinho da gente, participando, interagindo.
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0: E nós queremos saber de onde vocês estão curtindo a festa. Nós estamos no Instagram e no Facebook como Rádio Açaí FM. A festa Açaí continua, então não desgrudem do rádio, tá? Daqui a pouco tem mais hits pra você curtir, meu amor.
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2: Legal, legal, legal, meus amores. Vamos nessa, porque nós estamos de volta com a Festa Açaí. Olha, eu preparei um mix de música pop nacional e internacional, hits eletrônicos, pop e sertanejo e aquele forrozinho arretado que é pra gente dançar junto, hein? Vamos colocar todo mundo pra dançar com essa música contagiante.

0: Obrigado.
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Que música incrível! É sensacional! E aí, galera, como é que vocês estão aproveitando a noite, hein? Fique ligado e vai participando aí pelo nosso WhatsApp 93992332001. E é claro que não pode faltar aquela fofoquita básica, não é mesmo? Afinal de contas, a gente não é de ferro e a gente quer saber, né? Daqui a pouquinho, tudo isso você vai ficar sabendo aqui, tá? Solta o som e vem conferir! A gente vai de música boa!

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2: E eu espero que todos tenham gostado dessa música, porque eu amei, tá? A gente se diverte demais aqui no estúdio. Tá no carro, tá no trabalho, tá em casa. Onde é que você está, hein? Tá com seu amor? Tá sozinho? Aonde quer que esteja, muito boa noite. Compartilha aí com a gente aonde você está e o que você está fazendo. Não esqueçam, falando nisso, de nos seguir também nas redes sociais, tá? Que assim você fica sabendo tudo que acontece aqui na Açaí FM. Já já a gente volta com muito mais músicas e diversão pra vocês, meus lindos e lindas.

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1: E aí, minha delícia, tudo bem com você? Tudo bem, bem, bem? Tudo certinho? Estamos ao vivo trazendo o melhor da música pra sua noite na Rádio Pai Dégua de Ouvir. Você tá no trânsito, tá no trabalho, tá em casa, o que que você tá fazendo? Compartilha aí comigo, hein? Manda sua mensagem pra cá. Nossos jornalistas também apostos aí com as últimas atualizações e a gente vai conferindo, né?
2: Agora, nossa atenção para o agronegócio. A Raizen anunciou a venda da usina de açúcar de Carapó para a Adecoagro. O negócio foi fechado por US$ 148 milhões, marcando mais um passo na estratégia da Raizen de otimizar seu portfólio de ativos. Para a Adecoagro, a aquisição representa um significativo aumento em suas operações, adicionando 3,5 milhões de toneladas métricas de capacidade anual de moagem de cana-de-açúcar. Essa transação reflete o dinamismo do mercado sucroenergético e a busca por eficiência e expansão por parte das grandes companhias do setor.
1: Muito bem, obrigada pelas atualizações, pessoal. A nossa equipe tá sempre assim, ó, postos, né? Nota 10 essa equipe. Mas agora nós vamos voltar com a nossa programação musical, tá? A Açaí FM sempre trazendo muito mais música pra você, muita positividade, animação, tá? E aí, bora agitar essa hora com uma música incrível? Então aumenta o som!
3: Vai ter aquela choradinha, vai. Essa é doída, hein?

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1: Que sequência de música maravilhosa, bebê! Que delícia! Você tá aproveitando, tá curtindo? Aonde você está nos ouvindo agora? É no carro? É no trabalho? Você tá em casa? Aonde você está, meu bem? Então, olha, relaxa porque o show tá rolando e você vai se divertir muito ao som da Açaí FM. Você prepare-se porque o som agora vai te fazer levantar da cadeira, quer ver?

0: música show que fez todo mundo dançar, sacudir, que delícia, hein? Olha, se você estiver se divertindo tanto quanto eu, tá só alegria, tá tudo suave, que delícia! A festa Açaí na Açaí FM continua com muita animação, que vibração positiva é essa? Nós temos muitas músicas boas aqui, ó, pra embalar sua noite, pode confiar, tá? Siga a gente no Facebook, no Instagram também, no Twitter, @AçaíFM, vem que eu tô te esperando, tá? Voltamos em breve com mais surpresas pra vocês e muita música boa.
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0: 8h56.
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2: Boa noite, meus amores. Começando mais um bloco da festa Açaí. Que delícia! É bom demais ter você comigo. Açaí FM é a melhor companhia pra sua noite, minha delícia. Vai mandando seu pedido pra cá no WhatsApp 93992332001. Sigam a gente no Instagram e Facebook, Rádio Açaí FM. Daqui a pouquinho também vou fazer uma postagem por lá pra você conhecer mais sobre a gente, tá? Mas a nossa festa não para por aqui, não, hein?
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2: Mas agora é hora de animar ainda mais a sua noite com mais música aqui na Festa Açaí. Que delícia! Solta o som!
3: Verdadeiro! Vai na cacela, o que que é?
4: Parece que eu já quero sentar aqui

Que sequência tão você! Tão você, sabe por quê? Porque foi maravilhosa! Essa é a sua Rádio